0: de materiais recicláveis são descartadas no Brasil, mas boa parte desse lixo ainda acaba no lugar errado.
1: Para mudar essa realidade, o governo do Brasil lançou uma campanha nacional para incentivar a separação correta dos resíduos dentro de casa.
0: A meta é triplicar os índices de reciclagem no país, que hoje giram entre 8% e 9%.
2: A reciclagem começa dentro de casa. Um gesto simples, capaz de transformar resíduos em renda, inclusão social e preservação ambiental. E apesar dos avanços, o Brasil ainda recicla pouco. Ao todo, são 80 milhões de toneladas de lixo reciclados por ano, cerca de 382 quilos por brasileiro. Os serviços públicos recuperam apenas 4%, enquanto o índice chega a 8% quando se contabiliza o trabalho essencial dos catadores autônomos. O secretário-executivo da Secretaria-Geral da Presidência da República, Ari Moraes, defende que quando o lixo é separado corretamente, todos ganham.
3: Então tem estudos que dizem que o material que chega misturado, principalmente o material orgânico com o material seco na cooperativa, né, vai ter que separar, que depois vai virar rejeito, porque ele não fica comerciável, não fica economicamente viável. Então ele perde 2, 3 dias de trabalho da sua vida. Então, para os catadores, para a geração de renda para eles, é fundamental que o material seja segregado corretamente na fonte, já na sua casa, na sua empresa, para que possa chegar um material mais limpo e de melhor qualidade.
2: Os desafios são muitos. Resíduos orgânicos misturados aos recicláveis, restos de comida, vidros quebrados e até materiais perfurantes ainda chegam diariamente às cooperativas. Além de reduzir o aproveitamento dos materiais, o descarte incorreto coloca trabalhadores em risco, avalia o gerente operacional de uma empresa de reciclagem em Brasília, Jorge Ribeiro Dias.
4: Porque se o material chega na cooperativa melhor, vai facilitar o trabalho do cooperado e ele vai vender um material de melhor qualidade. Além desse ganho ambiental que tem, ainda vai gerar esse ganho social que rende renda para as pessoas.
2: O governo do Brasil quer triplicar a reciclagem no país e lançou uma campanha nacional para ampliar a conscientização ambiental e fortalecer o trabalho das cooperativas.
5: O resíduo que você separa vira renda nas mãos de quem recebe. Valorize e respeite as catadoras e catadores. O descarte correto pode começar com você.
2: A orientação é simples. Papéis, plásticos, metais e vidros devem ser separados dos resíduos orgânicos. Reportagem Pablo Mundim.
1: Desde 2023, o BNDES, Banco Nacional de Desenvolvimento Econômico e Social, recebeu mais de 500 mil pedidos de crédito rural de produtores do agronegócio.
0: Mas em 1% deles, as propriedades em questão tinham sido apontadas em indícios de desmatamento ilegal pelo MAP Biomas, um sistema de monitoramento colaborativo da vegetação nativa em todo o país.
1: Nesses casos, para evitar o fomento a quem prejudica o meio ambiente, os pedidos foram negados pelo banco.
6: O BNDES, Banco Nacional de Desenvolvimento Econômico e Social, rejeitou mais de 1 bilhão e 100 milhões de reais em pedidos de financiamento feitos por produtores rurais que tinham propriedades com indícios de desmatamento ilegal nos últimos 3 anos. O monitoramento de propriedades rurais é feito em parceria com o MAP Biomas, uma rede colaborativa de organizações não governamentais, universidades e empresas de tecnologia que monitora os biomas brasileiros via satélite. O objetivo desse trabalho em conjunto é evitar a concessão de financiamentos a quem pratica o desmatamento ilegal. O chefe do Departamento de Acompanhamento e Prevenção de Inconformidades do Banco, Rafael Santelli, explica que o BNDES é um grande parceiro do agronegócio e valoriza a produção sustentável e ética no campo brasileiro. Mas o banco, de acordo com Santelli, não é complacente com o agro que destrói o meio ambiente.
7: O BNDES é uma das maiores instituições apoiadoras do setor agropecuário, sem dúvida alguma. Mas é claro, o agronegócio sustentável. certa dentro da estratégia do banco apoiar a agricultura sustentável, preservação das florestas, transição justa para uma economia neutra em carbono. E a gente vem buscando apoiar os produtores que têm boas práticas de manejo, de sustentabilidade, agricultores inovadores. Então, a gente vem buscando apoiar essas boas práticas no setor agropecuário, assim como nos demais setores da economia também.
6: O Norte e o Nordeste foram as regiões que tiveram o maior percentual de financiamentos evitados pelo BNDES por conta de indícios de desmatamento ilegal. 1,7% dos 6 bilhões de reais em financiamentos solicitados na região Norte e 1,7% dos quase 8 bilhões de reais da região Nordeste. Reportagem André de Barros Lima.
0: E a Polícia Rodoviária Federal também aproveitou a Semana do Meio Ambiente para divulgar números recordes de combate aos crimes ambientais em todo o Brasil, especialmente na Amazônia Legal.
1: Desde 2023, quando foi lançado o Plano Amazônia Segurança e Soberania, também conhecido como Plano AMAS, foram apreendidos 300 quilos de ouro nos 9 estados da Amazônia Legal.
0: A PRF também atuou contra o tráfico de drogas na região, com a apreensão de 107 toneladas de maconha e 32 de cocaína, além de armas e munições.
1: O prejuízo ao crime organizado inclui a inutilização de equipamentos utilizados no garimpo ilegal, como balsas, motores, tratores, escavadeiras, caminhões e até aviões e helicópteros.
0: Mais de 14 bilhões de reais foram anunciados hoje para fortalecer a agropecuária pelo programa Move Agricultura.
1: O valor vai ser investido em crédito para aquisição de tratores, colheitadeiras, plantadeiras e outros equipamentos para o campo.
0: O anúncio foi feito durante uma feira de tecnologia agrícola no município de Luiz Eduardo Magalhães, na Bahia.
1: O vice-presidente Geraldo Alckmin também anunciou o financiamento de 21 bilhões de reais para a renovação de frota de caminhões, que deve atender as demandas logísticas do agronegócio.
8: Estão liberados 14 bilhões de reais para financiamento de tratores, implementos agrícolas, um ano de carência, 5 anos para pagar, juros em torno de 9% ao ano. A segunda boa notícia é o Move Caminhões, são 21,1 bilhões de crédito, 2 bilhões para ônibus, renovação de frota, melhora a logística, melhora a produtividade, melhora o meio ambiente, segurança automotiva para ajudar a mecanização da nossa agricultura.
0: Estudante do ensino médio e ainda não fez a sua inscrição para o Enem, atenção.
1: O Ministério da Educação ampliou o prazo de inscrições para as provas desse ano para até sexta-feira, dia 12.
0: O Exame Nacional do Ensino Médio seleciona estudantes para ingresso nas universidades públicas e privadas e institutos federais de educação superior.
9: A prorrogação foi anunciada pelo Ministério da Educação, MEC, e pelo Instituto Nacional de Estudos e Pesquisas Educacionais, Anísio Teixeira, INDEP. As provas continuam marcadas para os dias 8 e 15 de novembro. Vale ressaltar que ter direito à isenção da taxa não garante a inscrição automática. Quem recebeu a gratuidade teve a justificativa de ausência aceita na edição passada, participa do programa PED Meia ou conclui o ensino médio na rede pública neste ano, também precisa confirmar a participação no sistema. No caso dos estudantes da rede pública, a inscrição foi gerada automaticamente, mas é necessário acessar a plataforma para confirmar os dados, escolher o município de prova, a língua estrangeira e solicitar atendimento especializado, se necessário. Para os candidatos, R$ 200 a taxa de inscrição é de R$ 85,00 e agora pode ser paga até 17 de junho. O prazo para solicitar atendimento especializado e tratamento por nome social também termina nesta sexta-feira. Quem concluir o ensino médio em 2026 e participa do PED Meia recebe um incentivo adicional de R$ 200,00 desde que esteja presente nos 2 dias de prova. Para conferir todas as regras da edição e se inscrever, acesse enem.inep.gov.br/participante. Dilson Santa Fé, para a Voz do Brasil.
1: O Ministério da Saúde suspendeu temporariamente a aplicação da vacina contra a dengue, desenvolvida pelo Instituto Butantan.
0: Segundo o ministro da Saúde, Alexandre Padilha, a ação foi necessária após o sistema de vigilância registrar 42 reações severas em pessoas que tomaram o imunizante, incluindo 2 mortes.
1: Os casos equivalem a apenas 0,008% do total de 500 mil doses que já tinham sido distribuídas.
0: Mesmo assim, o ministro Alexandre Padilha explicou os objetivos para suspender a aplicação do imunizante.
10: Primeiro, é a ação de precaução, que deve sempre guiar quem respeita a vida, quem respeita a ciência, ainda mais quando a gente está falando de vacinação. Segundo, para que Ministério da Saúde, Anvisa, Instituto Butantan aprofundem a investigação, tanto nos 42 casos, buscar fator de risco nessas 42 pessoas, identificar com pessoas que tomaram na mesma época, se tem alguma outra diferença em relação a essas pessoas, inclusive aprofundar a investigação sobre os 3 casos graves e os 2, em especial, que temos óbitos registrados, onde não existe informações suficientes para estabelecer uma causalidade entre a vacina e esses óbitos.
1: Importante destacar que esse imunizante nacional estava sendo aplicado apenas nas cidades de Botucatu, em São Paulo, Nova Lima, em Minas Gerais, e Maranguape, no Ceará, e ainda na região de Araguaína, em Tocantins.
0: Para quem tomou a vacina nos últimos 21 dias, a orientação do Ministério da Saúde é fazer o acompanhamento em uma unidade de saúde local para observar possíveis reações adversas.
1: E o Ministério da Saúde ampliou a capacidade de atendimento do SUS com a entrega de 300 equipamentos a 185 municípios em todos os estados.
0: A modernização do Sistema Único de Saúde deve diminuir a fila de espera dos atendimentos em todo o país.
1: Os investimentos do novo PAC Saúde chegam a R$ 546 milhões e vão viabilizar 428 mil cirurgias eletivas por ano.
11: O Ministério da Saúde iniciou a segunda etapa da entrega de equipamentos para hospitais públicos e filantrópicos em todo o país. A ação prevê a distribuição de 150 novos combos cirúrgicos e 20 tomógrafos para ampliar os atendimentos especializados no SUS. Com investimento de R$ 546 milhões, os equipamentos devem permitir a realização de cerca de 428 mil cirurgias eletivas por ano. A ação deve reduzir filas e o tempo de espera dos pacientes. Os combos incluem equipamentos para cirurgias gerais e oftalmológicas, utilizados em procedimentos como vasectomia, laqueadura e cirurgia de catarata. Ao todo, 185 municípios vão ser beneficiados. As remessas começaram em fevereiro deste ano e seguem até o fim de junho. Além da entrega dos equipamentos, o Ministério da Saúde também garante instalação, treinamento das equipes e manutenção por 3 anos. A iniciativa faz parte do programa Agora Tem Especialistas e busca ampliar o acesso da população a consultas, exames e cirurgias pelo SUS, especialmente em regiões com menor oferta de atendimento especializado. Lucília Araújo para a Voz do Brasil.
0: Entre 2023 e 2025, o Brasil levou mais de 26 milhões de pessoas para fora da faixa de insegurança alimentar.
1: Isso levou as Nações Unidas a retirarem o país do mapa da fome.
0: O resultado refletiu a adoção de uma série de ações para aumentar a oferta de alimentos e a renda das famílias mais vulneráveis.
12: Moradora do Sol Nascente, região mais pobre do Distrito Federal, Keila de Souza Barbosa tem 7 filhos e está à espera de mais 2. Segundo ela, com crianças ainda muito pequenas, é difícil trabalhar fora. Keila revela que a fome já fez parte da rotina do lar, mas hoje a situação mudou. O sustento vem principalmente do Bolsa Família. O benefício chega a R$ 1.400 por mês.
13: Já passei fome, mas meus filhos, e hoje meus filhos já não passam mais, né? Então, assim, é um benefício que me ajuda muito.
12: O Bolsa Família é uma das ações do Plano Brasil Sem Fome, criado em 2023. A iniciativa reúne o trabalho de 24 ministérios para aumentar a renda, garantir comida saudável e dar proteção social. E é coordenado pelo Ministério do Desenvolvimento e Assistência Social, Família e Combate à Fome. Valéria Buriti, secretária extraordinária de Combate à Pobreza e à Fome, explica que o plano nasceu num momento crítico e foi estruturado como uma das prioridades do governo do Brasil.
14: Eram 33 milhões de pessoas passando fome, então a gente conseguiu nesse período controlar a inflação de alimentos, gerar emprego, gerar ocupação e reduzir desigualdades.
12: Entre 2023 e 2025, o Bolsa Família atendeu em média 20 milhões e 700 mil famílias por mês. O total de repasses passou de 434 bilhões de reais. O resultado foi reforçado por ações como o programa Gás do Povo, o benefício de prestação continuada e a valorização do salário mínimo. Com isso, a rede de segurança alimentar avançou e a adesão de municípios ao Sistema Nacional saltou de 536 para mais de 2.200 cidades em abril deste ano. Mesmo com a saída do mapa da fome, 6 milhões e 500 mil pessoas ainda enfrentam a fome grave no país. Para mudar essa realidade, a nova etapa do Plano Brasil Sem Fome vai concentrar esforços em territórios onde há maior concentração de domicílios nessa condição. Valéria Buriti traz os detalhes.
14: A gente tem mobilizado os entes federativos para adotarem esses planos, também com estratégias que garantem acesso à água, produção de alimentos, abastecimento alimentar, seja um esforço coletivo, um grande mutirão para que a gente tenha, de fato, o direito à alimentação é garantido todos os dias para quem vive no Brasil.
12: Com o aumento da renda pelo trabalho, 2 milhões de pessoas deixaram o programa Bolsa Família entre janeiro e outubro do ano passado. Reportagem Luciana Colares de Holanda.
1: E assegurar renda para famílias vulneráveis que vivem da pesca é também o objetivo do Seguro Defeso.
0: Mais de 3 bilhões de reais foram pagos a pescadores artesanais de todo o país desde novembro do ano passado.
15: O seguro-desemprego do pescador artesanal, também conhecido como seguro-defeso, é um benefício que garante renda aos pescadores durante o período em que a atividade é interrompida, para a reprodução das espécies. O valor das parcelas é de um salário mínimo e o tempo do pagamento varia conforme a espécie e a região. Uma ajuda necessária para conseguir manter-se na profissão. No caso da pescadora Sandra Paula Ribeiro, de 41 anos, que exerce a atividade em Santa Catarina.
16: Nesse período que a gente não pode pescar, é uma ajuda para casa, para renda, para ir mantendo as contas em dia. Se a gente não consegue trabalhar nesse período de defeso, a gente vai sobreviver do quê? Então a gente precisa do seguro para isso.
15: Desde novembro do ano passado, 745 mil pescadores artesanais foram beneficiados pelo Seguro Defeso. Ao todo, o Ministério do Trabalho e Emprego já repassou 3 bilhões e 130 milhões de reais a esses profissionais. O diretor do Departamento de Gestão de Benefícios, João Paulo Ferreira Machado, explica que a medida também tem importância ambiental.
17: Para garantir a reprodução das espécies, a continuidade da produtividade da produção de peixes, o seguro-defesa é pago para que o pescador não pesque naquele momento, ele fique impedido de pescar e devido a esse impedimento, ele recebe uma parcela de um salário mínimo para cada mês em que há um impedimento.
15: Os estados do Maranhão, Pará, Bahia, Amazonas e Piauí concentram quase 80% do total de requerimentos do seguro defeso. Um dos beneficiados é o pescador José Leandro Melo, da cidade paraense de Santarém, que exerce a atividade no Rio Tapajós e recebe o seguro há 7 anos.
18: A distância onde vivemos para a cidade são de 6 horas de embarcação, né? Para chegar na cidade para comprar alimentação. Então, esse seguro ele é muito importante. Ele serve para comprar a nossa alimentação, serve para comprar os nossos materiais de pesca, né? E comprar também combustível.
15: Para este ano, o orçamento destinado pelo governo ao seguro defeso é de 7 bilhões e 900 milhões de reais. Para receber o benefício, é preciso fazer o pedido no aplicativo da Carteira de Trabalho Digital ou no portal do Emprega Brasil. Tem direito ao seguro o pescador artesanal que já tenha pelo menos 1 ano de registro, que não tenha qualquer outra fonte de renda e que tenha se dedicado a essa atividade em todos os meses entre os períodos de defeso. Com locução de Natália Koslick, reportagem Márcia Fernandes.
1: 67 toneladas de drogas apreendidas, 639 armas retiradas de circulação e mais de 26 mil munições recolhidas.
0: Esses são alguns dos primeiros dados divulgados como resultado do novo programa Brasil contra o Crime Organizado.
1: Apenas 3 semanas após o lançamento da nova estratégia, 473 prisões foram realizadas.
0: O programa prevê ações integradas entre as forças policiais da União, estados e municípios.
1: E essas foram as notícias do Governo do Brasil.
0: A realização da Secretaria de Comunicação Social da Presidência da República.

0: Supremo Tribunal Federal.
1: STJ garante isenção de ICMS na compra de veículo por pessoa com visão monocular.
0: Tribunal Superior Eleitoral abre consulta pública para definir modelo da nova urna eletrônica.
1: Boa noite, eu sou Marcela Luiza.
0: E eu sou Walter Lima.
1: Conselho Nacional de Justiça institui grupo de trabalho para aperfeiçoar sistema remuneratório da magistratura em cumprimento à decisão do Supremo Tribunal Federal.
0: A medida integra ações para garantir transparência, uniformidade e controle dos pagamentos realizados no Poder Judiciário. Fernanda Porto.
2: O grupo de trabalho foi instituído pelo presidente do CNJ e STF, ministro Edson Fachin, a fim de realizar estudos para basear propostas legislativas sobre a remuneração da magistratura. A comissão tem a tarefa não só de analisar propostas já produzidas, mas consolidar e sistematizar conclusões voltadas a contribuir com a uniformização, padronização, transparência e previsibilidade das parcelas remuneratórias do Judiciário, em respeito à Constituição Federal. Para isso, os estudos e relatórios devem ser produzidos periodicamente e divulgados no portal do CNJ.
1: Pessoas com visão em apenas um dos olhos têm direito à isenção do ICMS na compra de veículo automotor.
0: Esse entendimento é do STJ. Fátima Uchoa.
3: A segunda turma do STJ rejeitou o recurso do Distrito Federal e manteve decisão que concedeu isenção do ICMS a um motorista com visão monocular. De acordo com o relator ministro Francisco Falcão, a jurisprudência das cortes superiores considera a visão monocular uma deficiência para vários efeitos jurídicos e uma lei de 2021 a classificou como deficiência sensorial do tipo visual para todos os efeitos legais. Assim, segundo o ministro, reconhecer a visão monocular como deficiência para diversos efeitos jurídicos e, simultaneamente, negar tal condição quando se trata de política pública voltada à promoção da mobilidade dessas pessoas, implicaria incoerência normativa incompatível com a lógica do sistema jurídico.
1: Tribunal Superior Eleitoral abre consulta pública para definir modelo da nova urna eletrônica para as eleições de 2028.
0: Empresas especialistas poderão apresentar Aliás, empresas e especialistas poderão apresentar sugestões técnicas para aperfeiçoar o equipamento. Fábio Ruas.
4: As contribuições devem ser encaminhadas para o e-mail urna2028@tse.jus.br. As sugestões precisam ter fundamentação técnica com propostas de alteração, inclusão ou substituição dos requisitos previstos nos anexos do edital. O TSE poderá ainda solicitar esclarecimentos complementares às empresas participantes. A consulta pública vai ficar aberta por 21 dias, contados a partir da publicação do edital, e poderá ser prorrogada.
1: Ministério Público Federal entra com ação para que hospital em São Paulo implemente política de cotas na residência médica.
0: A instituição tem desrespeitado diretrizes do Ministério da Saúde, apesar de atuar no SUS e receber benefícios fiscais. Vanessa Pereira.
5: Na ação, o MPF pede que o hospital israelita Albert Einstein, em São Paulo, implemente a política de cotas nos programas de residência médica. Os pedidos incluem a abertura de editais complementares no atual processo seletivo de 2026, com a destinação de vagas para candidatos com deficiência, negros, indígenas, quilombolas e pessoas trans, conforme os percentuais definidos pelas normas vigentes. O MPF ressalta que a aplicação de ações afirmativas nas residências médicas é obrigatória, mesmo em instituições de direito privado. Isso porque tais programas envolvem o treinamento no âmbito do SUS, sendo regulamentados pelo governo federal.
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1: Uma boa noite.
0: E até amanhã.
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1: Eu sou Paula Groba.
2: E eu sou Ricardo Nakaoka.
1: E estes são os destaques de hoje do Jornal do Senado, que começa agora.
2: Congresso analisa a medida provisória para conter preço do diesel.
1: Policiais e bombeiros podem receber indenização por atuação na pandemia.
2: Aumento de pena para roubo de combustíveis e menores infratores está na pauta desta semana.
1: Boa noite.
2: Boa noite.
1: Quando o diesel sobe, o impacto é sentido em toda a economia, já que o combustível é essencial para o transporte de cargas e influencia o preço de alimentos, produtos e serviços.
2: E para tentar aliviar essa pressão, o Congresso vai votar uma medida provisória editada pelo governo federal que estabelece condições para produtores e importadores beneficiados ajudarem a reduzir o preço do combustível. Os detalhes com Lana Dias.
3: O subsídio de R$ 1,12 por litro do óleo diesel fica condicionado a critérios, como dedução do valor no preço de venda do combustível e identificação dos descontos equivalentes nas notas fiscais. A fiscalização dos preços será feita pela Agência Nacional do Petróleo, Gás Natural e Biocombustíveis. Para o senador Paulo Paim, do PT do Rio Grande do Sul, a medida foi positiva, especialmente em meio à guerra no Oriente Médio.
4: O governo continua entregando, apresentando, né, para o povo brasileiro subsídios como esse do óleo diesel, né, para que realmente chegue lá na bomba, lá na ponta, né?
3: Já o senador Isalci Lucas, do PL do Distrito Federal, espera que o incentivo tenha efeito real nos preços oferecidos ao consumidor.
5: Esse preço do diesel com relação à guerra do Irã, isso acaba comprometendo a economia. Espero que isso chegue na bomba, né? Porque muitas vezes também é dado desconto e o consumidor acaba pagando o mesmo preço.
3: A subvenção entrou em vigor em 1º de junho. Valerá até 31 de dezembro e substitui medidas anteriores. A medida provisória precisa ser analisada pelo Congresso Nacional.
1: E as companhias aéreas que operam voos regulares no Brasil também podem contar com um reforço bilionário no caixa. O Congresso vai analisar outra medida provisória que destina R$ 1 bilhão para financiar o capital de giro dessas empresas.
2: O objetivo é dar suporte às operações do setor, garantindo recursos para despesas essenciais e manutenção das atividades. O crédito extraordinário será administrado sob supervisão do Ministério da Fazenda e já está disponível.
1: O que é decidido no Congresso pode acabar no Supremo Tribunal Federal. E neste mês, temas que mobilizam parlamentares e dividem opiniões também estarão no centro dos julgamentos da Corte.
2: Entre os assuntos, a responsabilidade das plataformas digitais por conteúdos publicados na internet. A reportagem é de Márcio Maturana.
6: Nesta quarta-feira, dia 10, a Corte deve julgar recursos contra a decisão que ampliou a responsabilidade das plataformas digitais no julgamento sobre o Marco Civil da internet. No dia 17, está na pauta o prazo de 24 meses dado pelo ministro Flávio Dino para o Congresso regulamentar a mineração em terras indígenas. O Senado tem um grupo de trabalho sobre isso, que é presidido pela senadora Tereza Cristina, do PP de Mato Grosso do Sul.
7: O que nós não podemos mais conviver é com essa situação de infratores que invadem as terras indígenas, fazem o garimpo, na verdade, né, e ninguém ganha nada com isso. Nem os povos indígenas, nem o Estado.
6: E para o dia 24 está marcado o julgamento do Supremo Tribunal Federal, que discute o vínculo de trabalho entre motoristas e entregadores com plataformas digitais, a condição chamada de uberização.
1: Durante a pandemia de Covid-19, profissionais da segurança pública também estiveram nas ruas, mantendo serviços essenciais e atuando diretamente no enfrentamento da crise sanitária.
2: Agora o Senado pode ampliar um benefício já concedido aos trabalhadores da saúde, garantindo indenização para policiais, guardas e bombeiros que morreram ou ficaram permanentemente incapacitados em razão da atuação na linha de frente da pandemia. Os detalhes com Bruno Lourenço.
8: O projeto original, que está pronto para ser votado na Comissão de Segurança Pública do senador Marcos Duval, do Avante do Espírito Santo, foi apresentado no auge da crise sanitária em 2020 e pedia a criação de uma pensão especial para os dependentes dos profissionais da linha de frente. Naquela época, o senador destacava o drama de policiais e profissionais da saúde que iam para o trabalho sem saber se voltariam e de suas famílias.
9: É um amparo de toda a sociedade, um reconhecimento de toda a sociedade desse trabalho, porque hoje, caso aconteça alguma coisa com ele, não não é considerado acidente de trabalho, simplesmente uma morte natural. A família acaba não tendo a segurança, os benefícios que a família tem que ter uma profissão como essa, que você vai para o trabalho e não sabe se volta.
8: O relator da matéria, senador Márcio Bittar, do PL do Acre, atualizou o projeto para levar em conta a lei aprovada pelo Congresso Nacional em 2021, que garantiu uma compensação financeira paga pela União aos profissionais de saúde incapacitados pela Covid-19 ou aos seus herdeiros, em caso de óbito. O substitutivo apresentado por Bittar estende os mesmos direitos e valores aos agentes de segurança pública, como policiais de todas as corporações, guardas municipais, bombeiros, agentes de trânsito e guardas portuários.
1: E o combate à criminalidade e à proteção do patrimônio público estarão entre os destaques das comissões do Senado nesta semana.
2: Na pauta, propostas que endurecem as punições para o furto de combustíveis e ampliam o tempo máximo de internação de menores envolvidos em atos infracionais graves. Saiba mais com a repórter Marcela Cunha.
10: Na terça-feira, a Comissão de Serviços de Infraestrutura pode votar uma proposta que endurece a punição contra o furto e o roubo de combustíveis, com penas de 4 a 10 anos de reclusão. E na Comissão de Segurança Pública, uma proposta aumenta o tempo máximo de internação de adolescentes que cometerem atos infracionais graves, especialmente os equivalentes a crimes hediondos. Hoje, pelo ECA, a internação não pode passar de 3 anos, como lembrou o senador Fabiano Contarato, do PT do Espírito Santo.
11: Não é razoável, por exemplo, hoje, se um rapaz de 17 anos, 11 meses e 29 dias, ele estuprar e matar e ocultar o cadáver, ele vai ficar, no máximo, 3 anos.
10: Na quarta, a Comissão de Constituição e Justiça analisa o projeto que facilita a cobrança da pensão alimentícia e outro que amplia o prazo para vítimas de crimes sexuais cometidos na infância ou na adolescência pedirem indenização na justiça. Já na Comissão de Ciência e Tecnologia, destaque para o projeto que reforça a proteção de dados pessoais para reduzir o risco de vazamentos e uso indevido de informações dos cidadãos por empresas e órgãos públicos.
1: Já no plenário, estão na pauta desta semana medidas que ampliam a proteção aos trabalhadores domésticos resgatados de situação análoga à de escravidão.
2: A renegociação de dívidas de produtores rurais e a definição de novas regras para atividades de inteligência no país também estão na pauta. Repórter Pedro Pincer.
12: Na terça-feira, pode ser analisado o projeto que estabelece novas medidas de proteção e acolhimento para trabalhadores resgatados de condições análogas à escravidão. A ideia é ir além da punição aos infratores e assegurar o acolhimento estrutural das vítimas, com acesso facilitado a benefícios sociais, acompanhamento psicossocial e políticas de qualificação e inserção no mercado de trabalho. Outra novidade, segundo o senador veneziano Vital do Rego, do MDB da Paraíba, é o combate à exploração no ambiente doméstico.
13: O trabalho doméstico tradicionalmente invisibilizado nas políticas públicas e na fiscalização estatal. O projeto reconhece que esse setor apresenta riscos específicos de exploração em razão do isolamento do local de trabalho, da assimetria de poder entre empregador e empregado e da naturalização histórica de práticas abusivas.
12: Já na quarta-feira, o plenário analisa a criação de uma linha especial de crédito com recursos do Fundo Social do Pré-Sal para a renegociação de dívidas de produtores rurais. O relator, senador Renan Calheiros, do MDB de Alagoas, afirmou que o texto foi ajustado para impedir que a regulamentação da proposta crie exigências excessivas ou restrições que dificultem a sua aplicação. Constam ainda da pauta da semana o projeto que estabelece diretrizes para as atividades de inteligência no Brasil e o texto que cria a política de governança da administração pública federal.
1: E motoristas com bom histórico no trânsito já podem contar com uma novidade na renovação da Carteira Nacional de Habilitação. Entrou em vigor a renovação automática da CNH para condutores sem infrações sujeitas à pontuação nos últimos 12 meses.
2: A medida reduz etapas burocráticas, mas mantém a exigência dos exames médicos obrigatórios, retomada pelo Congresso Nacional. A nova lei também prevê a criação de um teto nacional para o valor desses exames, que será definido pela Secretaria Nacional de Trânsito. Com a edição de Paula Groba e trabalhos técnicos de João Lira, o Jornal do Senado fica por aqui. Acompanhe agora as notícias da Câmara dos Deputados. Boa noite.
1: Boa noite e até amanhã.
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15: Deputados aprovam convenção da OIT sobre segurança e saúde no trabalho.
16: Câmara cria cadastro de pesquisa sobre drogas experimentais contra o câncer.
17: Relatório final sobre o combate à misoginia deve ser apresentado na quarta.
18: Projeto que altera código de mineração já pode entrar na pauta do plenário.
19: Boa noite. O plenário da Câmara pode votar projeto criticado pelo governo que altera o Código de Mineração. O repórter Antônio Vital nos conta como está a discussão.
20: Ganhou o regime de urgência e pode ser votado a qualquer momento no plenário da Câmara projeto que altera diversos pontos da legislação da mineração. Entre outras medidas, o texto amplia o conceito de garimpeiro e cria o leilão social, que vai ofertar áreas de menor volume de minérios e pode beneficiar cooperativas de garimpeiros, que terão prioridade no processo de autorização. A lei atual define a garimpagem como trabalho individual que utiliza instrumentos rudimentares, aparelhos manuais ou máquinas simples. A nova definição prevê que a atividade não depende da técnica utilizada ou do tamanho da produção. A proposta foi apresentada por um grupo de trabalho criado em 2022 para propor mudanças no Código de Mineração. O projeto é assinado pelo deputado Felipe Barros, do PL do Paraná, coordenador do grupo. A justificativa é que o projeto dá mais agilidade ao processo de mineração. Um dos pontos permite que o plano de aproveitamento econômico da jazida levará em conta apenas questões de salubridade e segurança e não vai abranger o método utilizado no garimpo e beneficiamento. Outro dispensa licenciamento ambiental para pesquisa se a tecnologia usada não provocar impactos significativos. O regime de urgência provocou discussão no plenário. O governo se manifestou contra a proposta e pediu mais discussão antes da votação, como disse a deputada Érica Cocai, do PT do Distrito Federal.
21: Esse projeto é para legalizar o garimpo, e legalizar o garimpo sem regras. Nós, o Brasil inteiro, viu o desastre que houve no território Yanomami, pela ação sem regras do próprio garimpo. Porque não dá para ficar todo o tempo passando a boiada, porque meio ambiente é fundamental para a própria soberania. Mas nós também temos a posição do Ministério do Planejamento, da Casa Civil, do governo, contra esta proposição. Não dá para liberar, como está se propondo, o garimpo sem regras.
20: Já o deputado Joaquim Passarinho, do PL do Pará, relator do grupo de trabalho que apresentou a proposta, defendeu as mudanças na lei de mineração. Segundo ele, o objetivo é permitir que pequenas empresas atuem no setor.
22: No nosso projeto, não há nenhum tipo de restrição ao meio ambiente, não há nenhum tipo de facilitação, não há anuência prévia, não há tácita, não há nada disso. Pelo contrário, o que nós estamos tentando é tirar da mão de 5, 6 empresas, umas nacionais, outras internacionais, que detêm quase todo o subsolo nacional pesquisado. Está na mão de 5 empresas. E essas empresas não dão anuências para as menores empresas trabalharem. E o subsolo brasileiro, ele é do povo brasileiro.
20: Com o regime de urgência, o projeto que altera diversos pontos da legislação sobre mineração pode ser votado diretamente no plenário da Câmara sem passar pela análise das comissões permanentes da Casa. Da Rádio Câmara de Brasília, Antônio Vital.
14: Relações Exteriores.
16: Pastor Henrique Vieira, do PSOL do Rio de Janeiro, protocolou no STF um pedido de inclusão de novas lideranças da oposição em inquérito que busca esclarecer a atuação de políticos brasileiros contra instituições e contra a soberania nacional junto ao governo dos Estados Unidos.
19: Pastor Henrique Vieira defende uma apuração técnica sobre reuniões ocorridas no país norte-americano. O deputado suspeita que a taxação a produtos nacionais e os ataques ao sistema de pagamento instantâneo PIX é fruto de pressão dessas lideranças.
16: José Medeiros, do PL de Mato Grosso, critica a condução da política externa do governo federal. De acordo com o parlamentar, o executivo cria atritos com o governo dos Estados Unidos para desviar o foco das críticas e dos vários problemas nacionais.
19: José Medeiros alega que possíveis taxações contra produtos brasileiros resultam de uma investigação sobre práticas comerciais consideradas prejudiciais aos Estados Unidos. Ele reitera que as novas taxas não têm relação com qualquer atuação de parlamentares da oposição.
14: Educação.
16: Comissão aprova projeto que autoriza o uso de escolas para atividades da comunidade no entorno. A reportagem é de Júlia Lopes.
0: Quadra, auditório e sala de aula poderão ser usados pela comunidade fora do período letivo. A Comissão de Educação aprovou o projeto de lei que permite às comunidades utilizarem os prédios escolares para a prática de exercícios e atividades de lazer. Pelo texto, a direção de cada instituição será responsável pela autorização e quem solicitar o uso deverá assinar um termo de responsabilidade sobre o patrimônio escolar. Além disso, a utilização dos espaços não poderá interferir no funcionamento regular da escola durante o período letivo, nem em atividades extracurriculares. O relator da proposta, deputado Luiz Fernando Vampiro, do MDB de Santa Catarina, destacou que, em muitos casos, esses espaços são os únicos disponíveis na comunidade para a realização dessas atividades.
4: Porque em algumas cidades do Brasil, nós temos um ginásio, por exemplo, de uma escola que é único naquela cidade e por uma briga política de alguma coisa não pode ser utilizado pela comunidade. Esse é o objetivo dessa lei, é colocar como base nacional a autorização de prédios públicos para a utilização do seu entorno onde está inserido.
0: O projeto prevê a realização de atividades formativas, científicas, culturais e esportivas com o objetivo de integrar a comunidade escolar, incluindo as famílias dos estudantes e moradores do entorno de cada escola. O texto estabelece ainda que atividades com fins lucrativos só poderão ser autorizadas se forem realizadas por entidades públicas ou de caráter social ou filantrópico, com finalidade social comprovada. O deputado professor Reginaldo Veras, do PV do Distrito Federal, que participou da discussão da proposta, explica na prática como essa medida já acontece nas comunidades do Distrito Federal.
5: Até às 23 horas do sábado e do domingo, a quadra é utilizada ininterruptamente pela comunidade. Porque simplesmente, senhoras e senhores, não tem outro espaço de lazer. E o grande barato, a gente dialogando com a galera que usa para jogar o futebol, a gente ainda faz os mutirões para que eles façam a pintura, para que eles mantenham o espaço.
0: A proposta que busca promover a integração entre a escola e a comunidade e altera a Lei de Diretrizes e Bases da Educação Nacional segue agora para análise na Comissão de Constituição e Justiça. Da Rádio Câmara de Brasília, Júlia Lopes.
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24: Saúde.
25: Câmara aprova projeto que cria cadastro de pesquisas sobre drogas experimentais para tratar o câncer. A repórter Sofia Peçanha nos conta como deve funcionar.
26: A Câmara dos Deputados aprovou projeto que cria o Banco Nacional de Combate ao Câncer. O objetivo é divulgar em todo o país, de forma sistematizada, os protocolos abertos de pesquisa de drogas experimentais em oncologia já validadas pelas normas de ética médica. Segundo dados da Organização Mundial da Saúde, no ano passado o câncer foi a segunda doença responsável pelos óbitos registrados, juntamente ao grupo de doenças cardiovasculares e as doenças do aparelho respiratório. Nesse cenário, o projeto pretende democratizar os novos tratamentos, tornar os protocolos experimentais amplamente conhecidos pela comunidade médica e pelo público em geral, e humanizar os canais de acesso aos medicamentos e tratamentos, como ressaltou a deputada Rosângela Moro, de São Paulo, relatora na Comissão de Saúde.
27: A centralização dessas informações democratiza o acesso a novas opções de tratamento e fortalece a pesquisa clínica no país.
26: As pesquisas serão disponibilizadas ao público em geral, aos profissionais de saúde previamente registrados e às centrais de regulação de consultas de cada estado. Os dados coletados serão organizados e ordenados pelos ministérios das áreas da saúde e da ciência e tecnologia, ou por outro órgão indicado por estes ministérios. Médicos e demais profissionais poderão dispor de uma base de dados diversificada, atualizada, gratuita e de fácil acesso. Assim, a equipe médica ampliará o leque de alternativas de tratamentos, potencializando as possibilidades de recuperação de cada paciente, como destacou a deputada Rosângela Moro.
27: Permitirá que profissionais de saúde e paciente tenham acesso a tratamentos inovadores, aumentando as chances de sucesso terapêutico e possibilitando a escolha dos tratamentos mais adequadas ao tipo de câncer.
26: As informações disponibilizadas no banco de dados deverão estar habilitadas pela Comissão Nacional de Ética em Pesquisa e pela Agência Nacional de Vigilância Sanitária. O projeto que cria o Banco Nacional de Combate ao Câncer será analisado em seguida pelo Senado, caso não haja recurso para análise no plenário. Da Rádio Câmara de Brasília, Sofia Peçanha.
3: Desenvolvimento Regional.
16: Ricardo Maia, do MDB, registra visita que fez a vários municípios no interior da Bahia. O parlamentar cumprimenta a população e lideranças locais, especialmente das cidades de Tucano, Ouriçangas, Queimadas e Cansanção.
19: Ricardo Maia destaca seu retorno à cidade de Araci depois de uma ausência de 2 anos relacionada à morte de seu irmão. Ele ressalta que, mesmo distante, continuou enviando recursos para a compra de viaturas, ambulâncias, tratores e para a construção de quadras esportivas, entre outras iniciativas.
3: Trabalho.
16: Câmara aprova a Convenção da Organização Internacional do Trabalho sobre Segurança e Saúde no Trabalho. As informações com a repórter Daniele Lessa.
6: A Câmara dos Deputados aprovou o projeto que aprova o texto da Convenção 187 da Organização Internacional do Trabalho, a OIT, sobre o marco promocional para a segurança e a saúde no trabalho. O texto da convenção foi adotado pela OIT em 2006 e busca promover a melhoria das condições de segurança e saúde no trabalho, com ações para prevenir lesões, doenças e mortes relacionadas à atividade profissional. A mensagem presidencial que encaminhou o texto ao Congresso destaca que a segurança e a saúde no trabalho passaram a ser reconhecidas pela OIT como parte dos princípios e direitos fundamentais no mundo do trabalho. Segundo o documento, a proteção à vida, à saúde e à integridade física dos trabalhadores é um direito humano básico. A convenção prevê que os países que ratificarem o texto adotem uma política nacional, com programas nacionais de segurança e saúde no trabalho. Essas medidas devem ser construídas em consulta com organizações representativas de empregadores e trabalhadores. O texto também valoriza a criação de uma cultura de prevenção para reduzir riscos no ambiente de trabalho. Ao defender a proposta, o deputado Hildo Rocha, do MDB do Maranhão, argumentou que aumentar a segurança no trabalho melhora a produtividade das empresas.
7: Para que nós possamos criar um ambiente de trabalho mais seguro, mais saudável, e isso favorece, logicamente, a nossa economia brasileira, melhora, sem dúvida nenhuma, o custo Brasil, porque vai aumentar a produtividade.
6: Hildo Rocha disse ainda que o aumento da produtividade torna as empresas brasileiras mais atrativas para investimentos. O deputado Marcel Van Hatten, do Novo, do Rio Grande do Sul, encaminhou voto contra a proposta, por considerar que o texto da convenção interfere no trabalho do parlamento.
8: Com tratados internacionais que afetam a nossa soberania, o Novo orienta contra. Afeta a nossa legislação nacional e a capacidade do parlamento decidir o que é melhor para o trabalhador.
6: O plenário da Câmara aprovou também mais 2 acordos internacionais. O protocolo de Montevidéu sobre compromisso com a democracia no Mercosul estabelece medidas a serem tomadas pelos países participantes em caso de ruptura da ordem democrática, incluindo fechamento de fronteiras e sanções políticas e diplomáticas. Também foi aprovado acordo com a Venezuela para a cooperação em ciência e tecnologia espacial, em projetos nas áreas de observação do território, telecomunicações, tecnologias e dados espaciais. O Brasil já mantém acordos similares com a Argentina, Peru e Colômbia. A Convenção da Organização Internacional do Trabalho sobre Segurança e Saúde no Trabalho e os 2 acordos internacionais agora serão analisados no Senado. Da Rádio Câmara de Brasília, Daniele Lessa.
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3: Direitos humanos.
25: relatório final do Grupo de Trabalho sobre Combate à Misoginia deve ser apresentado na próxima quarta-feira. O repórter Murilo Souza adianta um pouco de como foi a última discussão do GT.
2: A Câmara dos Deputados encerrou a fase de audiências públicas do Grupo de Trabalho que analisa o projeto de lei que equipara a misoginia, definida como ódio ou aversão às mulheres, ao crime de racismo. O texto prevê penas de 2 a 5 anos de prisão para combater discursos de ódio e a discriminação baseada na crença da supremacia masculina. A coordenadora do colegiado, deputada Tabata Amaral, do PSB de São Paulo, anunciou que o foco agora está em receber sugestões técnicas para construir a versão para a votação.
3: O nosso trabalho está longe de ter terminado. A gente está agora numa fase muito importante de acolher as contribuições técnicas, de sugestões de alteração do texto que a gente está analisando. Então, por favor, me procurem, procurem a equipe do meu gabinete, a secretaria do nosso grupo de trabalho, para que a gente possa fazer esse esforço difícil, complexo, mas necessário, de tentar, não sei se consensuar, mas com certeza consolidar as contribuições para que a gente possa avançar.
2: A última audiência pública reuniu juristas, pesquisadores e representantes de embaixadas para avaliar a eficiência jurídica da proposta. O objetivo é assegurar que os novos mecanismos possam ser aplicados de forma prática pelo sistema de justiça e estejam alinhados com os princípios da Constituição Federal, como a liberdade de expressão e a dignidade humana. Segundo a deputada, o relatório final do colegiado será apresentado na próxima quarta-feira. Durante a reunião, representantes estrangeiros compartilharam as experiências de seus países. Simon Fairweather, conselheiro político da Embaixada Britânica, explicou que o Reino Unido incluiu o sexo na lista de motivações de crimes de ódio. Pela legislação britânica, se um crime for motivado por hostilidade baseada no sexo, a pena se torna mais severa. Ele também destacou ações voltadas para o ambiente digital, como a proibição de aplicativos de inteligência artificial que tiram a roupa de mulheres em fotos sem autorização. Já a representante da embaixada francesa, Cynthia O'Hyan, afirmou que a lei da França evita o termo misoginia, por considerá-lo amplo e subjetivo. O direito francês prefere focar em sexismo ou violência sexista. A constitucionalista Alice Bianchini, presidente da Associação Brasileira de Mulheres de Carreiras Jurídicas, garantiu que a proposta atende aos critérios técnicos necessários para integrar o sistema penal. Ela rebateu críticas de que o texto criaria um conceito vago e explicou que a proposta segue a mesma lógica das leis que já punem o racismo e a homotransfobia. O projeto de lei que criminaliza o ódio contra mulheres já foi aprovado pelo Senado e, se for aprovado pela Câmara dos Deputados sem alterações, poderá seguir diretamente para a sanção presidencial. Da Rádio Câmara de Brasília, Murilo Souza.
9: Segurança Pública.
16: Coronel Ulisses, do União do Acre, relata sua experiência de mais de 30 anos na segurança pública para apoiar a classificação do PCC e do Comando Vermelho como organizações terroristas. Segundo ele, as facções espalham medo nas comunidades, dominam territórios e impõem regras.
25: Para Coronel Ulisses, o governo federal é tolerante com o crime organizado e, por isso, resiste contra a classificação dos grupos criminosos como terroristas. O deputado entende que só o endurecimento das leis é capaz de desestimular a criminalidade e ampliar a proteção aos cidadãos.
16: Delegado Éder Mauro, do PL, critica a condução da segurança pública no Pará diante do avanço de organizações criminosas no estado. Ele relata que comerciantes de Belém têm sido ameaçados por criminosos que cobram taxas para permitir o funcionamento de estabelecimentos.
25: Delegado Éder Mauro responsabiliza o grupo político que comandou o governo estadual nos últimos anos. Ele também contesta a eficácia da PEC da Segurança Pública, que busca centralizar as ações no governo federal. O deputado entende que os estados precisam de mais autonomia.
16: Termina agora o jornal Câmara dos Deputados, produzido pela Rádio Câmara, com trabalhos técnicos de Wellington Teles e apresentação de Val Monteiro e Luciana Vieira. Uma boa noite para você.
25: Você fica com as notícias do Tribunal de Contas da União. Boa noite.
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12: Boa noite pra você. Tudo bem?
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12: Oiê, eu sou o Gilson Campos, te faço companhia até 10 para meia-noite. Muito prazer. Vem comigo, vem.

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Boa noite pra você, Catedral Leandro, da dupla Leandro e Leonardo, aqui na noite mais romântica do Brasil. E é bom saber que você tá aqui, tava esperando. Como foi o final de semana? Foi legal o final de semana? E o dia de hoje? Foi bom? Espero que a nossa noite também seja bem legal, bem especial. E para que isso aconteça, eu preciso que você acredite em você. Talvez você tenha passado um dia não tão legal. As pessoas que lhe são caras não lhe falaram nada. Não falaram que você é especial. Não disseram eu te amo. Não te abraçaram. Você sabia que um abraço, para fazer efeito, isso entre pessoas que se amam, que se gostam, que têm energia boa para emanar uma para outra, 40 segundos. Sabe aquele abraço rápido? Não adianta, não. Tem que ser 40 segundos para troca de energias. E no rádio é a mesma coisa. O mundo todo é energia. Tudo é energia. Então significa que a minha voz, ao chegar até você, é uma energia, e você, ao recebê-la, recebe como energia. E aí a gente vai emanando energia positiva, tá? Somente pensamentos positivos. Se o dia não foi legal, tomara que a noite seja sensacional. Sabemos que problemas estão aí para serem resolvidos. Eu ouvi uma frase uma vez que diz exatamente assim: nós criamos os nossos próprios problemas. Então vamos fazer o seguinte, vamos criar as nossas próprias soluções, começar bem a nossa segunda-feira à noite. Você participando no 11-3509-9290, é o telefone e é o WhatsApp do amor, para receber a sua mensagem, o seu áudio. A partir das 11, você já pode enviar o seu recadinho do coração. 11 tem tradução, e a partir de agora a gente curte a história. História de hoje. A Michele tem 31 anos e ela diz o seguinte: boa noite, Dilson. Boa noite, Michele. Hoje eu falo com o coração cansado. Eu sempre fui uma mulher caseira. Nunca fui de exigir luxo, viagem, roupa cara, nada disso. Eu só queria uma casa em paz, um marido presente e uma família unida. Quando eu casei com o André, eu achei que a gente ia construir isso junto, sabe, Dilson? No começo, ele era carinhoso, brincalhão, cheio de promessa. Dizia que queria ter uma família, que queria crescer comigo, que eu era a mulher da vida dele. Eu acreditei. Depois vieram nossas filhas, duas meninas lindas, gêmeas, pequenas ainda. Quando elas nasceram, eu achei que ele ia amadurecer. Pensei que a chegada das meninas ia fazer ele entender que agora a vida não era mais só sobre ele. Mas não foi isso que aconteceu. Enquanto eu cuidava das meninas, da casa, da comida, da roupa, das noites mal dormidas, ele só queria saber de jogar. Jogar no celular, jogo no videogame, jogo com os amigos. E quando não estava jogando dentro de casa, queria sair para jogar bola. Eu tentava conversar, falava: André, eu tô cansada. Me ajuda um pouco com as meninas. Ele respondia que eu reclamava demais. Falava que ele também precisava de lazer. Que homem não nasceu para ficar preso dentro de casa. Que eu estava ficando chata depois que virei mãe. E aquilo doía, sabe? Porque eu também queria respirar. Eu também queria descansar. Eu também queria ter um tempo para mim. Mas quem segurava tudo era eu. O pior é que o único dinheiro que entrava em casa vinha das minhas vendas. Eu vendo perfumes, saio oferecendo, mando mensagem, entrego produto, corro atrás de cliente, faço conta para conseguir comprar fralda, leite,
remédio, comida. E ele? Ele sempre dizendo que ia arrumar algo melhor, que estava esperando uma oportunidade, que não queria trabalhar em qualquer coisa, só que a oportunidade não paga a conta. Enquanto isso, eu via minhas filhas precisando de mim e via ele preocupado com partida de jogo de futebol com os amigos. Teve um dia que ele marcou demais. Uma das meninas estava com febre. Eu estava desesperada tentando cuidar dela e da irmã ao mesmo tempo. Liguei para ele e pedi para voltar para casa. Ele estava jogando bola. Disse que já estava no meio da partida, que depois passava. Depois? A nossa filha com febre. E ele preocupado em terminar o jogo. Naquele dia, alguma coisa dentro de mim quebrou. Eu olhei para minha casa, para as minhas filhas, para as contas em cima da mesa, para sacolas de perfume que eu vendia para sustentar tudo e pensei: será que eu tenho marido ou tenho mais um filho para criar? Eu ainda gosto dele, não vou mentir. Mas amor sozinho não coloca comida na mesa, né? Amor sozinho não troca fralda, não segura uma família. Hoje eu tô num dilema. Parte de mim quer tentar mais uma vez pelas meninas, pela história, pelo que eu sonhei. Mas a outra parte de mim já cansou de implorar por responsabilidade. Eu não queria separar. Eu queria que ele acordasse. Queria que ele olhasse para as filhas e entendesse que ser pai não é só brincar quando dá vontade. Ser pai é presença, é cuidado, é renúncia, é assumir junto. Gilson, eu quero te perguntar para você e para a família Massa, para a família Minha Saudade é Você, quando uma mulher carrega casa, filhas e sustento sozinha, enquanto o marido só quer diversão, ela deve insistir pela família ou parar e esperar mudança de quem não quer amadurecer? É uma história bem complicada, uma história que eu quero que você aconselhe a nossa ouvinte, a nossa amiga que compartilhou com a gente essa história, que acredita no programa. Muito obrigado, viu? Vou fazer essa pergunta. A Michelle quer saber de você. Quando o marido não assume responsabilidades, vive pensando em jogo e lazer, e a esposa sustenta a casa sozinha, o que ela deve fazer? Dar o ultimato e exigir mudança de verdade? Parar de sustentar tudo sozinha? Separar porque ela já está criando tudo sozinha? Manda tua opinião sincera, por favor. Porque tem mulher que não se separa do marido, mas já vive sozinha dentro do casamento. Será que ela deveria tentar terapia ou conversar seriamente com ele? Eu aguardo você no 11-3509-9290. 11-3509-9290. Áudio de até um minuto, pode ser texto também. Fique à vontade para aconselhar a Michelle, para dar a sua opinião sincera, tá bom? Estou apaixonado. João Paulo e Daniel.

0: passa outra.
1: Oi, massa, boa noite pra você. 10h26, Cristiano Araújo com Zezé de Camargo e Luciano Indiferença. No Minha Saudade é Você, programa romântico, aliás, o mais romântico do Brasil. E você participa, dá seu conselho, a sua opinião, áudio de até um minuto para você falar com a Michelle. A Michelle ainda está casada com um rapaz, né? O marido dela não está trabalhando. Ela cuida de tudo. Eles juntos têm duas filhas, gêmeas, pequenas ainda. Ele joga futebol, gosta de jogar videogame, gosta de jogar no celular. E quando fala de emprego, trabalho, ele fala que oportunidades virão. E até agora não pintou nenhuma oportunidade que ele gostaria de compor, né? De trabalhar. Enquanto isso, a Michelle tá sozinha, cuidando da casa, cuidando das filhas. E pergunta para você: quando o marido não assume responsabilidades, vive pensando em jogo, lazer, e a esposa sustenta a casa sozinha, o que ela deve fazer, na sua opinião? Tentar terapia ou conversa séria pela família? Parar de sustentar tudo sozinha? Dar um ultimato e exigir mudança de verdade? O que você acha que deve acontecer? Boa noite, sou Silvana, estou aqui trabalhando e ouvindo o Minha Saudade é Você. Obrigado, Silvana, bom trabalho para você. Na minha opinião, ela tem que parar de sustentar ele e seguir a vida dela, cuidar dos filhos. Ela está fazendo tudo, já provou que não precisa dele para nada. Segue sua vida, seja feliz. Dilson, Claudemir, que orgulho dessa mulher. Ele não vai mudar e ela não precisa dele. Manda embora logo. Chega alguém que dá o valor que ela merece. Obrigado pela opinião. Tem participação também, quero ouvir tua voz. Oi, boa noite.
2: Boa noite, minha rádio é massa, que é o Luiz de Campinas. Meu parceiro, a nossa amiga aí, ao meu ver aí, ela teria que te chamar numa conversa severa, tentar acordar o peão e ver que ela tá levando tudo nas costas sozinha, né? Se caso ele não acatar, eu acho que o único meio aí é, infelizmente, finalizar a relação e dar sequência à vida dela, porque ninguém merece sair, não passar por uma dessa aí, não tem condição, né? Tem muita gente boa também atrás de alguém como ela, que corre atrás do dia a dia. Tem muita gente assim, bom, minha rádio é massa, bom.
1: Obrigado. E você, o que faria? Manda tua opinião sincera. Porque tem mulher que não se separa do marido, mas já vive sozinha dentro do casamento. 11-3509-9290.
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0: 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Termina comigo antes, Gustavo Lima.
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0: Boa noite, Dilson. Sua Raquel. Boa noite, Raquel. A música que marca a minha história, a minha vida é Bonnie Tyler. A música Todd Eclipse of the Heart. Eu estava num relacionamento tóxico. Essa música tocava toda hora e eu me sentia exatamente assim. Um dia conheci meu marido atual e ele me tirou da escuridão. Essa música virou símbolo da minha libertação e do amor que chegou depois. Todd Eclipse of the Heart.

0: Oi, Márcia, boa noite para você. Ego, placa luminosa na programação do Minha Saudade é Você. E a história da Michelle. Você acha que ela deve dar um ultimato e exigir mudança de verdade pro marido dela, que só quer saber de jogar, de bater aquela bolinha com os amigos, né? Um futebol com os amigos. E as filhas gêmeas, que ele não ajuda. E a despesa da casa, que ele também não ajuda. Qual sua opinião? 11-3509-9290. Boa noite, me chamo Jorge Messias, moro em Guararapes. No caso da Michelle, eu acho que ela nunca teve um marido. Tem um irresponsável. E que nunca vai mudar, porque a gente, quando casa, o homem é quem assume a casa e não a mulher. Espero que ela tome uma atitude e mande ele sumir da vida dela. Abraço e uma boa noite. Obrigado, Jorge, pela sua participação, viu? E quero te ouvir também. Boa noite.
1: Boa noite, Diogo. Boa noite, Márcia Batata, Vigilante Brumenor. Sobre a enquete, sobre essa opinião aí pra essa ouvinte aí. Se ela tem filho com ele lá ou não tem filho, melhor ainda se ela não tem filho. Mas se ela tiver filho aí, tem um que amarra ali os filhos. Mas senta numa mesa e conversa com ele e dá uma chance pra ele ali, ó. Tu muda ou senão... pé na bunda dele vai comer solto. Mas eu acredito que ele não vai mudar, porque o cara é bem sossegado, pelo que ela contou na história aí. Um cara que meio, como diz, ditar, não quer nada com a vida, só quer se aproveitar da bondade da mulher. Eu acho que não tem muito o que ela fazer, mas tenta sentar e conversar e mandar ele se despertar, acordar pra vida.
0: Muito obrigado pela sua participação. Oi, aqui é a Patrícia. Tudo bem, Patrícia? Por experiência própria, eu, se fosse ela, largaria a mão, pois não mudará. Mas não mudará mais não. Ele ficou acomodado. Segue sua vida, guerreira. Foi o que eu fiz. E agora encontrei alguém que está me valorizando. Beijos. Obrigado, viu, Paty, pela sua participação. Oi, boa noite. Quem fala?
2: Boa noite, Gilson. Boa noite, família Massa. Olha, eu queria falar pra você, Michelle, que, na minha opinião, você não deve voltar. Eu acredito, né, enfim, falo isso com propriedade, que a pessoa, ela só muda se ela aceitar que ela precisa mudar. As tuas filhas e você vão ficar muito bem, muito melhor, se você, daqui pra frente, olhar pra você e olhar pra elas. Se ele não mudar, daqui a uns tempos tudo vai voltar a ser como era. Ele vai dizer, ai, eu vou mudar, eu vou crescer e tudo mais. Mas daqui a uns dias, alguns meses, tudo volta a ser como era antes. Na minha opinião, você precisa olhar para você, para suas filhas e se amar. E entender que você perdeu o marido, mas você tem duas filhas que vão te dar muita alegria, tá bom?
0: Obrigado pela sua opinião. Massa FM, daqui a pouquinho as últimas respostas de hoje e às 11 da noite tem tradução também. Na hora do adeus.

0: Massa FM, a minha rádio é massa, 10h57. Dalton, muito estranho, cuida bem de mim. Ai, cuida bem de mim. Daqui a pouquinho tem beijinhos e abraços, tem o seu recadinho do coração também, já se prepare aí para mandar o seu recado do coração. As últimas respostas da história da Michelle, né? A Michelle que tem gêmeas, é casada e o marido ainda não encontrou o emprego desejado. Por enquanto ela está tomando conta de tudo. Boa noite. No meu ponto de vista, ele não cresceu até agora. A esposa e as filhas, ela tem que parar de perder tempo com ele. Ela merece um homem muito melhor. E pode ter certeza que Deus vai preparar para ela. Deus é justo e sempre fiel. É o Paulo César, Rio Claro, São Paulo. Obrigado, Paulo César. Um abraço para você. Boa noite, aqui é a Marli de Brusque. Sobre a Michelle, a mãe das gêmeas, segue sua vida com suas princesas. Seja feliz, você não precisa desse homem para mais nada. Deus te abençoe. Amém. Oi, boa noite, quem fala?
1: Boa noite, Dilson. Boa noite, ouvinte. Minha rádio massa, sou a Rosângela Ferraz, bonita de ouro fino. Aconselho ela a meter o pé na bunda, pôr a roupa dele no saco de lixo e mandar para casa da mãe. Já que ele não ajuda em nada, é um gigolô. Como ela que banca tudo, ela tem que se valorizar, se amar mais e pensar mais nos filhos dela, tá? Procurar um advogado bom, procurar os direitos dela e não sair da casa. Não dá chance nenhuma a ele, não. Porque ele é um cara que não merece. Não merece ter família. Então manda ele pros amigos, manda ele pros jogos dele. Minha rádio é massa e ela que se cuide, né? Que Deus abençoe ela, os filhos dela. Amém. Obrigada, minha rádio massa.
0: Imagina. Amém.
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0: 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Boa noite, para você. Muito obrigado pelo carinho da audiência. Eu sou o Dilson Campos, te acompanho até 10 para meia-noite. E você participa no 11-3509-9290. Vem comigo, vem. 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Minha saudade é você. WhatsApp liberado para você abrir seu coração a partir de agora. Mandar seu recadinho do coração. Um beijo especial para quem você quiser. Me fale teu nome. O que você está fazendo nessa noite? Fico muito feliz e queria dizer que você é muito especial para gente, tá bom? Que você é primordial, é a peça fundamental. E agora tem tradução da noite. A gente curte a partir de agora. Vamos ouvir a tradução?

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0: Massa FM, a minha rádio é Massa, 11:11. Zezé de Camargo e Luciano, dou a vida por um beijo. Às vezes a hora fica igual. E quando as horas ficam iguais, o que, que a gente faz? A gente sabe que é o universo dizendo que vai dar tudo certo na sua vida. Que tudo que você fizer com paixão, com amor e com bondade vai florescer. Não é bom? Deixa o universo tomar conta de você. Aproveitar e mandar um beijo pra Nívia. Oi, Nívia, tudo bem, menina? Nívia Maria, beijão gostoso. Caroline Fernandes, um beijo também, obrigado, viu? Rosângela Ventura, beijo. Elisete Oliveira, beijinho. Sônia da Silva, pega meu beijo aí, pega. Pega meu beijo. Leonice Michel também tá aqui, um beijo bem gostoso. A Márcia Medeiros, oi Márcia, tudo bem? Beijão pra você também. A Janete Batista também tá aqui, beijo. Beijo pra Maria Ângela, beijinho também pra Nilzete Aparecida. Laura Amaral, beijo. Denise da Silva, beijão. Um abraço pro Paulo Roberto Amâncio, tudo bem, Paulão? Maria Alves Maciel também tá curtindo a massa, muito obrigado. E eu queria dar um beijo mais que especial para Leonice Michei, é assim que fala teu nome, se não for, corrija-me, por favor. É a primeira vez que ela participa e obviamente que eu quero receber você com o tapete vermelho, viu, Leonice Michei? Tapete vermelho, com todas as vibrações positivas, com toda a frequência alta e energia positivíssima. Seja bem-vinda, espero que esteja gostando. Se tiver alguma coisa que você queira acrescentar, me conte aqui, por favor. Leonice Michei. Recadinho da Rita para o Lucas. Eu descobri o que é o amor quando você entrou na minha vida. Amar é sentir saudade antes mesmo da despedida. Se preocupar, cuidar, admirar, desejar a felicidade da outra pessoa. O amor é também ser abrigo nos dias difíceis e lembrar alguém da força que ele esqueceu que tem. Estou aqui sempre para o que você precisar. Eu te amo muito. Oi, quero ouvir tua voz também, tua linda voz. Boa noite.
1: Boa noite, pessoal da massa. Eu me chamo Helena e eu tô aqui pra dar um recado pro Bernardo dizer que aqui tá tudo bem, amor. Um beijo, fica bem. Logo, logo eu tô aí. Eu tô resolvendo as coisas que você me pediu. Eu só te peço um pouco. Eu tô morrendo de saudade de você. Um beijo, fica bem. Deus abençoe sua noite. Te amo.
2: Tem

Massa FM 11:24, Léo Magalhães, eu amo você. Oi, Luciana, tudo bem, menina? Um beijão pra você, Luciana. A Gisele Andrade também tá aqui, um beijo. Que gostoso ter você aqui também, viu? A Denise, um beijão. Ana Cláudia, beijo na bochecha. Andrea, beijinhos pra você também. Luciana Leite, um beijo. Jaqueline da Silva Nascimento, pega meu beijo. Maria Inês Silveira, beijão também, bem gostoso, obrigado. Oi, Eli, beijão pra você, um abraço pro Elomar, um abraço pro Carlos Uza, beijão pra Cíntia, beijão pra Mariane, beijo.

certeza ela está escutando. Às vezes perdemos pessoas pelo simples fato de não acreditar. Não acreditar que essa pessoa poderia mover o mundo por ela. De não acreditar que, principalmente, o amor, por mais distante e difícil que seja, sabe que no final será feliz para sempre. Sinto muito, mais uma vez você desistiu de nós, por nunca acreditar. Fica em paz. Sou a Kemili e essa é minha declaração. Minha morena, minha guerreira, mãe, minha morena tão linda, teu amor é o abrigo onde meu coração sempre encontra paz. Tu és força quando tudo parece difícil, luz quando os caminhos escurecem, e esperança quando o mundo insiste em desafiar. Carregaste sonhos, vencestes batalhas, transformaste lágrimas em coragem e cansaço em carinho. Teu sorriso tem a beleza das manhãs serenas. Minha guerreira, minha inspiração, em teu coração, e teu coração é o maior que qualquer palavra que eu possa descrever. Se hoje sou quem sou é porque teu amor me ensinou a caminhar e a acreditar e a nunca desistir. Que Deus te cubra de bênção, saúde e felicidade, porque mulheres como você são presentes raros neste mundo. Eu te amo além das palavras, além do tempo, além de qualquer distância, e enquanto meu coração bater, ele sempre carregará a gratidão e orgulho de ter você como mãe. Você é meu primeiro amor, meu maior exemplo e meu eterno porto seguro. O Paulo Henrique Rocha Lima diz assim: jurei te amar por toda a minha vida. Flaviele de Umuarama, Paraná. Ela que está mandando o recadinho para ele. É a primeira vez também, Flaviele. Bem-vinda. Obrigado pelo carinho, obrigado pela companhia. Muito bom saber que você está chegando. Se está gostando, me diz. E vê se passa aqui toda noite para a gente conversar. Pode ser? Por favor, manda um beijo na bochecha da minha mãe Heloísa. Ela te adora. É a Larissa Moura. Ô, mamãe Heloísa, um beijo na bochecha.

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0: Massa FM, a minha rádio é massa. 11:37, boa noite para você. Vamos lá para os recadinhos da noite. Recadinho para o meu marido que está trabalhando agora lá na usina da Mata. O nome dele é Rai, o meu nome é Aline. Para matar a saudade dele aqui à noite, dizer que eu amo muito, eu queria ouvir Pixote em Segurança. Tocamos sua música, viu, Aline? Obrigado. Participe mais vezes. É sempre bom ter gente nova chegando aqui. Talvez você já ouça há algum tempo, mas se eu não me recordo, é a primeira vez que eu falo teu nome, né? Se eu não me engano, aliás. Um beijão para você, um abraço pro maridão que tá lá trabalhando. Recado de Aline para o grande amor Bernardo. Meu amor, espero que esteja bem, porque por aqui está tudo bem. Quero te desejar uma noite de amor legal, dizer que você, mesmo distante, me faz bem, está nos meus pensamentos o tempo todo. E as meninas estão morrendo de saudade de você. Não esqueça que estarei sempre aqui, não te abandonarei jamais. Estou aqui de braços abertos para você, meu amor. Eu te amo muito. Deus te abençoe e mil beijos. Que sejam os últimos comentários, mas espero, meu amor eterno, a Roseli, meu único e eterno amor, como a gente já combinou. Deus vai nos unir lá em cima de novo, em outra vida. Beijão. Tomara, hein? Tomara. Com certeza se unirão novamente. Oi, boa noite, quem fala?
1: Boa noite, meu nome é Luana, falo aqui de Colombo, queria mandar um recado pro Lucas, que tá em São José, passando aqui pra dizer que eu tô meio de saudade. Logo, logo, se Deus quiser, a gente vai estar junto, dizer que te amo.
0: Muito bem, muito obrigado pela sua participação. Oi, quem fala?
2: Boa noite, pessoal da massa, eu me chamo Carla e eu tô aqui pra mandar um recado pro Bernardo Ferreira e dizer que a saudade tem sido minha companhia ultimamente e que ele é a pessoa que, mesmo longe, continua ocupando um espaço enorme dentro de mim. Amor, te amo. Essa semana, dia dos namorados e a gente tá longe. Mas mesmo longe, a gente tá perto ao mesmo tempo. E eu queria dizer pra você que vai ficar tudo bem. E logo, logo a gente vai estar juntinho de novo. Um beijo, te amo.
0: Muito bem, Maria, um beijo pra você, menina. Obrigado, tá? Silmara Nardino, também curtindo a Massa FM. Um beijo pra você. Cristina Bueno, beijo, menina. Maria Aparecida, beijão também, obrigado. A Marisa Dias Gonçalves, beijo na bochecha. Reinaldo Ábila, um abraço para você. Miriam Mary, beijão também, obrigado. A Késsia tá aqui curtindo, beijo para você, viu, Késsia? Fernanda, beijinho para você, menina. Fraviele Vitória Moraes, ela já disse aqui que é a primeira vez que ela tá participando, muito obrigado. Tapete vermelho estendido. Micaele Marcos, um beijinho para você na bochecha e um beijo na bochecha também da Gracileia Rosa. 11-3509-9290. Tá liberado para você abrir seu coração, mandar o seu recado do coração. Você pode mandar em áudio, pode mandar em texto. Fique à vontade. Bem simples.

0: Oi, Massa, boa noite pra você, tá tudo bem, né? Roupa Nova tocou aqui na Massa, deixa eu te ouvir. Oi, boa noite, quem tá falando?
1: Boa noite, disse, meu nome é Kátia, sou de Florianópolis. A minha saudade vai para o meu esposo Márcio, dizer que, amor, eu te amo muito, você é o amor da minha vida, não esqueço de você nem um segundo, faço de tudo por ti, não esquece que o amor da minha vida é você, sempre. Te amo. Beijo.
0: Muito bem, um amor assim tem que ser regado, não é? Essa semana do Dia dos Namorados já? 8, ah, é sim, é verdade, semana, uma semana mais quente, né?
2: Oi, boa noite, tô passando pra deixar um recadinho pro Douglas. Oi, meu amor, espero que você esteja bem, nós aqui estamos bem, graças a Deus. Passando pra te desejar uma boa noite e que Deus te cuide e proteja sempre, meu amor. Já estou com muitas saudades, beijos.
0: Muito bem, vamos pra mais um recado, oi.
3: Boa noite, é a Mariana e meu recado vai pro meu marido Jorginho. Amor, você sempre vai ser a melhor parte do meu dia, mesmo não estando presente nele, porque você consegue me fazer feliz até estando longe. Te amo muito, muito, muito mesmo, tá? Beijão.
0: Muito bem, vamos lá para mais um recadinho. Olá.
4: Boa noite, tio. Você aqui é a Adriana.
0: Tudo bem, Adri?
4: Estou me sentindo triste porque acho que vou passar o Dia dos Namorados sozinha, que meu namorado vai ter que viajar negócio.
0: Uhum.
4: Aí eu tô muito chateada. O ano passado ele fez a mesma coisa. Tantos dias pra... E tá agora na panha do café dele, né? Aí tem que entender, mas o coração fica magoado.
0: Entendi.
4: Eu não queria me sentir assim. Beijo, amigo.
0: Beijo na bochecha. Não se sinta assim, não. Eu acho que tem várias formas de passar o Dia dos Namorados, né? Talvez você faça uma ligação. Hoje, com a tecnologia, a gente sofre menos, né? Faça lá uma ligação via vídeo ou ligue também só via áudio, né? Ou prepare algo para ele no dia 12. Quando ele chegar, você revive, né? Revive o momento, você prepara tudo certinho. Mas não fica chateada não, tá bom? Um beijo, e pra falar em beijo, beijo no seu coração. Eu tô indo nessa, volta amanhã, 6 da tarde. Vem aí, Diego Luiz, com Companhia da Massa. É a nossa madrugada mais divertida. Fica com Deus, gente. Até amanhã. Banda Calypso, imagino.

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tudo bem, gente? Eu sou o Diego Luiz, vamos lá, vai começar mais uma edição do nosso Companhia da Massa. A minha rádio é massa e tem Companhia da Massa aqui na Massa FM. Seguimos juntos por aqui até as 4 horas da manhã. Vamos lá, né? Vambora, vambora!

Muito bem, senhoras e senhores, sejam todos bem-vindos por aqui. Estamos na Massa FM, começando ainda a semana, né? Entramos agora o quê? Hoje é terça-feira já, é isso ou não? Peraí, ainda é segunda, né? 11h51, daqui a pouquinho vamos começar mais uma terça-feira. Começando mais uma semana aqui na Massa FM com o nosso Companhia da Massa até as 4 horas da manhã. A sua companhia durante as madrugadas aqui, onde quer que você esteja. Com o seu rádio ligado aqui na Massa FM. Que bom ter você aqui como sempre. Muito obrigado como sempre também pelo carinho, pela tua sintonia. Você que escolhe sempre passar aqui os seus dias junto com a Massa. Que bom saber disso. Tamo junto com vocês, rádio, site e ainda pelo aplicativo da Massa, ao nosso site massafm.com.br. Segue a Massa FM também pelo nosso Instagram, lá no @ Massa FM Oficial. 4 horas da manhã, no finalzinho aqui do nosso Companhia da Massa, vai ter o quê? Trucão com pé na estrada. As suas companhias aqui durante as nossas manhãs, com o nosso querido Pedro Trucão, Paula Toco por aqui e também Monange dando aquele talento. Aquele talento pra lá de especial, mas até lá. Aparece por aqui pra gente conversar. Durante as nossas madrugadas tem, claro, tem muita música, tem muito bate-papo aqui. A gente te ouve também. Você pode mandar sua mensagem no WhatsApp da Massa a partir de agora. Vai ter também, claro, o nosso tema dessa madrugada para você participar por aqui também, extrair sua cabeça, dar risada, se divertir e começar bem a tua semana. Estamos começando a terça-feira ainda? Vamos entrar na terça-feira ainda, né? Então que a sua semana seja bem especial, seja uma semana cheia de boas notícias para você, para tua família também, no seu trabalho, na sua casa, onde quer que seja, em qualquer que seja o setor da sua vida, que dê tudo certo para você. Vamos crer nas coisas boas que tem para acontecer em nossas vidas e amém ou não amém? Amém. O nosso WhatsApp é o 11-3509-9290 para você participar. 11-3509-9290. E vamos nessa! Tá na hora do nosso Companhia da Massa.

0: Ficou difícil.
1: Massa FM, Israel Rodolfo voltou com quem não voltava aqui. É o nosso companheiro da massa aqui na Massa FM.
2: Cuidado, Severino.
1: Cuidado, hein? Vamos lá encarar essa madrugada por aqui.
2: Arrebaçar.
1: Falar com você também, que é ouvinte aqui da massa, como sempre, aqui das nossas madrugadas. Agora sim, oficialmente na terça-feira já, né? Dia 9 de junho de 2026. Muito obrigado sempre pela tua sintonia com a gente. Obrigado pelo carinho, viu? Obrigado pela audiência aqui na massa. Esse é o povo aqui. 11-3509.

ritmo de festa junina, quermesse, por aí vai. Uma maravilha, né? Uma maravilha. Denise por aqui, tudo bem, Denise? Trabalhando aqui no hospital, Diego, até às 6 horas da manhã. Um abraço pra vocês da massa. Um abraço pra você também. Tá de volta aí hoje? É? Sim, hoje tô por aqui. Trabalhar, né, Denise? Tem que trabalhar, vamos trabalhar. Por que não, né, Denise? Por que não? Eliakim, tudo bem, Eliakim Davi? Entre Rios, Guarapuava, no Paraná. Vocês da massa. Elisete também já tá com a gente, né, Elisete? Tá bom, Elisete? Um abraço grande, viu, mulher?

Everton, motorista carreteiro. Tudo bem, Diego? Aqui com vocês da massa, cara. No trecho sempre com vocês, percorrendo o Brasilzão. Manda abraço aqui pra gente. Vi a foto aqui, inclusive, que você mandou pra gente aqui na estrada. Tá no trecho junto com a massa. Vá com Deus. Deus abençoe, viu? Tudo de bom pra você. Tamo junto. Olá, tudo bem? Tô com vocês da massa por aqui. Cadê seu nome? Roberto Oliveira. Grande Robertão. Você tá bem, Roberto? Lembro de você sim aqui no final de semana, não foi, cara? Falei com você aqui na madrugada de sábado pra domingo, não foi isso? Foi isso aqui mesmo, pô. Oi, tudo bem, gente? Tô com vocês na massa. Cadê seu nome aqui? Deixa eu ver se eu encontro. Nilson Melo, é nóis, Nilson, é nóis, Nilson.

0: Ricardinho Lalau. Tudo bem, Lalau? Oi, tudo bem, gente? Tô aqui também, Júnior Índio. Na Bahia, junto com a massa. Você tá ouvindo aí pelo nosso site ou é pelo aplicativo? Me conte, me conte. Elza Lindona, vai ter o tema sim, Elza. Pera que eu já vou colocar o tema aqui pra você participar também, tá bom, Elza? Deixa eu só ver quem tá por aqui com a gente, tá bom? Tá bom? Gilmar em Curitiba. Você tá legal, cara? Passando o Paulo Lopes carregado. E levando a massa de carona, é nóis. Charles Guimarães, até às 6 horas da manhã, tô com vocês da massa também por aqui, viu? Obrigado. Ah, tá, entendi, Júnior. Ouvindo pelo aplicativo, muito que bem. Obrigado. O Charles é da onde? Cadê? De Cruz Alta. É Rio Grande do Sul, não é isso? Confirma aqui, tá bom?
1: Bote logo, meu amor. Bota a sintonia certa. Eu tô mexendo no botão do lobo. Ô, bonitão, ô, bonitão.
0: A Maria por aqui na primeira vez, né, Maria? Hoje conseguiu marcar o nosso WhatsApp também, tá aqui junto com a Massa. A Maria aí, Maria. Bem-vinda à Massa FM, Maria. Já que você marcou o nosso contato, aparece por aqui sempre que você quiser, tá bom? Pra gente falar com você, pra você mandar o seu alô pro povo aí. Pra você mandar mensagem pro povo, pra você concorrer a presentes aqui da Massa, pra você participar de promoções também. Já marcou o contato? Que ótimo, que ótimo! Venha falar com a gente. Leandro, você tá bonzinho, Leandro? Tô por cá levando a massa de carona também. Tá em São Paulo, é isso? Cadê a foto aqui? Isso aí, tá em São Paulo. Muito bom, muito bom. Cadê? Cruz Alta, Rio Grande do Sul. Acertei, rapaz. Vai, fala mal de mim agora. Olá, Diego, tudo bem?
1: Bota a sintonia certa.
0: Tô com vocês da massa por aqui também, esperando a enquete.
1: Bota a sintonia.
0: Bom trabalho pra todo mundo, os guerreiros e guerreiras da madrugada. Me chamo Sandra.
1: Bota a sintonia certa.
0: Tô com vocês aqui, conheci a massa no final de semana. E passou a ser rádio do meu coração. Ouço vocês bastante aqui durante a madrugada, quando estou de plantão, mas também apareço por aqui no finalzinho de tarde. Olha só, que bom saber disso, obrigado. Gustavo Alves, tudo bem? Capinzal, Santa Catarina, levando a Massa FM também por aqui. E batendo água no meio-oeste catarinense. Vamos embora!
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0: Ari Rogério, você tá bem, Ari? Itajaí em Santa Catarina. Olá, tudo bem? Tô com vocês da massa por aqui também. Fala meu nome. Eu até falo o seu nome, mas não tem aqui seu nome. Ó, pra você que vai mandar mensagem no nosso WhatsApp, coloca o seu nome. Aí no tema em si, assim que a gente colocar aqui o nosso tema dessa madrugada, e se você for colocar a sua opinião e não quiser que eu diga o seu nome lá no tema... Aí você coloca no começo da mensagem lá, ó, não fala meu nome e tal. Aí, beleza. Aí eu não vou falar o seu nominho, tá bom? Durante o tema da madrugada. Pode ser? Douglas, tudo bem? Irmã Vicky, estamos na Massa FM, na rodagem, em Guarapuava, sentido São Lourenço do Oeste. É nóis. Olá, tudo bem? Boa madrugada pra vocês. Se puder, toca Rio Negro e Solimões. Denise Chuca, tudo bem, Denise? Falei com você também no final de semana, não foi? Tudo bem, tudo bom. Marquinhos por aqui em Cascavel, no Paraná. Olá, tudo bem? Bom dia. Zé Geraldo. Manhuaçu, em Minas Gerais, também tá junto com a massa. Lair Diadema, tudo bem? Em Diadema. ABC Paulista. Com a programação da massa, vambora, vambora. Olá, tudo bem, Diego? Boa noite. Não fala o meu nome, viu? Ah, é a moça misteriosa, né? Tudo bom, viu? Lalau, vem cá.
3: Olá, Diego Luiz. Bom dia, meu querido. Tudo bem?
0: Tudo bem,
3: estava
0: e você?
3: Com saudade de você.
0: Hoje.
3: Estou aqui devidamente acomodado no camarote da Massa FM para curtir este programa maravilhoso.
0: Muito obrigado.
3: E ouvir os mentirosos e mal acabados. A minha rádio é massa. É. Um beijo a todos, Ricardinho. Lala!
0: Grande Lala! Bem-vindo sempre, Lala! Daqui a pouquinho tem o nosso tema aqui no Companhia da Massa.

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Massa FM, Jorge Matheus Flor aqui no nosso Companhia da Massa, meia-noite 38. Vamos lá, senhoras e senhores, para o nosso tema dessa madrugada. Claro, para você participar é só mandar para cá tua mensagem, teu áudio. A gente quer te ouvir também, hein? 11-3509-9290. 11-3509-9290. Polêmica, como quase sempre. O pessoal gosta de uma polêmica, né? Também gosto, confesso, viu? Também gosto. Teve um cara, um homem, que surpreendeu familiares e amigos, seguidores, depois que ele anunciou que reatou o seu casamento com a companheira após 3 meses de separação. Você pensa, poxa, 3 meses, o que tem de mais nisso? Separou. Ficou 2 meses. Tristeza começou a bater no peito. Terceiro mês ele falou, não. Preciso dela comigo. Vou tentar. Tentou voltar, ela aceitou e tá tudo bem. Caso ela não tivesse aceitado, a vida seguiria numa boa, cada um no seu quadrado, buscando a felicidade. Assim tem que ser. Mas ela quis voltar, poxa. Ótimo. Mas só que no vídeo dessa declaração, o que viralizou é o seguinte. É que ele falou que voltou com todo o amor que ele tem no seu coração e que esse amor que ele tem é tão forte, é tão grande que superou as adversidades e que decidiu dar uma segunda chance para até então ex-esposa, mesmo mencionando 12 traições anteriores. 12 traições anteriores. Ela falou pra ele. Isso aqui foi inclusive o motivo do término do casamento. 12 traições. Mas ele superou isso aqui, essa adversidade, essa pequena adversidade. Entendo uma coisa. A gente está falando aqui de uma situação que viralizou. Aqui no caso, ela que traiu, mas podia ser o contrário também. Claro que podia ser o contrário. Nessa situação, ela cometeu as 12 traições. Mas poderia ter sido ele também. Doze traições. Uma coragem pra falar também, né? Pensou? Ó, eu acabei caindo em tentação, amor. Te trair. Já é bem chato. Coisa bem complicada. Ela me traiu, amor. Poxa. Eu perdoo essa sua falha. Essa sua única falha. Não, peraí, amor. É que não foi só uma vez, não. Tudo bem. 2 vezes. Eu vou te perdoar. Não, peraí. Peraí que tem mais um pouquinho. Tá bom, amor, vai. 3 falinhas, vai. 4 falinhas. Tá tudo bem. É que o total foram 12 falhas. Só 12. É, bicho. Tá lasqueira, hein? É muito amor, né? E não estamos aqui pra julgar, pelo amor de Deus. Pelo amor de Deus. Na situação aqui foi ela, mas poderia ter sido ele também. Hã? Então, com base nessa notícia aqui, nosso tema é o seguinte. Você que tá me ouvindo agora,
Você perdoaria? Você acha que você conseguiria perdoar uma traição? Você já perdoou uma traição? Não quer falar seu nome? Que você de repente perdoou, foi um acordo lá seu com teu marido, com teu namorado, com a tua esposa, com a tua namorada? Você não quer falar seu nome, mas quer participar? Ótimo, manda o seu áudio aqui em off, ou escreve aqui também, escreve. Mas coloca pra mim observação no comecinho da mensagem. Diego, não fala meu nome. Aí eu não vou falar seu nome. Bom? Mas você perdoaria uma traição? E cai naquilo também, né? O que seria uma traição? Você acha que, por exemplo, você acha que traição é só quando tem contato físico? Hoje em dia, curtir uma foto, ficar conversando por mensagem. Isso aqui, já dá pra falar que isso aqui também é uma traição ou não? De acordo com o seu ponto de vista.

0: 12 traições. Mas confessou, né? Pelo menos confessou aqui e tal. Será que entrou em detalhes? Mas não precisa não, né? Deus me livre, ó. Bata na madeira. Mas seu coração, você acha que você conseguiria perdoar? Precisa ser 12, calma aí, tá? Não. Pode ser um minha. Perto de 12, né? Pode ser só uma traiçãozinha só. Você já perdoou alguém? Ou também você já inventou de fazer coisa errada? Foi lá, né? Pulou a cerca lá e tal. Foi descoberto? Foi descoberta? E aí? A pessoa te perdoou? Você realmente conseguiu se ajeitar na tua vida? Você foi perdoado? Ficou tudo bem? Não ficou tudo bem?
1: Esse caminho
0: zandou,
1: não aguento mais.
0: Lascou-se,
1: tá demais. Para esse caminhão, eu já tô passando mal. Alguém grita pra esse louco, buzinou Deus.
0: De repente a pessoa te perdoa e você tá até hoje aí, ó.
1: Eu não aguento.
0: Um belo casamento, era apenas um namoro. A pessoa te perdoou lá atrás. Esse namoro virou noivado, que virou casamento.
1: Esse louco,
0: a vida seguiu, pô.
1: 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Já perdi as contas do quanto tamo rodando.
0: E também acontece de não. Ah, não me traiu.
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0: traição não tem perdão. É isso que você pensa?

0: 11-3509-9290, nosso companheiro da massa, até as 4 horas. 4 horas da madrugada. Adeu Moreira, tudo bem, Moreira? É um alce? Não.
1: Ele entrou na rodovia, acelerou o caminhão.
0: 12 traições, cara.
1: Agora que
0: 12.

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1: Olá, Diego, tudo bem? Boa madrugada. Tô aqui ouvindo vocês da massa, inclusive esse tema de hoje. Bárbara, você tá boa, Bárbara? Bem-vinda aqui de novo ao nosso Companhia da Massa, viu? Que bom ter você com a gente aqui, Bárbara. Semana passada, inclusive, tava por aqui, não é? No trecho aí junto com a gente. Traição não tem perdão. E tenho dito.
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1: Calma, mulher, calma. Também não é assim, né?
2: Quero passar tanto no tempo que você apaixone esse seu coração. Quero passar tanto no tempo.
1: Mas nem se, por exemplo, Bárbara. Mas nem se ele confessar assim, tintim por tintim, falar: ó,
2: seu coração.
1: Olha aqui.
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1: Tudo bem, foram 14 traições. Mas eu me arrependi, Bárbara.
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1: Era da vida mundana.
2: Sonhos.
1: Falhei com você, não foi legal.
2: Você.
1: Eu sou um novo cara.
2: No passatão
1: do
2: tão todos eles.
1: Nada, Bárbara.
2: Acontece. Com muito amor e carinho.
1: Meu Deus do céu, que coração é esse?
2: Chegando.
1: Luan, tudo bem? Bem-vindo.
3: Traição, Diego.
1: Oi. Nossa, tá muito ruim teu áudio, cara. Luan, quero te ouvir, mano. Você vai mandar pra mim mais um áudio. Abaixa só o volume do rádio aí atrás de você. Ou na tua frente, não sei, né? Aí você manda pra gente aqui. Tá bom, mano? Tudo de bom pra você aí. E bem-vindo aqui às nossas madrugadas. Tamo juntão, hein? Tamo juntão.
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1: Olá, tudo bem? Boa madrugada pra vocês. Cara...
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1: Se ela tivesse feito isso pelo menos umas 5 vezes, eu perdoaria. Mais 12.
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1: Armando por aqui, também motorista carreteiro com vocês na massa. Tamo junto, mano. Quem é você? Deixa eu te ouvir. Bom dia.
4: Bom dia, Diego Luiz.
1: Olá.
4: Aqui. Diego.
1: Eu, Adriana. Tudo
4: eu
1: bem?
4: Eu não perdoaria traição, não. Eu perdoo qualquer coisa. Menos traição.
1: Sério, Adriana?
4: Igual meu namorado tá indo viajar essa semana no negócio. Eu já estou aqui extremamente chateada com ele.
1: Mas porque é negócio,
4: porque sexta-feira é dia dos namorados.
1: Não, menina.
4: O ano passado ele fez a mesma coisa.
1: Eita.
4: E eu não sei se eu vou conseguir perdoar ele.
1: Não, menino. Ele vai negócio.
4: Amanhã ele vai vir aqui se despedir de mim.
1: Ah, é?
4: A minha rádio é massa.
1: Adriana, não pense uma coisa dessa. Não pense uma coisa dessa. Você acabou de falar que o homem, entenda, esse santo aí... Esse santo vai trabalhar.
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1: Vai viajar negócio. Acabou.
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1: São negócios, mulher. Business. Business. Pronto. Como é que tu vai pensar que o rapaz vai aprontar? E no dia dos namorados ainda, dia 12 agora? Claro que não. Não. Jamais.

0: O pessoal já gosta, né? Ó, vocês parem de ficar falando aqui que... Que o rapaz faz isso como tática, hein? Cadê, Laís? Tudo bem, Laís? Maldosinha, hein? Pare com isso. Abre o olho, Adriana. Não tem nada a ver. Né? Para. Lembro que estou numa boate aqui na zona. Olá, referente à história da traição, vai.
1: Aô, referente aí a traição aí de 11. Isso aí não dá nada, não, velho. Agora o Alce aí tem dois times de futebol pra chamar pra jogar no final de semana. Saber montar um. Marcar o futebol, chamar os 12. Já tem dois times. Chama a mulher pra assistir ainda.
0: Que maldade, cara. Que maldade a sua. Para com isso.
2: E essa também vai tocar dos paguetões, meu amigo.
0: Cadê a moça misteriosa por aqui das madrugadas? Olá, tudo bem? Diego, não fala meu nome, beleza? Assim, eu nunca fui corna nesse casamento que estou. Mas já fui muito mais. Não entendi. Não entendi, não. Mas já fui muito mais. Quem nunca foi corna, né? Não, mulher, para com isso. Você fala isso aqui dos relacionamentos anteriores? Sério? Ô, moça misteriosa, mas você, vem cá, e você? Você nunca traiu? Nunca deu uma aprontadinha? Nada. Não nesse seu atual relacionamento, mas... Nos anteriores aí que você tá falando que você certamente já fez alguma coisa. Já fez não, né? Já recebeu esse presente aí inesperado? Nunca, moça. Me conta aqui, moça. Conta. Olá, bom dia.
3: Boa noite, Diguito. Tudo bom?
0: Tudo
3: é a Tanita de Porto Alegre.
0: Porto Alegre.
3: Ah, Diguito, pra mim, ó. Traição não tem explicação nem perdão. Uhum. Traiu, já era. É os dois pés. E é isso aí, Adriana. Marca de cima, porque aí tem, hein?
0: Não,
3: se fosse
0: para.
3: A primeira vez, mas o segundo ano, abre o olho, Adriana.
0: Não fala
3: não
0: isso.
3: Deixa, minha amiga. Beijo, Diguito, minha rádio massa.
0: Beijo pra você. Não, mulher, o rapaz vai viajar lá, esse da Adriana aqui, o namorado dela. Ano passado, inclusive, ele fez a mesma coisa. É que ele marca esse negócio aqui, business, né? Business. Boa, boa.
4: Isso é três na palomba. Direto de onde, Natinho? Diretamente da Espanha.
0: Marca no mês dos namorados. Comércio, né? Comércio, poxa.
4: Chega pra cá.
0: Tem nada a ver.
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0: Ah. Silvano Trindade em Curitiba. Esse namorado aí da Adriana é malandro, hein? Ó, mano, vocês param com isso aqui. Vocês parem com isso.
5: 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Você fala você.
0: A moça misteriosa respondeu, ó. Não fala meu nome. Calma, não vou falar, moça. Oxê. Quando eu sabia que estava sendo traída, eu devolvia na mesma moeda, no caso, né? Mas só quando eu sabia. Ah, você não tinha iniciativa. Entendi. Anne tá com a gente em São Bernardo do Campo. Tudo bem, Anne? Olá, tudo bem? Traição é falta de caráter, falta de respeito, falta de confiança. Eu não perdoaria. E essa é a nossa enquete de hoje aqui falando sobre traição. O caso aqui foi a moça, né? Que assumiu, que aprontou lá e tal com o marido. Podia ser o contrário, fazer o que? Infelizmente acontece. Infelizmente acontece. Marido dela perdoou. Essas pequenas traições, 12 no total. O cara cara fez um vídeo e tal, né? Ó, perdoa, não sei o que mais. Você acha que você conseguiria perdoar uma traição? Gente, não necessariamente. 12, né? Calma aí. Uma traição. Você acha que você perdoaria? E o que é uma traição pra você? Hoje em dia, com tecnologia, papinho furado em rede social, internet, já é uma traição? Uma curtidinha naquela foto mais sensual, de repente, já é uma traição ou não? Tu acha que é sério? Ou não? 11-3509-9290 é a nossa enquete aqui no Companhia da Massa. Daqui a pouco tem mais mensagens por aqui. Peraí.
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0: Massa FM Calcinha Preta, manchete de jornais pra gente matar a saudade também aqui, claro, do nosso companheiro da Massa. Nessa terça-feira, com o nosso tema de hoje, falando sobre traição. Ô, gente, tadinha da moça, hein? E do rapaz também, né? Infelizmente foi ela que traiu, mas poderia ter sido ele também, e aí?
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0: É errado do mesmo jeito, não tem essa. Do mesmo jeito. Você, você acha que você conseguiria perdoar uma traição? Você já perdoou uma traição? Nesse caso aqui, ela confessou que traiu ele algumas vezes, né? Poucas vezes. 12 vezes no total.
2: Não.
0: Sim, 12 vezes. Ele perdoou. O amor é muito grande. Superou esse pequeno contratempo. E eu de coração torço para que sejam felizes, viu? Ó. E realmente tem que ter uma cabeça muito boa para isso, né? Vamos pensar por esse lado aí. Se fosse com você, você que é mulher e tá me ouvindo agora, você descobre que o seu marido, seu namorado está lhe traindo. Tá traindo, tá? Quantas vezes? Uma, duas, três. 12 vezes. Pra que seja uma, não tem problema. Traição é traição, poxa. Você conseguiria superar essa traição? Seu coração, como é que ficaria? E o que seria uma traição pra você? Você pegou só uma conversinha um pouco diferente com uma amiga dele. Já é uma traição ou não? Ou traição é só quando você tem contato físico com outra pessoa? É assim que funciona? E no caso dos caras também, lógico, né? Descobriu que ela tá te traindo. Várias traições aqui. Perdoaria ou não? Conseguiria perdoar? Ou é impossível? Cada um segue a sua vida. Seja feliz e tchau, obrigado. Muito obrigado. 11-3509-9290. Vamos lá te ouvir aqui, ó. Quem é? Bom dia.
3: Diego, bom dia. É a Lu de São Bernardo. Que alegria a sua volta, a volta de todos vocês. Valeu. Quando chegam.
0: Muito obrigado.
3: Nós tivemos, os ouvintes têm muita sorte de ter um leque dos melhores radialistas.
0: Opa, muito obrigado.
3: Não tem escolha, todos são ótimos.
0: Valeu.
3: E eu agradeço a todos vocês. Que Deus abençoe. E que vocês continuem assim. Esse é o melhor programa que tem na Massa.
0: Valeu, muito obrigado, viu?
3: Fico feliz. E sobre a enquete, eu acho bonito perdoar. Eu não perdoaria, talvez, porque sou meia bronquinha.
0: Uhum.
3: Mas é bonito. Que Deus abençoe que eles

0: nota não, tá? Uma vez, tudo bem, a gente pode até pensar em perdoar, mas 12 vezes aí já passou de palhaçada, né? Ele pode ter certeza que essa aí não vai parar nunca. Vai ser um a cada dia. Então, se fosse ele, vazava fora. É a minha opinião, o Zé Geraldo aqui de Manhuaçu.
1: Valeu, Zé. Um abraço, viu, Zé? Ô, Zé, mas capaz que não, poxa. O cara confessou as 12, né? Falou bonitinho, ó. Foram 12. Parei. Será que não? Quem é?
2: Diego, bom dia.
1: Bom dia.
2: Cacimento de Guarulhos, não fala meu nome não, tá? Só que olha, uma vez, duas vezes, três, quatro, cinco vezes, ele perdoa, mas 12 vezes, pelo amor, hein? Bom dia, minha raia massa. Chama!
1: Valeu, valeu. Ai, ai. Olá, tudo bem? Bom dia para vocês da massa. Tem um áudio seu aqui? Solta a voz, vai.
3: Ô Diego, bom dia.
1: Bom dia.
3: É o Canarinho.
1: Ô, Canarinho.
3: Ô Diego, jamais eu perdoaria, viu? Você tá
1: Sério,
3: doido.
1: cara? Não dá não?
3: Depois que inventaram esse negócio de perdão, o Brasil hoje acho que tem galhudo com força, viu? Você tá doido.
1: Não é assim também não, pô. Calma,
3: traiu, tchau, parte pra outra. Não existe perdoar.
1: Muito bom.
3: Tô fora, Diego. Aí o cara vai dar com a cabeça pesada, hein? 12 traição, Nossa Senhora.
1: Não, mas é que confessou. Ela confessou. Uma coisa que você falou aqui, eu tô de acordo com você. Cara, se você é a pessoa que não perdoa, seu coração não consegue perdoar, você descobriu, segue a vida. Não vai inventar de fazer besteira. Não, não faça isso. Você só vai estragar a tua vida. Você só vai se lascar mais ainda. Aí você pensa, poxa, ele me fez esse mal. Ela me fez esse mal. Quando você inventa de se vingar, querer fazer alguma coisa aí, agredir a pessoa e tal, você vai se lascar mais ainda. Você dá o poder da pessoa, dá o poder à pessoa de lascar ainda mais a tua vida. Parou pra pensar? Então, Deus o livre aconteceu, que não aconteça, segue a vida. Ó, não deu? Tchau. Tchau. Vai seguir tua vida pra um lado, segue a tua vida pro outro lado e já era. Ué? Quem é você?
4: Bom dia, Diego Garcia.
1: Diego
4: Aqui é o
1: quê?
4: Kimura de Cachoeira.
1: Peraí. Diego Garcia? Cara, meu nome é Diego Luiz, mas não tem problema nenhum. Vamos lá, continuando.
4: Aqui é o Kimura de Cachoeira de
1: E
4: Itapemirim.
1: aí, Kimura?
4: Sobre a sua enquete aí da parada da traição. Cara, eu já perdoei uma namorada minha que ela me
1: Ela
4: traiu.
1: foi te
4: Ela
1: traindo?
4: mesma falou pra mim,
1: Mas
4: eu
1: você
4: fui,
1: perdoou.
4: perdoei.
1: Opa, e chega, né?
4: Não dura, o relacionamento não durou muito tempo.
1: Tá.
4: Depois arrumei outra e ela me traiu também.
1: Eita,
4: Aí ela
1: bexiga.
4: me falou que ela traiu e tal.
1: Nossa.
4: Aí eu perdoei.
1: Perdoa também.
4: Eu acho assim, quando é o homem que trai, tá tudo bem, né? Mas quando é a
1: Não.
4: mulher que trai,
1: Não.
4: os homens querem matar a mulher.
1: Então, mas vai de caso pra caso. Tudo bem, não tá, né? Independente da situação, seja homem ou mulher, cara, traição não é legal pra nenhum dos lados, né?
4: Os homens querem matar a mulher, né? Quer espancar, quer bater, quer fazer, quer acontecer, quer
1: Deus
4: prender a
1: livre.
4: mulher em casa.
1: Acontece,
4: Eu acho que
1: infelizmente.
4: isso aí tá errado, porque
1: Claro,
4: na
1: total.
4: verdade ninguém é de ninguém. Todo relacionamento pode ser desfeito. Então, isso aí fica uma coisa pra gente pensar, né? O que que tá errado, o que que tá certo na nossa sociedade. Ó, não fala meu nome, não. Meu nome é Kimura, hein? Valeu, minha rádio é massa.
1: Valeu, Kimura. Um abraço pra você, viu, cara? Boa reflexão. Cai naquilo que eu acabei de falar, inclusive, né? Infelizmente aconteceu, cara. Ó, deixa seguir a vida. Você segue a tua vida também. Encontra alguém melhor. Mas não vai estragar o restante da tua vida com coisas assim.

0: Massa FM, a minha rádio massa, Chico Rei Paraná, Alma Transparente no Companhia da Massa, que volta daqui a pouquinho. A minha.
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A minha Rádio Massa de volta com o nosso Companhia da Massa aqui nessa madrugada, terça-feira, tá por aqui. Obrigado sempre e sempre pela tua sintonia aqui na Massa FM, também você que participa, você que ouve e você que manda mensagem pelo WhatsApp da Massa, 11-3509-9290. Que bom, como sempre, ter você aqui. Muito obrigado.

0: Acho bom tá joelha e me tratar.
1: O tema de hoje fala sobre traição. Você perdoaria uma traição? Você acha que você conseguiria de fato perdoar uma traição? Já perdoou uma traição? Ah, você traiu? Te perdoaram? Você por acaso inventou de fazer alguma coisa errada? Uma coisa muito errada, né? Cá entre nós, né? Cá entre nós. A pessoa descobriu? É? A pessoa te perdoou? E depois deu certo a questão da confiança? A pessoa passou a de fato confiar em você? Ela confia em você? Ou não? A pessoa perdoou, mas... A confiança de fato nunca mais foi a mesma. Olá, tudo bem? Bom dia, não fala meu nome, mas sou de Rondônia. Então, eu descobri duas traições, perdoei. Aí na terceira, que eu descobri novamente, aí não. Aí eu me estressei, fui lá e peguei o amigo dele. Separamos depois de 6 meses, voltamos, aí depois disso... Ele pensa duas vezes em me trair novamente. Ó! Oh! Ô moça, e quando você foi lá e acabou traindo ele com um amigo dele? E a amizade foi também, foi pra vala? Ou não? São amigos até hoje. Vão lá em casa, lá. Toma um negocinho e tal. Me conta aqui, fiquei curioso, me conta. Quem é você? Bom dia.
2: Bom dia, Rádio Massa. Bom dia, me chamo Anderson.
1: Fala,
2: rapaz.
1: Anderson.
2: 12 traições.
1: 12.
2: Vou te falar, viu? É um cara gostar de levar chifre, viu?
1: Calma aí, pô.
2: 12 traição. Acaba terminar e depois voltar a falar que superou. É um corno conformado. Merece ganhar um guidão de XRE. Caba corno da porra.
1: Não, calma, sem palavrão. Calma, calma. Ele não sabia. Não sabia. E ele só ficou sabendo porque ela abriu o jogo pra ele. Ela falou, Benzinho, senta aí. Nesse caso aqui foi uma moça, mas podia ser um cara também, tá? Senta aí que eu tenho uma conversa séria pra ter com você. Estou lhe traindo. E se for calcular aqui, esse é o 12º. Pronto, falei.
3: Meu amor, o que será? Garotinha do...
1: Ficaram 3 meses aqui, a distância, 3 meses. A pessoa ama, ué. O amor supera tudo, não é assim que se fala? Dizem por aí que o amor supera tudo. Você acha que com você também você conseguiria superar isso aqui? Gente, não precisa ser 12, né? Não. Uma traição. Seu coração aguentaria? Olá, Diego, tudo bem? Bom dia. Traição? Não, traição realmente não tem perdão. Solange, tudo bem, Solange? Quem trai uma vez vai trair sempre. Ô, Solange, não sei, Solange, mas às vezes a pessoa pode se arrepender de coração, né, mulher? Pensar assim, né, Solange? Não, Solange. Então tá bom, né, Solange? 12 e 4.
4: Foi bonito.

0: Massa FM Time, Thiago, 365 dias aqui no nosso Companhia da Massa.
1: Ô, rapaz!
0: 2h25 da madrugada.
1: Desce daí!
0: Então, quem colocou essa música?
1: Desce daí, meu irmão!
0: Tá sacanagem.
1: Desça daí, seu corno, desça daí!
0: Não, aí não, peraí.

0: Maldadezinha, hein, produção? Na boa, hein? Na boa. O nosso tema de hoje... Ele fala sobre... Pegar leve aqui com o tema, tá? Pegar leve.
1: Qual é desse cara que tá ali no quarto?
0: É um tema...
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0: É um tema que fala sobre perdão.
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0: É um tema que fala sobre acreditar na mudança da outra pessoa.
1: 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Mas, meu amigo, você pode sair dessa.
0: Que fala sobre você acreditar realmente que o amor existe. Pronto! Pronto!
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0: É um tema que mostra...
1: 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Você ganhou, foi ganha, não foi asas pra voar.
0: Que o amor realmente tem um poder que é sensacional.
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0: Essa notícia que girou na internet é sobre um homem que surpreendeu os familiares e seguidores também. Depois que ele anunciou o seguinte: gente, tô reatando. Após 3 meses, estou reatando meu casamento. Ele fez um vídeo, tudo certinho e tal, não sei o que mais. Mostrando e falando, tô voltando pra minha ex. Só aguentei ficar 3 meses longe dessa mulher, que é a mulher da minha vida. E eu tô voltando. Apesar das adversidades, e aí que vem o problema.
1: Desça daí, rapaz.
0: Ela confessou pra ele, né? Ela confessou que ela teve aqui quatro, cinco, seis. É, ela teve 12 recaídas. 12 recaídas. No caso, foi ela, mas...

0: Você que está me ouvindo agora, você perdoaria uma traição? Hein, moça? Cadê as meninas aqui, ó? Coteminas, terceiro turno. Michele. Tudo bem, Michele? Cadê a Pati? Ângela. Clair. Eli. E Lu. Vocês perdoariam uma traição? Hã? Não, não precisa ser 12, tá? 12, acho que... Não sei, mas eu acho que é muita coisa. Algo me diz. Algo me diz que é muita coisa, né? 12 não, não precisa de 12. Vamos colocar um minha só? Pronto. Ou melhor, vamos colocar só que foi... Vocês pegaram aqui... Deus o livre. Bata na madeira. Mas vamos colocar que vocês pegaram o celular do Juninho. Quem é Juninho? Não sei, invenção, um namorado aí. Aí vocês viram uma conversa meio diferentinha lá.
1: Criado na campanha.
0: Eita. Juninho tá aprontando. Olha. Cadê a conversa do Juninho aqui? Fica com Deus, lindona. Oxe. Também gosto muito de você. Que é isso? Que é isso? É só demonstração de carinho, pô. Uma pessoa que você considera, não é ou não? Não? Isso aqui já seria uma traição pra vocês ou não? Conta aqui pra mim. Ou não, traição mesmo é só quando o negócio ali tem o toque com toque, entendeu? Se não acontece a conclusão dos fatos, não é traição.

0: água com a pegada.
1: 11-3509-9290, nosso companheiro da massa.
2: Fala, Luiz. Boa noite, Matheus, motorista de aplicativo.
1: Como
2: você tá, meu parceiro?
1: Eu tô bem, você.
2: Ótima terça-feira pra nós aí, a todos.
1: Obrigado.
2: Irmão, respondendo o tema de hoje. Cara, traição você até perdoa, mas você não pode permanecer com a mesma pessoa.
1: É mesmo?
2: De forma alguma. Ela quebrou um ciclo, ela quebrou a confiança que você confiava nela.
1: Uhum.
2: Entendeu? Então, eu até perdoaria, mas não queria do meu lado.
1: Tá.
2: Porque faria de novo. Quem faz uma vez, faz de novo.
1: Será?
2: É isso aí, minha rádio é massa.
1: Não, faz isso não, rapaz. Fala uma coisa dessa, não. Quem faz uma vez, faz de novo. Arrependimento sincero não existe, não.
3: Olá, boa noite.
1: Olá.
3: Diego. Tudo bem? Aqui é a Silvia de Novo Hamburgo, Canudos.
1: Nossa.
3: Olha só, deixa eu te falar.
1: Me conta.
3: Se eu fui traída, eu não descobri, né?
1: Deixa
3: nenhuma vez. Teve aí uma ouvinte que falou que todo mundo já foi traído, né?
1: Uhum.
3: Mas se eu fui, eu não descobri. Com certeza eu fui, né?
1: Não, não é assim.
3: Mas,
1: também.
3: Talvez eu perdoaria uma traição, dependendo da situação.
1: Uhum.
3: Talvez.
1: Do momento,
3: eu
1: não
3: descarto a possibilidade, entendeu? Mas nunca me aconteceu da pessoa. Eu preferia que a pessoa me conversasse, é claro, né? Tipo,
1: uhum.
3: Em vez de me esconder. Talvez eu perdoaria, mas nunca passei por isso. Se a pessoa me traiu, 4 relacionamentos que eu tive, né? Se me traiu.
1: Foi bem feitinho.
3: Eu não descobri.
1: Tá.
3: Tá. Mas eu faria como tu falou ali. Eu viraria as costas, entendeu? E vida que segue.
1: Boa.
3: Mas eu preferia que a pessoa me confessasse, entendeu?
1: Uhum.
3: Chegasse e falasse, talvez eu perdoaria, né? Não descarto a possibilidade.
1: Muito bom.
3: Tá? Beijo.
1: Valeu.
3: Minha rádio é massa.
1: Um beijo pra você, um beijo grande.
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0: Santa Catarina.
1: Tudo bem, Gino?
0: Olha, em relação a essa traição aí, pelo amor de Deus, 12 vezes. Apesar que o negócio a lavou, enxugou, tá nova, né? Aí, mas eu não perdoaria não, entendeu? Eu não sirvo pra ser corno assim não. É, mas o rapaz gosta, né? Fazer o quê, né? É o amor, né? Um abraço, minha rádio é massa.
1: Valeu, cara, um abraço. Tem mais aqui, quem é?
2: Bom dia, lindos e lindos da Rádio Massa. A quem que vos fala é o Luan, motorista da Jamef. Tudo bem com vocês aí, galera?
1: E aí, Luan?
2: Diego, como você é gato, como você é lindo, hein? Tô ouvindo essa enquete aí que você tá perguntando pro pessoal.
1: Ai, ai.
2: Olha, eu já perdoei uma traição. A minha ex-mulher, ela fez um trisal.
1: Eita!
2: E eu acabei largando ela de vez, tá? Não consegui ficar com ela, perdoei de início, mas eu não consegui ficar com ela, larguei e fui atrás do Erasminho.
1: Erasminho.
2: E tô vivendo a minha vida com o Erasminho. Ele me trai também, mas eu acabo ficando com ele, viu?
1: Uhum.
2: Beijo pra todos vocês da Rádio Massa.
1: Valeu,
2: a raça. A massa é demais.
1: Valeu.
2: Beijo no coração de cada um, viu? Lindos e lindas.
1: Tá bom.
2: Mando um beijo também para esses motoristas da Jamef de todo o Brasil, viu? Um beijo no coração de cada um. Valeu. Lindos.

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0: Odair José, Uma Vida Só, aqui no Companhia da Massa. Uau, hein? Uau!
1: Bate forte o tambor, galera!
0: Até as 4 horas da manhã com o nosso Companhia da Massa, aqui na Massa FM. Hoje...

0: Você perdoaria uma traição? Uma e 12, hein? Como o caso aqui do nosso tema de hoje, a base do tema de hoje. O cara superou 12 traições. É amor, hein? Olá, tudo bem? Por favor, não fale meu nome. Eu perdoaria sim. Esperava passar um tempo. Pagaria na mesma moeda. Na verdade, um pouco pior. E eu ainda diria pra ele, olha, eu tô tão arrependida, me perdoa, vai. Ai, ai. Bom dia, não fale meu nome. Quem é esse? Que é outra? Ó, tem um ano, exatamente um ano, que eu descobri uma traição do meu esposo. Isso aqui foi através do WhatsApp. Eu descobri, ficamos separados durante um mês. E com uma conversa a gente acabou voltando. Eu achava que nunca perdoaria, mas eu perdoei. Eu só espero que eu não me arrependa depois. Estamos casados há 40 anos. Bom dia.
1: Fala, Diegão. Bom dia, bom dia. Vou te falar sobre a enquete. Eu perdoaria no máximo 11 vezes.
0: 11?
1: Agora 12 vezes já é demais.
0: Ai, ai.
1: Quem perdoa é Deus, eu não perdoo não. Não perdoo nem sequer uma.
0: Um abraço, cara. Obrigado. Bom dia pra você também, viu? Muito bom.
2: Oi, Diego.
0: Olá.
2: Respondendo a enquete, eu acho que eu perdoaria, mas eu não ficaria mais com a pessoa, entendeu? Porque aí você, acho que acaba a confiança. Eu acho que todas as vezes que eu olhasse pra pessoa, eu ia lembrar da traição.
0: Tá lembrando ali.
2: Então, acho que não ia ser uma coisa legal, entendeu? Nem pra mim, nem pra pessoa. Ia sempre estar aquele... Ah, sei lá, aquele negócio
0: lembrando,
2: no meio, né?
0: Sempre
2: tá lembrando. Então, perdoaria, mas não ficaria mais com a pessoa.
0: Muito bem.
2: Entendeu?
0: Entendi, sim. Muito obrigado pela sua opinião também no WhatsApp da Massa. Bom dia.
3: Fala, Diegão.
0: Opa.
3: A nossa rádio é massa. Rapaz, 12 gaiadas.
0: 12.
3: 12 gaiadas não é pra qualquer um, hein? É um time de futebol. É onde esse homem tava que conseguiu tomar 12 gaiadas?
0: Não sei, cara.
3: Rapaz, essa mulher também, hein? Uma mulher pra fazer isso daí não vale o feijão que come. E ele consegue ser pior que ela, que... Perdoar, tudo bem. Agora voltar, mano. Ele tá pedindo pra tomar mais 12 gaiadas.
0: Não, mas ela se arrependeu.
3: E a outra lá também, que o marido, o namorado, vai viajar justo no...
0: Isso.
3: No dia dos namorados.
0: Compromisso, negócios. Pô.
3: Segunda vez.
0: É,
3: tá
0: negócios.
3: Tomando gaia também.
0: Negócios,
3: essa é a verdade.
0: Não é assim, não.
3: Ó, mano. Vou deixar a dica aí pra ela.
0: A dica?
3: Se ele falar que é fora da cidade dela...
0: Então vai.
3: Mande, fale pra ele... Entregar os comprovantes dos pedágios.
0: Eita!
3: Ali passa tudo, o horário, o dia, tudo certinho. E quando ele chegar lá, manda ele passar pra você a localização.
0: Meu Deus!
3: Daí o que você faz? Você pega a localização que ele passou e pesquisa no Google. Se é de fato o lugar que ele tá falando que
0: para
3: tá.
0: Para com isso, cara, para.
3: Fora isso é gaia, 90%
0: não.
3: É gaia também.
0: Para com isso, para com isso. Não dá dica que não pro povo. Às vezes não tem nada a ver. O pessoal vai aqui na tua onda. Ah, vai viajar? Pede o comprovante dos pedágios. Pede a localização em tempo real. Não, cara. Não precisa disso. O importante é a confiança. Eu acho, né? Não sei. Quem é você? Bom dia.
4: Bom dia, bom dia. Aqui é o Júnior de Joinville, Santa Catarália. É, o perdão existe, né? Mas é cristal quebrado, né? Fica a marca, né? Fica o peso, fica a cicatriz, né? Sempre vai existir aquele...
0: Toda mágoa.
4: Aquele espacinho ali que fica aquela dor, né? Independente homem ou mulher, né? Perdão existe, mas... É, pode ser uma vez só. Agora, quem dirá 12, né? Não, aí é totalmente sem lógica um troço aí. Não, isso aí dá licença, né? Não, daí não. Aí, sem comentários.
0: Calma, cara, calma. 11-3509-9290.
5: Bom dia, Diego.
0: Bom dia.
5: Sobre a enquete?
0: Isso.
5: Eu jamais o perdoaria uma traição.
0: Nunca?
5: Imagine 12.
0: 12.
5: Esse cara é um chifrudo.
0: Não,
5: Jesus.
0: Mulher, para com isso.
5: Ave Maria.
0: Não, ele tem bom coração, mulher. Só tem bom coração, perdoe, mas seguir a vida, menina. Oxe. Pra que isso?
6: Ô Diego, cara, traição já é difícil, né, meu? Uma já é complicado.
7: Se ela tivesse feito,
6: traição envolve um bocado de situação, né? Mas a traição já começa na intenção. Cara, você perdoar uma já é difícil. Imagina você perdoar 12. Só uma mensagem pra esse nosso amigo aí. Cabeça dignão.
0: Para. Não é assim também, pô. É muito amor envolvido, cara. Só isso.
8: Boa noite, equipe da massa. Oi. Nelson.
0: Tudo bem, Nelson?
8: Rio do Sul. Santa Catarina, ô, oh, sobre a enquete. Bem-vindo aí, né? A princípio, né? Os guerreiros da massa aí, um grupo excelente. Ah, sobre a enquete aí, cara. Ela traiu só 12 vezes ele.
0: Só.
8: Ele perdoou?
0: Aham.
8: Rapaz, uma coisa eu vou te dizer. Vai continuar traindo.
0: Você
8: se ele
0: acha?
8: Tivesse perdoado, se ela tivesse traído uma vez e ele tivesse, não tivesse perdoado, tivesse ficado com ela, mas não perdoado.
0: Entendi.
8: Até tudo bem. Agora, 12 vezes ele perdoou.
0: É.
8: Ah, não, amigo. Aí pode se entregar pros Paraguai, porque ela vai tacar ali par de guampa nele até a torta direito.
0: Ela se arrependeu, cara.
8: Isso aí é fato. Porque o homem, quando perde a vergonha na calça, ele pega e troca a calça e acabou-se. Agora a mulher, a partir do momento que a mulher perde a vergonha na cara, meu amigo, aí já era. Aí já era. Ah, desculpa essa opinião, eu não aceitaria de jeito nenhum.
0: Mas será que ela não vai mudar? Ela falou que ia mudar, pô. Ela falou pra ele. Eu tive o meu momentinho ali. Pequenas recaídas. Me perdoa. Eu não faço mais isso. Eu sou uma nova pessoa. Aqui no caso da história de hoje aqui, ela que fez isso, mas podia ter sido ele também, pô. Se ele chegasse pra ela e dissesse: falei com você, tive pequenas recaídas, e traí 12 vezes, com essa. Acho que o cara não pode, você acha que o cara realmente pode não ter se arrependido? Não tem mais conserto mesmo? Não há conserto pra uma pessoa dessa? Sério?
9: Oi, galerinha, boa noite.
0: Boa noite.
9: Como é as coisas por aí?
0: Tudo beleza.
9: Então, aqui é o Wellington, da Zona 7 de Maringá.
0: Tudo bem, Wellington?
9: Respondendo essa enquete aí, você perdoaria a traição? Tô com 30 anos de idade, nunca tive relacionamento com ninguém. Porém, eu sou uma pessoa bem ciumento possessivo.
0: Eita.
9: Eu tenho ciúme das minhas amizades.
0: Nossa,
9: então,
0: mãe.
9: Eu acredito que eu não perdoaria, não.
0: Difícil, hein?
9: Não guardaria mágoa nem nada. Só que se eu soubesse, vai ver sua vida então. Vai, pega teu rumo e vaza.
0: Boa.
9: E você, meu querido?
0: Eu?
9: Pergunta, você gosta de saber muito o que o pessoal acha.
0: Sim.
9: Desse tema, dessa enquete que você botou aí pra gente, né? Mas e na sua opinião? Qual
0: não.
9: A sua opinião? Qual que seria a sua atitude diante de uma situação dessa aí? Falei pra nós. Beijão, hein? Forte abraço.
0: Valeu, um abraço grande. A minha opinião é a seguinte, vamos de música ou não? Vamos! Jads e Jadson, toca um João Mineiro e Marciano. Aqui no Companhia da Massa, daqui a pouquinho, tem Trucão com Pé na Estrada aqui na nossa terça-feira. Bom dia.

Massa FM, Edson Hudson, só penso em você, aqui no nosso Companhia da Massa. Para você que está junto com a gente, muito obrigado pelas mensagens por aqui também, pelo nosso WhatsApp, 11-3509-9290, 15 para as 4 da manhã, já já tem trucão por aqui, Paula Toco, Monange e o Pé na Estrada. Então, bom dia pro povo aqui, ó. Quem tá com a gente, de repente com você não falei ainda. Anderson, tudo bem, Anderson? Anderson Freire? Olha só, hein? Nome de um cantor muito especial, inclusive, que eu gosto muito. Um abraço pra você, tudo de bom. Beijo pra Maria Gomes também, tá aqui com a Massa FM. Olá, tudo bem? Tô com vocês aqui. Leonardo, você tá bom, Leonardo? Vi agora a sua mensagem, Leonardo. Fique bravo com a gente, não, rapaz. São muitas mensagens aqui e graças a Deus por isso, né? Traição não tem perdão, tá certo, Leonardo? Tudo de bom! Olá, tudo bem? Terça-feira, começando a semana, tô com vocês da Massa até às 7 horas da manhã. Sou porteiro e tô aqui também com o rádio ligado com vocês durante toda a madrugada. Ricardo Santos, grande Ricardão, bom trabalho pra você, um bom plantão aí, tudo de bom. Andracielmo, na padaria do Japa, um abraço pra todo mundo aí, viu? Tamo junto com você também aqui na Massa FM. Olá, tudo bem? Manda um oi pra mim. Sou de Umuarama, no Paraná. Também tá aqui pelo nosso WhatsApp. 11-3509-9290. Agora tem Marília Mendonça com Maiara e Maraísa.

Massa FM, a minha rádio massa, para encerrar o nosso Companhia da Massa dessa terça-feira. Desejando para você, claro, um ótimo dia, um bom começo de semana para todo mundo. Gente, na sequência tem Trocão com Pé na Estrada por aqui. E eu volto a falar com vocês em breve aqui na massa. Vou embora, mas vou deixar essa daqui, ó. Paula Fernandes, não fui eu. Tchau, gente. Até a próxima.

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11: Número 3:59.

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2: Bom dia! Vamos chegando, é mais um Pé na Estrada que começa a partir de agora. Você deu uma boa carona aí na madrugada pra Massa? Agora vai junto com a gente até às 6 horas da manhã.
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2: É, aqui na Massa FM, você curte as melhores músicas, você curte os melhores bate-papos, você curte o melhor de tudo. Tudo que tá de melhor tá aqui na Massa FM. Então vem com a gente, eu por aqui, Paula Toco, nesta terça-feira, dia 9 de junho. Ali do outro lado do rádio, não, da mesa, vai ele, Marcos Monange, bom dia.
5: Bom dia!
2: E do outro do lado do rádio vai você. Então já manda seu alô pra gente. 11 é o DDD, 92.000-5454. 11 92.000-5454. Você fala com a gente. Agora são 4:08.
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2: Massa é em rumo a Goiânia com Leandro Leonardo.

0: aqui, esses dias eu fui pra Goiânia, eu e o Paquinho, faz umas duas semanas. Aí tô lá, eu cantando nos stories. Quem perdeu, perdeu, gente, né? Eu cantando, é lindo, é lindo. A indústria do áudio não tem ideia do que tá perdendo comigo cantando. E o Monange também, que vocês precisam de ver ele cantando aqui. Nossa Senhora! Um bom dia pra você que tá botando o pé na estrada, que já mandou o seu alôzinho aqui. Né, nesta manhã de quarta-feira, de terça-feira, terça-feira, dia 9. Hoje, inclusive, 9 de junho, dia da imunização. Dia da imunização. Então, lembrando todo mundo de estar com suas vacinas em dia, porque você com a vacina em dia ajuda outras pessoas a também não espalhar epidemias gerais aí. Hoje também, dia do porteiro. Aê, parabéns a todos os porteiros que estão nos ouvindo no dia de hoje. Muito obrigada, né? Principalmente para vocês que rodam a madrugada toda, né? Atendendo a galera. Então, muito obrigada. Hoje também é dia do tenista e dia nacional de Anchieta. E você tá com a gente? Obrigada pela beira.
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0: É isso aí, a gente vai botando o pé na estrada. Quem já mandou um alôzinho é pra gente logo cedo, quem foi?
3: Bom dia, Paula Tucu.
0: Bom dia
3: para todos os caminhoneiros. Deus abençoe a vida deles.
0: Boa.
3: Uma longa jornada nessa estrada, no trabalho. Deus abençoe a todos para que cheguem com vida, saúde para casa. Sou Nilzete de Cabeça Seca. Forte abraço para todos.
0: Valeu, Nilzete. Um abraço para você também. Quem mais?
4: Bom dia, Paulinha. Bom dia. Pela primeira vez aqui é a Luzia.
0: Opa, Luzia, que seja a primeira de muitas.
4: Mas todos os dias com vocês, tá bom?
0: Ai, que
4: adoro
0: gostoso.
4: Vocês, a sua voz, seu pai, toda a sua equipe. Bom dia, Paula Toco. Aqui é a Luzia fazendo salgados. Tá
0: valeu!
4: Coxinha, enrolando, bolinho de queijo, calabresa, carne. Tudo que você imaginar, tá bom? Beijo, bom dia.
0: Aqui a gente não gosta de imaginar não, né, Monange? A gente gosta de comer mesmo. Bolinho de queijo, com certeza, meu favorito. Qual é o seu favorito, Monange? Qualquer um, Monange tá aceitando. Eu também gosto demais do bolinho de queijo aqui no meu coração. E depois do bolinho de queijo que vem a coxinha. Acho que é o segundo, bom também, né? Nossa, empada é que eu não sou muito fã de empada, não. E você, é fã de qual? Vai preparar uma coxinha empadinha pro Dia dos Namorados? Hein? Ah, sexta-feira é Dia dos Namorados. E aí, o que que você tá pensando pra surpreender, pra agradar aquele que te aguenta, aquela que te aguenta o ano inteiro? Me diz o que é que você tá pretendendo. Conta pra nós aí ao longo do programa de hoje.
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0: É, e a gente vai botando o pé na estrada. Obrigada pra quem vem por aí. Vamos ver aqui quem foi o primeiro a mandar recadinho no dia de hoje.
6: Bom dia, Pedro Tucão. Bom dia, Manaus.
0: Bom dia. Você tá bom?
6: Fortaleza, Alpairando. Terceira região, Santa Catarina, descendo a Serra da Garoa.
0: Boa!
6: Bom dia a todos meus amigos caminhoneiros. A minha rádio é massa.
0: Aí sim!
6: Bom dia a todos.
0: Bom dia, bom dia, bom dia. Você também tá com a gente? Paula, tudo bem? Manda um alô pra galera do Tijolo, aqui de Prudentópolis. Valeu! Mas ele só não mandou o nome dele. Mas um abraço pra toda a galera do Tijolo em Prudentópolis.
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0: Cafezinho em dose dupla. Bora tomar um café com a gente? Porque tá friozinho, né? Tá friozinho. Nesse friozinho a gente precisa daquele café, né? Esperta. Aliás, Paula, como é que tá a questão do café no Brasil? Ó, a colheita do café tá um pouco atrasada esse ano, sabia? É, o pessoal tá ali, aí pelo menos se a gente comparar com o que a gente tinha no ano passado nesse período, a gente tá um pouco atrasado. Questões climáticas, né, que a gente falou que deu aí algum problema no café, mas não tem problema, porque o nosso cafezinho aqui está garantido. Então você quer um cafezinho, você pergunta que a gente manda, você quer acompanhar com alguma coisa, o salgado, né, da nossa amiga ali, ela também tá fornecendo da Luzia, o salgado da Luzia ela também já manda virtualmente pra você. Se você não quiser uma coxinha pra começar o dia, acho que precisa, né, dar umas horinhas, a gente começa com uma tapioca, um cuscuz, um pãozinho de serrote, claramente, que é o grande preferido, ou... Como você quiser, só um cafezinho preto também tá nessa. Fala que é algum leite no meu café, tá bom? A gente põe também. Ó, você tá sentindo esse cheiro? Você tá sentindo esse cheiro? Ah, coisa boa demais. Então vem tomar um café com a gente. Quem vem lá?
7: Bom dia, Paulo Toco. Bom dia, Monange.
0: Bom dia.
7: Bom dia pra todos. Chofé moral da rodagem. Um abraço. Aqui é o Ademar, do Embu das Artes. Chegando aqui na residência oficial do Kit Família para descansar um pouco.
0: Ah, que gostoso, hein?
7: Um abraço aí para toda a galera de Japonvá, Minas Gerais. É o Ademar Ferreira, família Cabeçudo. Um abraço, ó, o Toco, para todo mundo.
0: Valeu! Um abraço para você. Toma aqui um cafezinho por nossa conta. Mais um café aqui.
8: Bom dia, dona Paula Toco.
0: Bom dia,
8: nós por cá.
9: Bom dia!
8: Alemão. Nós cá, chegando no tal do Curitiba em busca da capital.
0: Beleza!
8: São Paulo, tá frio? Tá 9 graus, tá frio.
0: Tá frio, então toma aqui um cafezinho. Você sabe que o cafezinho é sempre em dose dupla. E hoje é com Zé Henrique e Gabriel.

0: Estrada com a gente, quer tomar um cafezinho, Paula? Eu quero, manda aqui pra mim, é o Adilson e pra galera da Giassi Ferro e Aço também aqui em Sara, Santa Catarina. Bora, cafezinho pra você, pro Fernando de Analândia também. Paula, tô transportando o futuro, tô aqui no puxo do escolar dos alunos. Se tiver Mister do Pandeiro aí, Zé Ramalho também, eu aceito, boa. E mais um alôzinho aqui, quem é?
1: Bom dia, Tucão, que é o jornalista do Tarde de Arifama. Manda um café com pão com serrote pra nós aqui no plantio aqui da usina Arauco.
0: Boa!
1: Vamos com o Zezé Camargo e Luciano aí.
0: Um abraço pra você, cafezinho servido. Quem mais?
2: Bom dia, Paula. Bom dia, Monange. Bom dia, Pedro. Pedro Trucão. Bom dia a todos. Boa terça-feira a todos aí. Uma terça-feira abençoada.
0: Boa!
2: Paulo, acabei de carregar a maleta do navio, subi a serra, tá subindo só imigrantes, o trânsito tá tudo tranquilo até o momento, tudo sossegado, sem novidade alguma. Positivo?
0: Pose, muito obrigado,
2: carreguei
0: é importante.
2: Carreguei a maleta, tô indo ali até Três Corações, descarregar a maleta por lá. Positivo?
0: Pose!
2: Por causa do QRA de Ribeiro.
0: Valeu, Ribeiro, um abração pra você, boa viagem de volta.
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1: É, a gente vai botando o pé na estrada. Olha que legal esse alô aqui do Silvio. Falou, Paula, por favor, dá os parabéns pra minha ex-mulher, que Deus abençoe a vida dela. Olha, acho muito bonito quando as pessoas terminam o casamento, mas continuam se respeitando, ainda mais quando tem filhos juntos, né? Acho muito bonito isso. Parabéns, Silvio, parabéns pra sua ex-mulher, parabéns pra sua namorada, que entende isso. Acho isso fantástico, né? Chegando o dia dos namorados, ache um namorado que entende que você tem vida prévia, né? Antes dele. Então, parabéns pra vocês. Ele falou, Paula, não aguento mais comer bolo, Paula. Só esse mês, eu, meu filho, meu neto, minha ex-mulher, não aguento mais comer bolo. A dieta fica como, Silvio, um negócio. Toma um café aqui, toma um café, que só o cafezinho sem açúcar pra você, tá bom? Pra não cooperar aí com essa dieta de engorda do mês cheio de aniversário.
2: Bom dia, Paula Toco. Bom dia, Monange.
1: Bom dia
2: a todos os ouvintes aí. Forte abraço, ótima terça-feira, que Deus possa nos abençoar. Eu, FC na voz, mandar um forte abraço aí, meu parceiro Júlio, que tá nos 40 janelinha sentido Franco da Rocha. Eu vim aqui pro lado de Campinas, por aqui tudo normal, tudo certo, tapetão vazio, e bora lá, vamos que vamos.
1: Valeu, vamos que vamos, então toma esse cafezinho que vem acompanhado de mais Henrique e Gabriel.

0: É, eu não me apaixonei numa mina, mas que se apaixonar por minas é um trem, é fácil. Isso a gente sabe que é. Quem mandou aqui um alôzinho pra gente?
1: Tá vazio pra Curitiba.
0: Tá vazio pra Curitiba?
1: Minha rádio é massa, peladeira. Um abraço aí pro Buiú e pro meu amigo Adilton, lá de Laje, Santa Catarina. Câmbia!
0: Câmbia,
1: uma ótima
0: valeu!
1: Ótima terça-feira a todos aí. Frio aqui, tá frio.
0: Tá frio, tá frio. Não sei onde que é aí, mas deve tá frio. Monange já serve aquele café. Trucão, Paula, Monange, bom dia, tudo bem? Manda um abraço pra galera aqui dos produtos Delícia, o Adilson, que tá indo rumo a Floripa, não é rumo a Goiânia, é rumo a Floripa. E a Neuza Alves, também de Blumenau, deve tá frio também, Monange, também tá pedindo um cafezinho ali pra ela.
2: Bom dia, Paula.
0: Bom dia,
2: Rádio Massa. Manda um cafezinho aí pra mim. É a galiga do tubarão. Estão chegando no Blumenau.
0: Galera de Blumenau em peso, toma cafezinho aqui. E olha, uma das rodovias aí tá saindo de Brasília em direção a Goiás, que é a BR-080, tá passando por algumas obras que vão ampliar a capacidade da rodovia, né? Então, no dia de hoje, o ministro dos transportes, no dia de ontem, ele vistoriou as obras de duplicação entre Taguatinga e Brasilândia. E você, já rodou por ali? Sabe como é que tá? Tá ficando bom? Porque são 408 quase milhões de reais investidos ali para 24,5 quilômetros de extensão, para uma nova pista de concreto, né? Faz parte, né, de algumas das melhorias que estão sendo feitas ali no trecho. Então você conta pra gente se você já passou por lá e se você acha que vai ficar bom. 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
0: Massa é tá com essa galera bacana. Paula, Trucão, Monange, tudo bem? Eu queria ouvir Roberta Miranda, Luar do Sertão, ou Luiz Gonzaga, também Fagner, meu xará. É o João Neto mandando aquele recado. E ele pediu também um cafezinho, porque agora ele está de férias. É um cafezinho comemorativo. Muito bem. Paula, eu queria ouvir Triste Aniversário com Matão e Matias. Por favor, é a Graça aqui de Guaianazes. Valeu, Graça. Um abraço pra você também. 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
0: Muito obrigada pra você que vem fazendo rastros com a gente. Bora que bora, ouvir mais um recadinho?
2: Ô, Diegão, bom dia.
0: Diegão? Eita, nós. Aí tá, sei lá.
3: Bom dia, Paula Toco.
0: Bom dia.
3: Bom dia, Monange. Bom dia. Ô, Paulinha, manda um alô aqui pra galera de Mirandópolis.
0: Alô,
3: tá
0: Mirandópolis.
3: A Rádio Massa, a nossa Rádio Massa FM de Mirandópolis. A galera aqui do Prando. Da Usina Mundial de Mirandópolis. Manda um alô pra galera aí, ô Paulo Toco. Tudo de bom. Uma boa terça-feira pra toda a galera aí. Forte abraço.
0: Valeu, ótima terça-feira pra você também. Obrigada. Vamos de Roberta Miranda, porque você pediu, a gente tocar.

0: coisa boa você pede, a gente toca. Bora ouvir aqui mais um alô.
1: Bom dia, Paula Turco. Bom dia, Monange, galera da rodagem.
2: Bom dia.
0: Bom dia.
1: Anderson Batoré.
0: Você tá bem, Anderson?
1: Ô, Paula, seguinte, rodovia dos Bandeirantes aqui, sentido interior, tudo tranquilinho.
0: Que bom.
1: Sentido capital, tá tendo uma obrinha ali no KM55. Aí tá parando ali, tá ficando devagar ali em frente o grau 56 ali, sentido São Paulo.
0: Boa, obrigado.
1: Mas tá passando de boa, só tá dando uma pequena diminuída, mas tá passando de boa. A galera que tá descendo sentido São Paulo aí, atento ali no 56 ali, tá dando uma diminuída no trânsito ali.
0: Boa, muito, muito obrigada pela informação. Se você também tem outras informações, mande pra gente que a gente quer saber. Aliás, por falar, né, informação, é que se a gente conseguir isso aqui... A presidente Dutra, lá em Queluz, também teve alguma questão ali na... Agora já normalizou, teve um acidente no quilômetro 6 em Queluz, na pista sentido Rio de Janeiro, mas também já normalizou, ainda assim você pode encontrar alguma lentidão passando por ali, então vai com cuidado. 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
0: O agro sempre, sempre em movimento, né, gente? Não passa nenhum dia sem o agro estar em movimento. Mas uma coisa que a gente tem que ficar atenta por aí, por quê? Porque a gente fala muito do agro cada vez mais sustentável, né? E tem um estudo chamado Trajetórias de Descarbonização da Pecuária de Corte do Brasil de 25 a 50. Foi um estudo feito pela FGV, né, uma instituição bastante respeitada, e a ideia, ele foi apresentado no dia de ontem, e eles colocam ali como é que está a situação, né, do setor para desafios climáticos, segurança alimentar, né, falando de tudo isso. E, segundo eles, a proteína, o tempo de demanda da proteína animal tem aumentado, né? E aí você vê que, segundo eles também, a pecuária brasileira pode reduzir as emissões em até 92% até 2050. Olha que beleza, não é mesmo? Então, a gente pode realmente ser bastante mais sustentável se a gente alcançar esses números. Segundo eles, entre 2004 e 2024, a produção nacional de carne bovina disparou mais de 240%, enquanto a área de pastagens encolheu 11%. Né? Então, o Brasil está sendo mais eficiente na produção da carne. Também diz que o setor hoje já executa medidas que reduzem em até... reduzir em até 60% as emissões absolutas e também, né, outras emissões que ainda devem ser colocadas em prática, né? Muito bacana tudo isso, mas a União Europeia ainda tá barrando a nossa carne, né? E aí tem gente que fala que é uma questão de viés político, né? O vice-presidente, inclusive, deu uma declaração, acho que foi ontem, falando que também está tentando ali as negociações, né? Mas vamos ver como é que vai ficar. Então, apesar de todo esse cenário positivo para a sustentabilidade da nossa carne, ainda a gente está enfrentando agora ali esse revés na Europa. Vamos ver como vai ficar.
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0: Massa FM, 15 para 5.
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0: E a gente vai botando o pé na estrada. Bora ouvir um alô aqui.
4: Bom dia, Paula Toco.
0: Bom dia.
4: Meu nome é Genivaldo.
0: Você tá bem, Genivaldo?
4: Tô aqui no Araucária para carregar um combustível pro MS, pro Mato Grosso do Sul, pro Dourados.
0: Boa!
4: É, manda uma música aí do Chitãozinho Chororó, vá pro inferno com seu outro amor. Ofereço pra tudinho os caminhoneiros, os da barriga de aço.
0: Valeu! Um abração.
4: Um Monange, dá um cafezinho pra mim, Monange.
0: Ah, Monange, bom já dia, chega com FM, esse cafezinho. Muito, muito obrigada pela beira.
2: Bom dia, Paula Toco, bom dia, Rádio Massa, bom dia a todos os caminhoneiros. Sou Celinho do Litoral de São Paulo.
0: Você tá bem?
2: São Sebastião, motorista de ônibus, tô aqui na pegada. Paula, se possível, faça a música de Milionário José Rico. Beleza, Paulo? Um abraço a todos. Minha rádio é massa.
0: Valeu, um abração pra você. A minha rádio é massa.
5: Bom dia, Paula Tocou. Aqui é o Deusdete de Bitinga.
0: Tudo bom, Deusdete?
5: Ontem eu errei o nome do Pedrão, Tucão.
0: Ah, era você aí, que Pedrão. Chamou ele de Paulo. Não, eu achei Paula ótimo. Sempre erro o meu nome e agora é raro dele.
5: Gostoso. Paula Tocou, na Yaya Mela aqui. Houve um acidente aqui, caminhão, uma moto e um carro colidiu atrás.
0: Nossa senhora.
5: Pra quem vai sentido Salim Faramaluf.
0: Boa.
5: Tá? Atenção os motoristas aí. Bom dia pra vocês, tchau, obrigado.
0: Valeu, tchau, muito obrigada pela beira. E olha, o pessoal que tá buscando a... algum, né, enfim, um valor aí do Move Brasil 2, a gente, para quem é caminhoneiro autônomo, acho que tá mais tranquilo. Para quem é empresa, tá indo que tá indo, viu? O pessoal tá, o dinheiro tá indo embora. O banco, o BNDES já aprovou 6,6 bilhões de reais em financiamento, né, em apenas 5 dias de abertura. 5 dias já foram 6,6 bilhões de reais, que é 31% de tudo que o Move Brasil 2 deve disponibilizar aí para a renovação da frota, né? 3,1 bilhões foram contratados e 300 milhões desembolsados, né? Então já de pagos de fato. E o resto está em negociação. O pessoal acha que até julho o dinheiro deve acabar, né? Então até julho deve ir embora tudo. E agora uma coisa importante... é você ficar atento, né, à questão da parte, por exemplo, a gente conversou com o pessoal da Volvo, né, do banco da Volvo, e eles falaram que não está tendo consulta por parte dos autônomos, que eles não estão conseguindo usar a verba destinada aos autônomos por conta da falta de consulta, né? Ele, inclusive, vai vir aqui no nosso programa de rádio para ajudar, para tirar dúvidas da galera. Né? Então, se você tem dúvida, já manda seu recado. Se você gostaria de entrar no Move Brasil, lembrando que é para caminhões, ônibus e implementos, então você já manda seu alô aqui para a gente já ir anotando as perguntas quando ele chegar. E também, se você foi, não conseguiu. Esses dias alguém mandou falando, Paula, fui e ninguém no banco não sabe nem o que eu tô falando. Acho que eu sou um ET falando umas coisas que não existem. Manda isso também, que é importante. Inclusive, o parceiro mandou isso semana passada, falando que foi na Caixa. E o pessoal não tinha a menor ideia do que era. O Trucão já mandou esse recado para o vice-presidente, para ele, né, para ele ver. Ele veio aqui e afirmou que a Caixa e o Banco do Brasil teriam que ter um papel maior, né, nesse Move Brasil 2. Se não tá tendo, a gente tem que avisar. Então, manda para cá.
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0: Massa FM 4h49. Que é isso aí? Olha lá, olha lá. Vocês pedem, né? Tá bom, aí, vai aí o pitoco.

0: acabou a música? Poxa, que pena. Vamos ouvir aqui mais um recadinho.
1: Bom dia, Maria Petrocó. Bom dia, Monange. Bom dia, Nalo Toco Toco. Nós pro Carolino de Indaial.
2: Bom dia.
0: Tudo bom?
1: Bom dia, de azedes e a alma, senha, não esquecer ninguém. Tudo começou na semana atrasada aí, ó.
0: Benza Deus, você fala.
1: Indaial, Marabá.
0: Eu não tô no
1: primeiro,
0: não, hein?
1: Sucesso. Carregamento feito na sexta tarde. Sábado largado. Olha aqui, modo desativado, Joaquim Távora no Paraná. 10 graus, frio pra caralho.
0: Ah, meu Deus, não fala palavrão, homem. Valeu, muito obrigada pela ver. Um abraço pra você. É o Lino mandando esse alô. Fala palavrão no ar, não, que aí você complica a minha vida.
3: Bom dia, Paula Toco.
0: Bom dia.
3: Bom dia, Pietro Cão, Monanjo. Paulinha, pelo amor de Deus. Eu falei com seu pai várias vezes. É difícil trabalhar, hein? Muito difícil. Não adianta o governo dar incentivo aí pra financiar caminhão e não arrumar as estradas, não, viu? Condição de rodagem, não. Tá virando um caos. Rodovia do Xisto, de Araucária pra São Mateus do Sul. Tem um pedágio lá, mas já tem uns trechos da rodovia lá que tá uma vergonha. Sempre eu tô falando isso aí. De Marília pra São José do Rio Preto. De Ourinhos pra Marília. Tem condição não, viu? Tem que sair fora essa triunfa aí, viu? Porque de triunfo não tem nada, viu? Não sei como que. Só o nome mesmo. Tem nada triunfando aí, então é fracassando, no meu ponto de vista.
0: Então, inclusive a Triunfo já perdeu outros contratos, né? Por conta da má gestão do contrato. Se por acaso você tiver imagens ou puder falar pra gente exatamente os KMs em que você vê problema, tá tal coisa em tal KM, pra gente mandar um posicionamento pra concessionária, por favor, manda pra gente, se tiver imagem melhor ainda, se não tiver, ó, quilômetro tal tá assim, quilômetro tal tá assado, pra gente poder pedir com mais assertividade, né, pra concessionária uma explicação.
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1: Oh, forrozinho, bom demais! E aí, faz parte da sua ideia do Dia dos Namorados levar a sua outra metade pra dançar? Tomar um quentão também pode ser, ficar ouvir o forró e tomar um quentão na quermesse é bom também, né? Ah, quanta coisa boa que dá pra fazer na sexta-feira, Dia dos Namorados. Paula, vou passar na estrada. Ah, mas dá pra mandar aquele alô, mandar um áudio especial, né? Mandar entregar um chocolatinho lá, sem a pessoa tá esperando. Tem várias opções. Será que meu marido tá ouvindo? Não sei se ele tá ouvindo. Quem mandou um... Deixa eu ver aqui quem mandou um recadinho.
2: Bom dia, Paula Toco.
1: Bom dia.
2: Manda um pouco serrote e um cafezinho preto com açúcar.
1: Opa!
2: Para Roberto, Curubá, Santa Catarina. Aquele abraço.
1: Aquele abraço pra você também. Aquele abraço lá pra galera que tá em Sergipe. Pessoal do Quatro Irmãos, um abraço pra vocês também. E mais um alô aqui.
3: Bom dia, Paula Toco. Bom dia, Monange. Aqui é o Ronaldo.
4: Bom dia!
1: Saindo tudo bom?
3: Do Parque Novo Mundo, São Paulo. Com destino a Salto e Itu.
1: Boa!
3: Dando queijo mineiro de Barbacena. Distribuidora fica aqui em São Paulo, fazendo a logística para os mercados do interior.
1: Boa!
3: Forte abraço aí. Manda aquele cafezinho com pão de serrote pra gente. Dá aquela esquentada desse frio. Um abraço. Tudo de bom.
1: Valeu, tudo de bom pra você também.
5: Bom dia, Paula Toco, tudo bem?
1: Tudo bom.
5: Moreitinho aqui de Lins, sentido Água Clara, Mato Grosso. Um abraço aí pra todos os caminhoneiros aí. Fique com Deus.
1: Um ótimo dia pra você também. Quem mandou um alô também falou, Paula, tô aqui diretamente de Caçador, Guararapes, tudo bem? Serve um cafezinho pra mim, com aquele pãozinho de serrote, sucesso. Uma ótima terça-feira pra todos nós. Se der pra tocar Paulo e Paulino, o céu do... no céu dos braços seus, eu agradeço ao Nazário que mandou esse recado pra gente. Tião Carreiro e Pardinho vem agora.

0: gente vai botando o pé na estrada. Você tá com a gente, obrigada. Aproveitar para mandar um abraço para as cidades de Barreirinha, no Amazonas, Araguatins, no Tocantins, Cedral, no Maranhão, Fronteiras, no Piauí, Palmares, no Pernambuco, Porto de Pedras, Alagoas, Aratuípe, na Bahia, e também Cícero Dantas, na Bahia, Pitangui, em Minas, Magé, no Rio de Janeiro, e Botuverá, em Santa Catarina. Todo mundo de aniversário.
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0: É, a gente vai botando o pé na estrada. Você tá com a gente, muitíssimo obrigada pela beira. E a gente sempre, né, acompanhando o que tá acontecendo em Brasília. E a Lei 15.428 é a lei que prevê, então, a renovação automática da CNH. Era uma medida provisória, agora virou lei. Então, se você não tem nenhuma infração de trânsito, né, nos últimos 12 meses, não tem nenhuma pontuação na sua CNH, a sua renovação é automática. A gente, inclusive, a Thaís, que é a nossa repórter, que inclusive fez essa matéria, que está lá no penestrada.com.br, a dela mesma foi, ela estava com a CNH provisória e já foi convertida automaticamente em CNH definitiva, sem nenhuma questão, porque ela estava sem nenhuma multa. Então, segundo o governo, desde que a medida provisória foi publicada, 2 milhões de motoristas já tiveram suas CNHs renovadas automaticamente. Como é que funciona? Se você tiver 70 anos ou mais, não pode, né? Aí tem que fazer os exames. Se você tiver entre 50 e 69 anos, você só vai usar uma única vez a automática. Para quem tem até 49 anos, aí tá tudo certo, né? A menos que você tenha prazo reduzido por orientação médica, né? Então, se o seu, a sua CNH não vale 10 anos, vale 5, porque o médico colocou qualquer coisa, aí também não vai ter direito. De resto, todo mundo que tá com a CNH zerada, tá, né, tranquilo aí para fazer. Paula, você acha que isso é bom? Gente, eu acho que tá... tá arrebentando, tá? Por quê? Porque imagina, você fica 10 anos sem renovar a CNH. Ah, porque já tá, o prazo tá em 10 anos. Aí você vai lá e renova automático, porque você não tem nenhum ponto. Paula, não ter nenhum ponto não quer dizer que eu sou um bom motorista? Não, quer dizer simplesmente, por exemplo, que você não tem nenhum veículo no seu nome. Ou quer dizer que o seu veículo está no nome da empresa. Você tem lá um CNPJ e você coloca no CNPJ o veículo. Aí não está no seu nome e você não tem pontos na CNH. Não quer dizer que você é bom motorista, não quer dizer que você está enxergando bem, não quer dizer que você está em condições psicológicas, não quer dizer nada, né? Então a pessoa pode passar aí 20 anos, 30 anos sem renovar uma CNH. E qual é o risco disso pro trânsito? Para mim é muito. Né? Então agora a gente vai ter pessoas que são pior preparadas do que já eram, que a gente já tinha uma preparação ruim. Agora as pessoas vão ser pior preparadas e vão renovando infinitamente. Vamos ver, tomara que os números mostrem que eu tô errada, mas enfim, não tenho esperanças. 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
0: É isso aí, e quem já passou lá no nosso site foi o João Neto. Ele falou: Paula, quis ver como é que é a cara do novo Actros. Já vi, achei lindona essa Mercedes nova. Já mandou até a foto aqui pra gente. Valeu, muito obrigada. Quem mais mandou aqui um alôzinho?
3: Bom dia, Paula Toco. Bom dia, Monange.
0: Bom dia.
3: Estamos aqui em Santa Catarina, trabalhando na pá carregadeira. Um abraço aí pra galera da noitada.
0: Boa.
3: 6 horas, estamos indo pra casa.
0: Já.
3: Bastante sono, mas estamos aí. Um abraço aí a todos os caminhoneiros. Não somos da turma aí dos caminhoneiros, mas sempre acompanhamos um programa aí. Parabéns pelo programa, Paula Toco, Pedro Trucão. Abraço.
0: Valeu, um abração pra você também. Ô, Paula, manda um café pra mim. é o Andrazielma. Ele falou, Paula, faltou a tal da filha do caminhoneiro? Poxa, faz tempo que você não toca. Vamos programar.
4: Bom dia, Paula Toco. Bom dia, Monange. Bom dia a todos da rádio aí. O Fernando já transgostando por cá. Manda um cafezinho pão com seu rote pra nós. Bora que bora, beira que beira. Toda a galera aí da Transgoçoando que tá na rodagem aí.
0: Terçou. Valeu,
4: vamos
0: terçou.
4: Vamos descer aqui, ó, negócio de Anchieta.
0: Terçou. E vai que vai na Anchieta. Agora 5:08.
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0: É isso aí, Papo de Boleia lá de Rondônia.
5: Continua na estrada, continua na 364, já continua aqui no... Ô, Fubadinho, vem cá um pouquinho, rapidinho, senta aqui do meu lado. Fubadinho, ele já foi estradeiro há muito tempo, tá construindo já tem um tempo, já passamos por aqui. Fubadinho, como é que tem esse movimento da rodovia?
6: Rapaz, muito caminhão, Petrucão.
5: É, né?
6: Muito caminhão demais.
5: A maior parte tá na soja, tá no grão, ou a maior parte tá em outro tipo de coisa?
6: Aqui na nossa região, a maioria tá no grão.
5: Tá no grão mesmo?
6: Tá no,
5: né,
6: grão.
5: Eu aqui só. Como é que você chama?
7: Roberto.
5: Bora onde, Roberto?
7: Cacoal.
5: Você carrega onde, vai pra onde sempre? Normalmente, sua rota, então.
7: Porto Velho, São Paulo, Rio.
5: Direto?
7: Direto.
5: Você é baú, tá num granaleiro, como você tá?
7: Câmara fria.
5: Câmara fria?
7: Isso.
5: E você mora em Cacoal, daí você tá levando o que der.
7: Uhum.
5: É boi, é sei lá, frango...
7: É. Qualquer coisa.
5: O que dá? 364 na Suzão, como é que ela tá?
7: Ah, tá melhorando, né? Visto que tava, mas nós estamos esperando que melhore mais, né?
5: Uhum.
7: Agora mesmo a gente vinha ali, ficou o quê? Acho que eu fiquei umas mais de uma hora, eles estão mexendo
5: parado.
7: Muito, né? Parado, parado.
5: Parecida?
7: Parecida ali.
5: Aí, é complicado isso aí. Parecida pra tapa buraco ou pra fazer recapado?
7: Não, ali tá sendo tapa buraco por enquanto ali, né?
5: É, o problema é que é o tapa buraco. Você que mora aqui pra Brasília, como é que você tá vendo essa concessão?
6: Olha, tem que trabalhar muito para melhorar bastante, falar que nem o outro.
5: Uhum.
6: Os tapa-buraco, por ser uma concessionária grande, os tampa-buraco viram uma trepidação que não tem caminhão que pare em cima da pista.
5: Ah, entendi.
6: E outra, outra coisa que a gente está vendo, os motoristas provam disso daí, é muito pare e siga, dá acidente demais da conta devido ao fluxo de caminhão, que é muito.
5: Uhum.
6: Principalmente agora na safra.
5: Uhum.
6: A gente vê isso que... Todo motorista fala, Pedrocão.
5: Agora o pessoal fala, Parisiga é portanto que as obras estão acontecendo. Aí vai parar a obra, aí é como a gente vai fazer. E aí, cara?
6: Pedrocão, é o seguinte, o que nós vimos aqui hoje, no estado da Rondônia, é um Parisiga para fazer um tampa-buraco ali.
5: Ah.
6: É para pintar uma faixa, só que dá, para as duas pistas, não existe.
5: Uhum.
6: Aí, aqui na rodovia 364, na BR-364, parar uma hora, bicho, dá quilômetros e quilômetros de fila.
5: Uhum.
6: Mas tá na safra.
5: Entendi.
6: Você entendeu? Então tem que escolher um horário para poder fazer o Parisiga.
5: Entendi. Entendeu? Mais pela madrugada?
6: Sim, a madrugada ou boca da noite, quando para de noite, os novinhos param para dormir.
5: Uhum.
6: Entendeu? Então seria uma hora de fazer. Não sei se eles trabalham 24 horas ou não.
5: Não, mas tem que se adaptar.
6: Sim,
5: né?
6: Tem que escolher um horário que não tem muito fluxo de caminhão.
5: Aí, né? É o que a gente está indo buscar e vamos fazer uma matéria sobre isso, justamente para a televisão, daqui a 2 dias. Obrigado, hein?
6: Obrigado, eu que agradeço, Petrucão.
5: Voltamos aqui, hein?
6: BR-364, KM-597, no estado da Rondônia Velha Apaixonada, restaurante da Fobari, junto com o Petrucão.
5: Pronto, um seis ladrão.
6: Pode ser, irmão, galera.
5: Obrigado, Grande.
7: Eu que digo obrigado.
5: Vai até a qualquer momento, hein?
7: Ok.
0: É isso aí, bora que bora. E agora, hoje, né, isso aí foi o Tucão gravou lá em Ariquemes, mas hoje ele tá em São Luís do Maranhão. Se avistar ele lá pelo posto Valen, para dar um oi.
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0: Massa FM 5:12.
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0: É, a gente vai botando o pé na estrada, você tá com a gente, muito, muito obrigada pela beira. E olha, é sempre bom a gente tá, enfim, olhando, né, o que tá acontecendo lá em Brasília, né? Eu sempre falo isso pra vocês, porque Brasília define o que vai acontecer nas nossas vidas, as leis, né? Então, por exemplo, a gente estava falando agora há pouco sobre o Código de Trânsito, né? E enfim, toda a nova legislação. E a Comissão Especial da Câmara dos Deputados, que estuda alterações no Código de Trânsito, vai se reunir amanhã né, para se apresentar, para discutir e para votar um tanto de coisa. Né? Então, foi criado um colegiado para avaliar mudanças na legislação de trânsito em vários aspectos. A formação de motoristas, a segurança viária, regra para exame médico, psicológico, toxicológico, limite de velocidade, radar, cobrar pedágio, enfim, tudo isso. Então, são 270 propostas que eles vão discutir amanhã. Como é que vai ficar? Não sei. Estamos aí esperando para saber, porque, infelizmente, muitas vezes não se busca alguém profissional para falar sobre isso, né? E aí é muito mais levado ao que o povo quer, ao que dá voto, do que a segurança em si. Então, vamos ver como é que vai ser esse debate amanhã.
8: Um cafezinho, um pouco de arroz para nós, estamos na vida aqui já também.
0: Claro!
8: Vamos levantar para trabalhar. Em nome de Jesus, minha Rádio Massa.
0: Boa, então vamos que vamos. Rádio Massa aqui no Pé na Estrada.
9: Bom dia, Paulinha. Bom dia, Monange.
0: Bom dia.
9: Aquele pãozinho de serrote e aquele cafezinho para esquentar, porque aqui Florianópolis está chovendo e chove bastante.
0: E tá chovendo.
9: Cuidado
0: frio
9: aos caminhoneiros
0: aí
9: na sua ida, na sua volta, porque tá chovendo muito. Poderia tocar para mim, Paulinha, Gustavo Mioto e Ana Castela, princesa? É a Dina Helena de Florianópolis e um grande beijo.
0: Valeu, um grande beijo para você também. Vou ouvir aqui um outro alôzinho.
10: Bom dia, Paula Toco. Bom dia, Bonange.
0: Bom dia.
11: Bom dia!
10: Um cafezinho aí com pãozinho de sal, né? Fala pão francês aqui.
0: Ah, eu também falo pão francês.
10: Paula, falando sobre esse nome Brasil para hoje. Hoje é muito difícil pra gente autônomo. Eu sou autônomo há 9 anos, mas é muito difícil você conseguir esse financiamento e depois é pagar ele, né?
0: É.
10: E depois pagar ele. Porque o trabalho tá, não dá confiança de você trocar. Eu tenho o meu caminhão há 9 anos. Penso muito em trocar o caminhão, pegar um caminhão mais novo, mais confortável, mas você não tem um trabalho estável, né, que dá confiança para você trocar o equipamento seu. No mínimo hoje uma prestação no caminhão aí, eu tenho o meu é 2009, se eu for colocar um 2015, 2016 aí, vou pagar uns de 8 a 9 mil de prestação aí, mas não tem trabalho, tá tendo trabalho para isso não, então eu preferi comprar uma carreta. Tinha só o cavalo e comprei uma carreta para ver se dá uma melhorada. É daqui uns 2-3 anos aí, ver se eu consigo trocar o caminhão aí. Valeu? Um bom dia aí para nós, uma boa semana.
0: Uma boa semana para você também. Então, faz uma consulta para ver, né? Se bem que agora você tá pagando a carreta, né? Você falou, mas se uma consulta pra você falou que ia dar 9 mil para ver quanto daria agora no Move Brasil, né? A troca de caminhão para ver se vale ou não a pena. Mas valeu, muito obrigada por você ter mandado esse recado.
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1: É, a gente vai botando o pé na estrada. E se você acha que tá difícil pro pessoal do rodoviário, pro pessoal do aéreo, parece que não tá muito mais fácil não, viu? A indústria mundial deve registrar uma redução aérea, né? A indústria aérea mundial deve registrar uma redução muito forte em 2026, pois é, da sua rentabilidade. Segundo a Associação Internacional de Transporte Aéreo, o lucro líquido deve recuar de 45 bilhões para 23 bilhões, né? Se comparar ano passado com esse ano. Ou seja, metade, né? Praticamente metade. A margem líquida do setor, que foi de 4,2%, que já é uma margem apertada, deve cair para 2% este ano. E por quê? O principal fator é a alta dos custos operacionais, principalmente o combustível, né? Que é assim, a mesma coisa que tem acontecido também no transporte rodoviário. Então a gente está pagando caro para poder viajar de avião e as empresas não estão conseguindo lucrar. Tudo isso porque tá caro, né? O combustível tá caro. O pessoal fica aí maluco, resolvendo fazer guerra, e complica a vida do mundo todo.
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1: A gente vai fazendo rastros, um abraço pra Andréia. Paula, manda um abraço aqui pra todos nós da padaria Pão de Mel em Jacarezinho, pra Estrela e para o Cacá também, muito obrigada. A Dalva também mandou um recado pra gente, ela que tá lá no Mato Grosso. Muito obrigada pela beira, Dalva, obrigada pelo seu recado. Mais um recadinho aqui, peraí, deixa eu ouvir.
2: Bom dia, Paula Toco, bom dia, Monange, bom dia a todos que estão na escuta do programa. Meu nome é Carlos Nascimento, eu sou aqui da cidade de Sete Lagoas, Minas Gerais.
1: Você tá bem?
2: Já entrei em contato uma vez com o Pedro Cão. A respeito desse Móvel Brasil, que eles dificultam demais. Principalmente aqui onde o seu cliente aqui no Banco do Brasil... A primeira vez que saiu esse programa do governo, eles falaram que eu tinha que ter uma renda aí no anual de 5 milhões. É impossível. E agora, dessa vez, a pessoa lá, o gerente de relacionamento, me mandou uns detalhes aqui. Eu vou até mandar para você aí, para você ler, para ver se eu consigo entender, se você me ajuda a entender isso aí. Que não é possível, pela renda que estão pedindo aqui, para um autônomo adquirir esse programa junto ao banco.
1: É, a renda até 300 milhões anuais. É, no caso não é para o autônomo, é até 300 milhões. Ele mandou vários prints aqui para a gente, eu agradeço muito. E a questão é até 300 milhões, por quê? Quer dizer que grandíssimas transportadoras não vão poder. Então, mas não tem a ver com, né, no seu caso, seria o TAC, que é o, né, então é outra coisa. Aí, depois eu vou olhar aqui tudo que você me mandou, mas é muito importante entender que vai ter diferença, né? Entre caminhões, entre o pessoal de transportadora e o pessoal do autônomo. Ele mandou mais um áudio aqui.
2: Um abraço aí, Paulo Toco.
1: Ah, valeu.
2: Se possível, você me dá uma luz aí pra nós aí. Obrigado.
1: Tá bom, muito obrigada. Vou analisar com mais calma aí o que você mandou. Obrigada, se você também... Passou no banco, que saiu, vem pra cá, manda alô pra gente poder entender o processo e ajudar. César, vem cantar pra gente.

0: Madrugada. Muito obrigada para todos os cowboys da madrugada, né, que acompanham a gente. Coisa boa demais. Paula, tudo bem? Aqui Xaropinho, São Joaquim. É, o programa Move Brasil. Ah, não, desculpa, eu que tô numa mensagem errada aqui. Essa mensagem é antiga. Paula, tudo bem? Aqui é o Arlan Pedro. Se der pra tocar a música Chinelo de Prego com Anthony Gabriel. E viva São José de Anchieta! Hoje é dia dele, feriado municipal. Boa, valeu! Muito obrigada pela beira! E tem mais um recadinho aqui.
1: Opa, bom dia, boa noite.
0: Bom dia.
1: Batatinha, então, capital da fumaça na área. É, Paulo, não tá fácil não.
0: Tá não.
1: Na empresa lá, tá. Mão de obra tá escassa.
0: Tá.
1: Ninguém quer trabalhar.
0: E ninguém quer pagar também, né não?
1: Tá difícil. O negócio é a tendência é piorar cada vez mais e... Não sei o que nós vamos fazer na vida, né? O negócio tá ficando cada vez mais assombroso.
0: Vai dar jeito. Porque morrer a gente não vai. Parar de transportar não vai. Então o mercado vai dar jeito.
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0: É, eu queria aproveitar agora para fazer um... Tem uma sirene aí, Monange? Tem uma trilha de sirene? Por quê? Porque teve uma carreta que foi roubada no dia 4/6, às 2 horas da manhã, em São Bernardo do Campo, ali no bairro do Tabuão. Essa carreta, ela carregou na Scania, né, de São Bernardo, e ela ia para Vinhedo. Os criminosos armados seguiram o motorista com outro cavalo mecânico e um carro de passeio. Aí eles desengataram a carreta do cavalo do motorista, engataram no outro cavalo que eles estavam trazendo e levaram toda a carga. Carga de mais de 3 milhões de reais, né? Porque eram peças. Com certeza as peças já foram totalmente desovadas agora, mas eles querem achar a carreta, né? A carreta, ela é laranja. Então, na frente e atrás, a lona é uma Sider, a lona azul, né? E a placa da carreta, anote aí se você puder ajudar. A placa da carreta é a CSK0E63. CSK0E63. Essa carreta, então, foi roubada. E se você puder, se você ver essa carreta por aí, fale com o Silvio. O Silvio tá no 11-985-30-3244. Então, 11-985-30-3244. 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
0: É isso aí, já lápis e papel na mão ou

0: 4, também rodotrem ou carreta. Vai fazer Mato Grosso do Sul, Goiás, Minas, Bahia, Tocantins, Pará e São Paulo. Então, se te interessou uma rota dessa, fale com a Sueli lá na JCE. Sueli tá no 11 996 79 7503. 11 é o DDD, 996 79 7503.
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0: M10! E a gente vai botando o pé na estrada. Bora ouvir aqui um alô.
2: Bom dia, Paula Toco, bom dia, Tucão,
0: bom dia,
2: Sete Caminhoneiro, bom dia a todos. Aqui é Paulo Roberto, Motoboy Feliz Santana. Tô sempre ligado no programa. Valeu, Paulinha. Forte abraço a todos.
0: Valeu, um abração pra você também. Obrigada pela beira. Tem mais um aqui.
3: Bom dia, Paula Toco. Aqui é Tico, de Criciúma.
0: Você tá bom, Tico?
3: Tô aí pra mandar um grande abraço. Grande fã seu. Eu queria mandar um abraço pro pessoal da Ferragem de Aço, nossos motoristas. E todos os caminhões que estão ligados na massa. Um grande abraço. Manda um pão, um cafezinho com pão de serrote para eles. E um bom dia para todo mundo.
0: Opa, cafezinho com pão de serrote mandado. Mandado também pro Paulinho Faria, lá de Jaú, no interior de São Paulo. Paulo, um forte abraço. Estou sempre na escuta. Bora mandar café para ele também.
4: Bom dia, bom dia. Bom dia, Paula Tuco. Bom dia, Monange.
0: Bom dia.
4: Fala, é o Carlos da Cachoeirinha. Vila Nova Cachoeirinha, saindo aqui de Campo Limpo, Paulista, da Casa do Confeiteiro, destino Guarujá, fazendo as entregas de hoje. Um abraço para todos os estradeiros aí, entregadores aí, que tá no mesmo ramo que eu.
0: Boa, um abraço. Você não quer entregar umas coisas boas para nós aqui? Ah, coisa boa. Vamos de outra coisa boa, a vida boa, aliás. Vamos, Vitor e Léo.

0: Essa música traz uma paz pra gente, não é? Oh, coisa boa. Quem mandou um recadinho pra nós?
1: Oi, bom dia! Tudo Oi. Bem? Aqui é a Alisson Martins, Paulinha.
0: Oi,
1: Alô,
0: Alisson.
1: Monange. Eu tô indo pro estúdio aqui da Massa FM Concórdia preparar o microfone aberto. E enquanto eu preparo o microfone aberto, acompanho vocês.
0: Oh, que bom!
1: E aquele abraço pro Brasil inteiro, direto de Concórdia, a capital do trabalho em Santa Catarina. Ó, chove nesse momento aqui no Oeste Catarinense. Bom dia, bom trabalho, minha rádio é massa.
0: Arrasou, muito obrigada pela beira. Então já sabe, acabou o pé na estrada, você fica na massa pro microfone aberto. A minha...
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1: A gente agradece mesmo, que mandou um recadinho e falou: Paula, eu queria, o pessoal pede a música só pra judiar de você, porque sabe que você não gosta, né? O Vanderlei falando do Pitoco. É isso mesmo, Vanderlei. O pessoal gosta de me atazanar. Aposto que não pede tanto assim pro Trucão. Mas tá bom, a gente se diverte, né? Mostra que a galera me conhece bem, né? Isso é que é bacana. Vamos ouvir aqui um outro recadinho?
2: Bom dia, Paula Toco.
1: Bom dia.
3: Bom dia!
2: Aquele abraço pra toda a turma aí do trecho aí, beleza? Especial pra turma da RF aí, o Matias de Guarulhos.
1: Tudo
2: Paula
1: bom, Toco, Matias?
2: Tira uma dúvida pra mim aí, por favor. Lá na minha no aplicativo da CNH, meu toxicológico tá marcando que vai vencer em setembro.
1: Certo.
2: Porém, já começou a aparecer pra mim que meu exame tá vencido. Consegue me explicar aí? Será que tem alguma coisa errada?
1: Mas já aonde que apareceu que tá vencido?
2: Que pode ser o do aplicativo e eu tenho que entrar com um processinho no site.
1: Mas aonde que tá aparecendo que ele tá vencido? Porque aqui, no seu negócio, tá aparecendo que ele vence só em setembro. Em que parte que tá aparecendo que tá vencido? Porque isso não tá mostrando aqui em local nenhum. Só tá mostrando que ele vai vencer lá em... Ele já começa a te avisar, né? Mas que ele vai vencer só em setembro. Depois você manda pra mim aonde exatamente tá escrito que ele está vencido, tá bom? Pra eu poder te ajudar. Assim como parceiro, você tem dúvidas? Manda pra cá.
4: Bom dia, Paula Toco. Bom dia, seu amigo aí, que eu não gravei o nome dele. Ele é assim que responde. Bom dia!
1: Chama Monange.
4: Curitiba. Ô, Paula, eu não sou caminhoneiro, mas eu admiro muito os caminhoneiros. Tiro o chapéu pra todos os caminhoneiros do Brasil. Eles que trazem a comida para nossas mesas, sofrem nas estradas, é difícil.
1: É difícil.
4: É muito difícil. Eu acredito, né, que é muito difícil. Ô, Paula Toco, eu queria ouvir uma música, mas eu não sei o nome de quem canta. Eu só sei que é uma música, não sei o que, lá vestida de branco. Acho que vocês sabem.
1: Sabe quem... Não é... Ah, não.
4: Eu adoro aquela música lá. É uma música meio antiga.
1: Ah, então deve ser Vestido de Noiva, né? Acho que sim. Enfim, muito obrigada. Os caminhoneiros agradecem. Inclusive, você ter essa visão. Que é muito importante, né? Que as pessoas respeitem, tenham essa visão, tenham esse agradecimento, né? Pelo trabalho aí dos caminhoneiros. Então, muito obrigada. E, Monange, a gente achou a música dela? Não, estamos achando ainda. Então, abraço também para o Carlinhos Vespes, lá de São João do Guararibe e no Ceará. Paula, pense num programa arretado de informação. Bota um café para mim aí. Opa, é para isso que estamos aqui. A gente gosta de ser muito, muito útil. Obrigada pela beira.
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1: E a gente vai botando o pé na estrada, vamos que vamos ouvir quem, Monange? Moral que Moracir, vamos que vamos.

0: É, eu acho que não era isso não, hein? Mas a gente tenta outra, então depois, se alguém souber qual é a música, manda aqui pra gente. Vamos ver mais um alô.
1: Bom dia, Paula Tuco!
0: Bom dia!
2: Bom dia! Bom dia!
1: Flaviano, motorista de aplicativo de Campo Grande.
0: Você tá bom, Flaviano?
1: Mato Grosso do Sul.
0: Boa!
1: Manda um abraço aí pra todos os motoristas que estão na rodagem. Fazendo esse Brasil movimentar, que seja na carga, no passageiro ou no coletivo.
0: Boa!
1: O importante é movimentar as cargas.
0: É isso aí! Ficar parada é que não pode.
1: Bora que bora! Ô Paula, você viu o meu recado que eu mandei antes de ontem, hein? Você não me respondeu. Não, ei, ontem.
0: Não vi.
1: Dá uma olhadinha lá.
0: Não vi, já perdi. Depois você me manda de novo, que agora eu já perdi até o seu, que eu já não sei mais onde que tava. Que é muito recado que chega aqui.
2: Bom dia, Paula Toco! Bom dia, boa tarde, boa noite!
0: Bom dia!
2: O papo do momento vai sendo aqui, ó. Campo Grande, MS, Câmbia. Fazer o carregamento ali no César de bolinha d'água. Bora que bora, dere que dere. Chama!
0: Chama! Chama, gente! Que aqui no Pé na Estrada agora são 5h46.
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0: É isso aí. 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
0: E a gente segue botando pé na estrada, ouvi mais um aqui.
6: Bom dia, Paula Toco. Bom dia, Monange. Minha rádio é massa.
2: Bom dia!
6: Infelizmente, de governo brasileiro, qualquer um que seja, desses órgãos do governo aí,
0: complicado.
6: Você não pode esperar mais nada a não ser a criatividade deles de arrancar dinheiro do povo e ficar fazendo coisa em épocas de eleições para angariar voto.
0: E sabe o que é pior? A gente é besta. A gente vai lá e volta. A gente se deixa levar por tudo isso. O Wagner mandou um recado. Ele falou, Paula, queria agradecer aos comentários da moça aí, da mulher que acabou de falar, né, sobre a nossa profissão, sobre os caminhoneiros. Queria agradecer. E o nome da música é Mocoque Paraíso, Céu Chorou Por Mim. É a música, segundo ele, que é a música que ela quer ouvir. Wagner, muito obrigada pelo seu alô. Quem mais tá botando pé na estrada aqui com a gente? Vamos ver.
7: Bom dia, Paula Turco. Bom dia pro Manante.
0: Bom dia.
7: Aqui, aqui da região de Piracicaba, transportando aqui um palito doce aqui na usina Granella. Manda um abraço pra nós, hein? Todo motorista ligado aqui no seu programa.
0: Aí
7: beleza,
0: sim.
7: Abraço. Tchau.
0: Tchau, abraço pra você. Massa FM, agora 5h49.
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0: Muito obrigada pela beira. E vamos de música? Henrique Juliano.
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0: Ah, quem que passou dos 30? Eu não passei não, Monange. Você passou? Não, eu não, eu não. Bora que bora, vamos embora que amanhã é quarta-feira e daqui a pouco a galera do microfone aberto já tá chegando por aqui. Beijo pra todo mundo. Se a gente não falou seu recado hoje, desculpa, que é bastante recado, ainda bem. Beijo pra todo mundo, até amanhã.
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11: 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Bom dia, estamos juntos aqui na Massa FM, nesta terça-feira. Ei.

Muito bom dia, está no ar o microfone aberto, vamos juntos. Nesta primeira hora, Conexão RS, além da Grande Porto Alegre nos 90.3, você também nos ouve em 103.3 na Serra Gaúcha. Muito obrigado pelo carinho da audiência. Hoje é 9 de junho de 2026, uma ótima terça-feira para você. Hoje é o Dia Nacional da Imunização. Você vai ficar bem informado, vai sair de casa sabendo das principais notícias e também ouvir a melhor música aqui na sua Massa FM. Vai participar comigo pelo 981-427070, o código de área é 51 para quem está na Serra Gaúcha. Então, vamos juntos em mais um Microfone Aberto. Você vai saber daqui a pouco aqui no Microfone Aberto, hein? Na CPI dos pedágios, governador Leite reafirma continuidade da concessão dos blocos 1 e 2. Você também vai ficar sabendo aqui no programa de hoje que no Rio de Janeiro, novo poço de petróleo é descoberto. Estas e muitas outras notícias você vai ficar bem informado aqui no seu Microfone Aberto. E vai participar comigo, como eu falei aqui, pelo 51981-427070. Uma ótima terça-feira. O dia começa aí com uma neblina em alguns pontos aí da região metropolitana e também do estado. Daqui a pouco tem a previsão do tempo. Daqui a pouco tem esporte aqui também, né? Cada vez mais perto aí da estreia da nossa seleção brasileira. Tudo isso você vai acompanhar hoje aqui o seu programa Microfone Aberto.

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Bom dia! Boa terça-feira! Chegando informação direto aqui da nossa redação. E o governador Eduardo Leite reafirma a continuidade da concessão dos blocos 1 e 2. Ele fez essa reafirmação na CPI dos pedágios. Leite participou de forma voluntária de sessão na Assembleia Legislativa. A saraivada de críticas aos modelos de concessão de rodovias do governo do estado durante a fala do governador Eduardo Leite na Comissão Parlamentar de Inquérito dos Pedágios não foi suficiente para dissuadir o Palácio Piratini. E o governador garantiu que até o final deste ano o processo de concessão dos dois blocos, ainda em andamento, 1 e 2, será encaminhado. A participação de Leite na CPI não fugiu do esperado. O governador, que compareceu de forma voluntária e fez questão de ressaltar isso, visto que governadores não podem ser convocados, defendeu os três projetos de concessão e ouviu as críticas, já antes feitas, né? De deputados estaduais de diferentes partidos, do PL ao PT. O governador argumentou que o repasse das rodovias à iniciativa privada é essencial para que as obras de infraestrutura sejam feitas, visto que o estado não tem capacidade financeira de executar os investimentos considerados necessários. Valores esses que iriam além de R$1,5 bilhão previsto de aporte e oriundos do Fundo de Reconstrução. Questionado sobre os atrasos na entrega das obras do Bloco 3, o governador justificou as enchentes de 2024. Segundo Leite, o cronograma está atrasado porque a empresa responsável, a concessionária Caminhos da Serra Gaúcha, precisou priorizar as intervenções de reconstrução das rodovias atingidas pela enchente. E defendeu ainda os valores tarifários, alegando que estão condizentes com os projetos licitados no Brasil e em rodovias semelhantes. 6 e 8. Temperatura aqui na Grande Porto Alegre em 15 graus na média. E a temperatura na Serra Gaúcha neste momento em 14 graus. Também a média da temperatura na Serra Gaúcha. Obrigado você que nos ouve aí em 103.3. Conexão RS nesta primeira hora. Grande Porto Alegre 90.3. E também a Serra Gaúcha conosco. 6 e 9, daqui a pouco mais notícias e também, é claro, vou ler aqui as primeiras mensagens, recados. Manda aí teu WhatsApp 51981427070. Pode mandar áudio curto aí de até 30 segundos ou a tua mensagem de texto. Daqui a pouquinho a gente já coloca no ar aqui também. Você pode pedir a sua música, é claro. Daqui a pouquinho os recados aqui da audiência Massa.

0: 15, bom dia, ouvimos aí João Neto e Frederico, Só de Você. Chegando a hora dos recados aqui no microfone aberto, a tua participação aqui pelo 51981427070. Vai mandando aí o teu recado, pedindo a tua música, participando, você faz o microfone aberto aqui comigo. Temperatura aqui na Grande Porto Alegre neste momento, na média em 15 graus. E na Serra Gaúcha, temperatura na média em 14 graus. Uma ótima terça-feira para você. Tá saindo aí pro trabalho? Muito obrigado pela companhia e tenha aí um bom dia de trabalho. Você que está saindo para estudar também, boa aula. Você que está em casa, já chegou do trabalho, bom descanso. Tá na hora aqui dos recados então. Chegando a participação aqui do Lelê, né? Do Leandro, dois irmãos. Bom dia, Rádio Massa. Aqui é o Leandro de Dois Irmãos, um ótimo dia, abençoada semana pra nós. Um beijão especial pra esposa Carol, amo demais. Semana dos Namorados, né, Leandro? É. Toca pra gente aí música do Leandro Leonardo, então tá bom. Forte abraço, essa rádio é massa. Valeu, Leandro. Semana dos Namorados tá chegando aí, né? Abraço também aqui pra minha amiga Adriana. Bom dia, Adriana. Pediu música romântica, né, Adriana? Bom dia, Adriana. Deus abençoe aí também o seu dia. Muito obrigado pelo carinho. 6h17, tá na hora da previsão do tempo. Daqui a pouquinho a gente chega com mais recados. Vai mandando o teu aí. 51981427070. Não esquece do código de área aí, você da Serra Gaúcha.
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0: 15 graus na média aqui na Grande Porto Alegre. E na Serra Gaúcha, 14 graus. Vamos saber como é que vai ficar o tempo nesta terça-feira. Então, hoje, a máxima não deve passar dos 16 graus. Na Serra Gaúcha, né? Na Serra, hoje não passa dos 16. O sol até pode aparecer aí entre muitas nuvens, mas tem pancadas de chuva previstas para tarde na Serra Gaúcha. Então, te prepara aí porque continua a umidade na Serra. Máxima hoje 16 graus e podem ocorrer ainda pancadas de chuva à tarde na Serra Gaúcha. Aqui na Grande Porto Alegre, neste momento 15 graus e hoje a máxima deve chegar a 19. Sol aparece também entre muitas nuvens e chuva passageira a qualquer hora. Então também um dia de muita umidade aqui na Grande Porto Alegre, máxima prevista 19 graus aqui na região metropolitana. 6h19, tem mais notícias chegando aqui da nossa redação. Vamos dar bom dia aqui para Marcos Couto, que chega aqui para falar sobre um novo poço de petróleo descoberto no Rio de Janeiro. Vamos saber aí sobre este novo poço de petróleo que foi descoberto no Rio de Janeiro.
2: A Petrobras informou que descobriu o novo poço de petróleo no pré-sal da bacia de Campos, no Rio de Janeiro. Segundo o comunicado enviado à Comissão de Valores Mobiliários, a companhia identificou a presença de óleo de excelente qualidade em poço exploratório perfurado no campo de Marlim Sul. O poço está localizado a 113 quilômetros da costa, na cidade de Campos dos Goytacazes, no Rio de Janeiro, em profundidade de 1.178 metros, informou a estatal. O campo de Marlim Sul foi descoberto em novembro de 1987. Marcos Couto, Gigante do Vale, para a Massa FM.
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Massa FM, 6 horas e 27 minutos. Bom dia! Temperatura aqui na Grande Porto Alegre, na média, em 15 graus. E na Serra Gaúcha, a média da temperatura, 14 graus. Chegando mais notícia aqui da nossa redação. Agora 6h28, 6h28 e daqui a pouco mais participações aqui pelo nosso WhatsApp da Massa, 51981427070. Falamos aqui na abertura do programa que hoje é o Dia Nacional da Imunização. E especialista tranquiliza sobre vacina da dengue e indica quais sintomas podem indicar efeito adverso grave. Suspensão de imunizante levantou dúvidas sobre os efeitos após aplicações. Após a suspensão preventiva de uma vacina contra a dengue, desenvolvida pelo Instituto Butantan, anunciada nesta segunda-feira pelo Ministério da Saúde, surgiram dúvidas sobre quais reações são consideradas normais depois de um processo de imunização e quais podem indicar um problema grave de saúde. Médicos explicam aí que a suspensão temporária é um procedimento normal e não significa que a vacina será definitivamente retirada da rede no futuro. Os principais sinais de alerta são quadros graves ou sintomas que permanecem por mais de uma semana. Destaque é para riscos para a saúde de quem se imuniza com as vacinas aprovadas pelo Ministério da Saúde. São muito baixos, então, nestas aprovadas, né? É muito remota e rara a possibilidade de uma reação grave em vacinas aprovadas nas três fases exigidas para liberação. Portanto, quem fez vacina específica deve ficar tranquilo, mas vigilante neste período. Em 500 mil doses aconteceram duas reações muito graves, mas ainda falta a comprovação da relação da causa-efeito. Daqui a pouco mais notícias e a participação dos nossos ouvintes pelo 51981427070.

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Ouvimos aí Zé Neto e Cristiano, Ela e Ela. Agora 6 horas e 35 minutos.

0: 15 graus a temperatura na média aqui na Grande Porto Alegre. E na Serra Gaúcha, a média da temperatura é 14 graus neste momento. Manda abraços aqui para nossa audiência massa, galera que tá chegando aqui pelo 51981427070. Não mandou ainda aí teu recado? Manda aí, participa com a gente. Quero saber aí como é que tá começando o teu dia, tua terça-feira. Mandar um bom dia aqui pro Leandro Sparrenberger. Bom dia, Leandro Sparrenberger. Um abraço aí pra São Léo. Vou mandar o áudio dele aqui, ó. Você também pode mandar teu áudio aí até 30 segundos. Participa com a gente que a gente coloca no ar aqui, é claro. Fala, Leandro, bom dia!
1: Bom dia, família massa. Leandro Sparrenberger, mais um dia de trabalho ligadão na Massa FM. Por aqui o tempo tá meio estranho, viu? Lá em Nova Arte choveu, em Campo Bom e no Bamburgo tem um vento meio estranho. Chove muita chuva por aí. Posso cuidar e todo mundo fica com Deus. Um grande abraço.
0: Abraço, Leandro. Valeu, valeu, valeu. É, realmente tá meio estranho. Tinha um vento mesmo agora, quando eu tava chegando aqui na rádio, também em Porto Alegre. E tem previsão aí de ainda pancadas de chuva para hoje. Uma semana de bastante umidade. A gente já passou aqui. Logo mais a gente atualiza de novo aqui a previsão do tempo. Mas valeu aí pela tua informação, viu, Leandro? Já teve vários pontos aí com o garoa. Mais informação chegando. Direto aqui da nossa redação, às 6h37. Vamos falar agora aqui sobre o Senado ter aprovado projeto do crime de vicaricídio.
2: O Senado aprovou o projeto que altera a legislação para a criação do crime específico de vicaricídio, quando o agressor assassina filhos, parentes ou pessoas próximas como forma de causar sofrimento a uma mulher. O crime será considerado hediondo e as penas serão de 20 a 40 anos de reclusão mais multa. O texto segue para sanção presidencial. A proposta já havia sido aprovada na Câmara dos Deputados e altera a Lei Maria da Penha, o Código Penal e a Lei dos Crimes Hediondos. Nossa modalidade de violência instrumentaliza terceiros, sobretudo filhos, adolescentes e pessoas sob cuidados, como meio de punir, controlar, causar sofrimento à mulher. Ao reconhecer expressamente essa prática no sistema jurídico e calibrar as consequências penais e protetivas, os projetos corrigem uma lacuna que hoje depende de arranjos interpretativos pouco uniformes. Melhoram a triagem de risco pela rede de atendimento e fortalecem a capacidade do Estado de prevenir a escalada letal, explica a relatora Margarete Buzetti, do Progressistas do Mato Grosso, autora do substitutivo. Marcos Couto, Gigante do Vale, para a Massa FM.
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Massa FM, faltando agora 13 minutos para 7 da manhã. Bom dia! 15 graus a temperatura aqui na Grande Porto Alegre e na Serra Gaúcha, média da temperatura 14 graus neste momento. Tá chegando mais notícia aqui no microfone aberto. Mais informação chegando da nossa redação. O pai do menino Henry Borel pede anulação de julgamento de Monique Medeiros. Juíza concedeu perdão judicial à mãe de Henry, morto em 2021. Leniel Borel, pai do menino Henry Borel, entrou nesta segunda-feira com recurso pedindo anulação do julgamento que concedeu perdão judicial a Monique Medeiros, a mãe da criança. No último dia 4, a juíza Elizabeth Louro, que presidiu o julgamento, concedeu o perdão judicial a Monique Medeiros. O júri havia decidido desclassificar a acusação de homicídio intencional para homicídio culposo, quando não há intenção de matar, e condená-la pelo crime de tortura por omissão. Ao aplicar o perdão judicial, a juíza justificou que Monique já sofreu um castigo severo o suficiente. A magistrada criticou a reação desproporcional da sociedade, classificando-a como discriminatória e fruto de uma cultura que exige que a mulher seja uma mãe perfeita. Monique foi sentenciada a 1 ano e 4 meses de detenção pelo crime de tortura e, como já havia cumprido prisão preventiva, a pena foi considerada encerrada. A defesa do pai do menino, Leniel Borel, argumenta que os jurados já haviam reconhecido a materialidade e a autoria atribuídas a Monique, bem como rejeitado a tese absolutória apresentada pela defesa. Segundo o recurso, o perdão judicial impede a identificação inequívoca da real manifestação do conselho de sentença. A defesa requer a anulação do julgamento e a realização de um novo júri. De acordo com o promotor de justiça Fábio Vieira, que atuou no júri, o Ministério Público recorreu da decisão, uma vez que uma primeira quesitação, a Monique foi considerada responsável pela morte dolosa do Henry. Assim, entendeu-se que ela também deveria ter sido condenada pelo homicídio doloso. O ex-vereador Jairo Souza Santos Júnior, o Dr. Jairinho, que foi condenado a 43 anos, 9 meses e 20 dias de prisão pela morte do Henry, ocorrida em 8 de março de 2021. A defesa do Jairinho também apresentou um recurso nesta segunda contra a condenação. O advogado alega parcialidade da juíza Elizabeth Machado Louro. A defesa sustenta que, caso a justiça reconheça vícios capazes de anular o julgamento de Monique Medeiros, o mesmo entendimento deve ser aplicado a Jairinho. Os advogados afirmam ainda que o eventual novo júri deveria ocorrer sem as supostas nulidades apontadas ao longo da tramitação do processo. Já os advogados da Monique, a mãe do Henry, ressaltaram que o tribunal do júri constitui uma das mais importantes garantias constitucionais do direito do Estado democrático, sendo a soberania dos vereditos um princípio expressamente assegurado pela Constituição da República. Faltando 10 minutos para 7,

0: E você continua participando comigo aqui, né? Finalzinho desta primeira hora, Conexão RS, Grande Porto Alegre e Serra Gaúcha. Agora a temperatura é 15 graus aqui na Grande Porto Alegre. E 14 graus a média da temperatura na Serra Gaúcha. 51981-4270-70 é o telefone para você participar comigo. Vamos dar bom dia aqui para a galera que está chegando. Abraço para o Adilson. Bom dia, Adilson. Ligado com a gente aqui. No microfone aberto.
1: Bom dia, ouvintes da massa. Adilson de Buti. Bom dia aí, pequeno samurai. Hein?
0: Bom dia.
1: Região metropolitana está muito calor, 15 graus. Estou indo para Gramado pegar mais frio. Está 14 graus, então.
0: Tá bom.
1: Valeu, abraço. Minha rádio é massa. E uma ótima terça-feira a todos aí. Abraço.
0: Valeu, Adilson. Vai pegar um friozinho, né? Vai pegar um friozinho. Tá bom, tá bom. 15 graus tá pouco pra ti aí. E vou te. Um abraço, Adilson. Obrigado. Abraço também aqui, ó. Ligado com a gente aqui. O Rogério. Ô, Rogério. Tudo bem, Rogério? Tudo certo? Grande Lucianinho passando pra te desejar um ótimo dia. Um ótimo dia a todos. Mandar um beijo especial para a mulher da minha vida, a esposa Ana Paula, que está de aniversário hoje. Dizer que amo ela, um abração a todos. Um abraço aí para aniversariante, então, aí. A esposa do Rogério, a Ana Paula, parabéns para ela.

0: 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Hoje é o dia do porteiro, né? Ouvimos aí a Marília Mendonça com Alô Porteiro. E hoje é o dia do porteiro. Um abraço a todos os porteiros. E para fechar esta primeira hora do Microfone Aberto, Conexão RS, vai ficando por aqui. Você vai ficar com Dedé Maravilha aí na Serra Gaúcha. E nós vamos continuar juntos aqui para a Grande Porto Alegre. Agora, para fechar o programa, nessa primeira hora, né? Primeira hora do Microfone Aberto, vem o comentário do Gigante do Vale. E eu vou continuar com vocês, né? Não esqueçam, tem mais aí até às 8, a gente vai junto com o Microfone Aberto e Serra Gaúcha com Dedé Maravilha. Vamos chamar então ele, Marcos Couto, com o comentário esportivo. Tá chegando a hora, hein? Seleção Brasileira estreia sábado.
1: Nem só de Copa do Mundo viverá o homem. Não podemos tirar de todo a atenção das coisas da dupla Grenal. Grêmio tem interesse em Mandaka, volante de 24 anos e 15 gols marcados pelo Juventude. O Grêmio começou a buscar por reforços e observa o cenário do mercado. Um nome analisado é o de Mandaka, volante do Juventude. O Grêmio estuda realizar uma investida pelo jogador. Inter define o time dos negociáveis. O Inter estruturou a reformulação do grupo com a divisão clara nos bastidores. De um lado, jogadores que podem ser negociados para gerar receita. De outro, nomes que o clube pretende liberar para aliviar a folha salarial e abrir espaço no orçamento. A direção precisa equilibrar contas ao mesmo tempo em que tenta manter um mínimo de competitividade. Zagueiro chileno oferecido. O Inter segue em busca de zagueiros no mercado de transferências. Nesta semana, o nome do chileno Guilherme Maripán foi oferecido ao clube gaúcho e agradou aos diretores colorados. Alan Rodrigues, o Nacional do Uruguai, abriu conversas para tentar a contratação do volante do Internacional. A ideia, em princípio, é por empréstimo. Grêmio, Juventus pede Vieri por Arthur. É claro que não vai levar. E o Grêmio já sabe quando enfrentará o Bolívar pelos playoffs da Copa Sul-Americana. O jogo de ida contra o time boliviano será disputado em 23 de julho, 7 da noite, no estádio Hernando Siles, em La Paz. Local em que a altitude chega a 3.650 metros. Já a volta ocorrerá no dia 30, no mesmo horário, na Arena do Grêmio. Marcos Couto, Gigante do Vale, para a Massa FM.
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Muito bem, bom dia! Bom dia, meu amigo, bom dia, minha amiga, bom dia a você, tudo em ordem, tudo numa boa? Como é que você tá? Tá bem? Tá tranquilo? Que bom saber que você tá bem, que bom que você saber que você tá legal, tá aí do outro lado. Mais um dia, hein? Hoje, terça-feira, dia 9, hoje sim! É, ontem me adiantei, mas hoje sim, portanto, é o dia do porteiro! Parabéns aí a todos os porteiros, é a profissão importantíssima. Hoje é dia do porteiro, hoje é dia da imunização, né? Hoje é dia do tenista, né? Se comemora, hoje é dia de Anchieta. Você não sabe quem foi Anchieta? O quê? Você não sabe quem foi Anchieta? Não, não, não, não, não, não, não, não, não, não, não, não. É José de Anchieta, padre jesuíta natural das Ilhas Canárias, né? Então, ele catequizou os povos indígenas. O José Anchieta foi um padre. Pra você que não sabia, agora está então sabendo quem foi José Anchieta. Hoje é dia dele, tá bom? Tá, então terça-feira, hein? Dia 9, já estamos aí a 160 dias do ano, hein? Que loucura, hein, rapaz, hein? Já, não, já passamos 160 dias do ano então aí, tá bom? Falta mais 200, né? Falta mais 200 então pela frente aí, né? Olha a temperatura, 13 graus. Há uma pequena porcentagem de chuva, muita nebulosidade, muita cerração, principalmente aí nas principais BRs que circulam a Serra Gaúcha. 7h15, bom dia pra você, tá na massa. Tererê Maravilha contigo hoje, terça-feira, hein? Até o meio-dia tô aqui, vamos nessa.

0: Bom dia! 7h18 agora. Sabe já como é que vai ser a previsão do tempo? É, vou trazer informações da previsão do tempo. Pode ser, produção? Vamos embora, então. Vamos nessa.
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0: Olha, pouca chuva pra hoje, hein? É, sol com muitas nuvens durante o dia, período de céu nublado, noite com muitas nuvens. 0,2 milímetros de chuva. Pode ser que dê uma chuvinha, pode ser que não. Mas não há aquela expectativa de muita chuva, não. Mínimas de 12, máximas de 16 graus. Vai ficar fresquinho durante o dia hoje. Para amanhã, quarta-feira, também não tem marcação de chuva. Vai cair mais a temperatura, 9 graus para amanhã, máximas de 18. Já tem chuva para quinta-feira, sexta. É, cerca de 8,1 pancadas de chuva. Essa chuva vai vir tipo pancada, chuva passageira, tá bom? Na quinta e na sexta-feira. No sábado não tem a previsão de chuva. No domingo também tem, mas tipo pancada assim pela manhã, né? E o tempo segue firme então aí, tá bom? Então, aquela pancadinha, aquela coisa toda, mas nada que tenha aquele segmento de chuva, pelo menos até o domingo. É o que marca aí, portanto, a nossa previsão do tempo. Deixa eu ver o que diz aqui na previsão do tempo no geral. No geral que se fala, né? Isso. Olha, há uma ameaça de ciclone hoje, mas é na costa, tá? Então, o pessoal que vai pra costa aí, né? Então, tem uma influência de circulação de uma umidade de um ciclone não intenso que vai acontecer no litoral hoje. Então, apesar das aberturas de sol na maior parte das cidades gaúchas, o céu vai permanecer nublado ou encoberto em várias regiões. A chance de chuva e garoa passageira é maior na metade sul do leste do estado. Então, portanto, mas pode ter um ciclone, né, que aí principalmente o pessoal que está no litoral tem que ficar atento então aí, tá bom? Então vamos lá então, olha, bastante cerração, né? A minha avó dizia, cerração que baixa é sol que racha, mas não tá com cara de sol que racha porque é realmente a mínima hoje, a máxima vai chegar a 16 graus. Outras informações que estão circulando então, o Ministério da Saúde suspende vacinação contra a dengue com um imunizante do Butantan. Medida é preventiva e ocorre após registro de 42 casos com sintomas graves. Entre mais de 500 mil vacinados. É, então o pessoal está vendo se o problema é devido à vacina. Então tá aí, ó, a vacina veio, né, dando problemas em cerca de 500 mil que foram vacinados. Segundo a pasta, 3 pacientes precisaram ser hospitalizados e 2 deles morreram após desenvolver quadros compatíveis com dengue grave. Após isso, o governo federal ressaltou que ainda não há comprovação de que os eventos tenham sido causados pela vacina. Então, de acordo com o Ministério da Saúde, a interrupção da vacina tem caráter preventivo e permitirá uma análise mais aprofundada dos casos registrados. Entre os episódios estão uma mulher de 39 anos que apresentou sintomas graves 6 dias após tomar a vacina, precisou de internação na UTI e recebeu alta. Outra mulher de 48 anos que desenvolveu dengue grave com comprometimento neurológico e morreu. O homem de 58 anos que apresentou quadro de choque refratário também morreu. Os 3 casos ocorreram entre profissionais da atenção primária à saúde, grupo incluído na estratégia de vacinação adotada pelo Ministério da Saúde neste ano. Que coisa, né, gente? Que coisa de louco, hein? Olha, a colisão entre 2 caminhões deixa feridos na Serra da Zanta entre Veranópolis e Bento Gonçalves. Uma colisão envolvendo 2 caminhões deixou feridos na noite desta segunda-feira na BR-470 no distrito de Tuiuti. O atendimento foi realizado pelo Corpo de Bombeiros por meio da 3ª Companhia. Ao chegar no local, a guarnição constatou que o acidente envolveu um caminhão Volvo com placa de Santo Antônio da Patrulha e um caminhão Mercedes-Benz, com placas de Veranópolis. Em decorrência da colisão, o Volvo saiu da pista de rolamento e apresentou danos na lateral esquerda da cabine. Já o Mercedes tombou em uma vala às margens da rodovia, também com danos na lateral esquerda da cabine. Na Mercedes-Benz estava o condutor de 60 anos e um passageiro de nacionalidade senegalesa. Quando os bombeiros chegaram, todas as vítimas já estavam fora dos veículos. Né? Então, portanto, aí, né, para você que está acompanhando a gente aí, ficar a par, esses acidentes estão aí, né, o motorista ainda do Mercedes-Benz estava com dor no membro inferior esquerdo, ele foi atendido e conduzido ao hospital para avaliação médica. É, por enquanto, o trânsito está chegando uma informação aqui, eu estava olhando aqui da Polícia Rodoviária Federal, vamos ver se é sobre esse acidente, se está acontecendo alguma coisa. Agora, na BR-470. Ah, não, é sobre o acidente de ontem, então. É, então, a pista foi bloqueada por poucos minutos, mas já está liberada, então, a BR-470 lá não tem nenhum problema, tá bom? Tem que transitar com calma, tá, gente? Porque tem muita acirração, né? E com isso, então... Olha aí, Nova Bassano! Polícia Civil prende 3 pessoas por extorsão. É, então, 3 pessoas investigadas por extorsão contra 2 moradores de Nova Bassano, né, foram presas ontem por meio da Delegacia de Polícia de Nova Bassano com apoio da Delegacia de Caxias do Sul. Segundo a Polícia Civil, as vítimas registraram ocorrência relatando que estavam recebendo mensagens e vídeos pelo WhatsApp com ameaças de morte. Os suspeitos se apresentavam como integrantes de uma facção criminosa e exigiu pagamento de valores em dinheiro para que nenhuma ação fosse praticada contra as vítimas e seus familiares. As investigações apontaram que 2 apenados da penitenciária estadual de Caxias do Sul teriam utilizado celulares dentro do estabelecimento prisional para praticar as extorsões. A apuração também identificou a participação da companheira de um dos apenados, que seria responsável por receber os valores provenientes dos crimes. A mulher foi presa em Caxias, né? E após a apresentação da autoridade policial, a residência dela também foi alvo de mandado de busca e apreensão. Na mesma data, os 2 apenados investigados, que já estavam recolhidos, receberam nova ordem de prisão pelos fatos apurados durante a investigação. Os caras estavam dentro do presídio, ameaçando as famílias em Nova Bassano, e as mulheres deles é quem ficava ali para receber o dinheiro, né? Coisa, hein, gente? Que loucura isso aí. 6h55. Vamos lá agora, temperatura 13 graus aqui em Bento Gonçalves, pra você que tá ligado conosco, fazendo parte da nossa programação. Parabéns, porteiros! Parabéns aos porteiros. Hoje, dia do porteiro, já foi definida as soberanas de Bento Gonçalves aí, né? Já tem o nome das soberanas. Então, vamos lá, então, daqui a pouco, então, nós vamos divulgar quem são as novas soberanas da Expo Bento e Feravinho para o ano de 2027. 727!

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Muito bem. Vamos lá, então, agora são 7 horas e 39 minutos, 7h39. Né, tô procurando por aqui, então. Né, a... Ontem foi escolhida a corte da 22ª Fenavinho, né, onde a Alana Forest foi escolhida como Imperatriz do Vinho, Jéssica Belé recebeu o título de primeira dama de honra e a Bianca, né, a Bia Dallagnol foi eleita a segunda dama de honra, então. Então, portanto, era das 11 concorrentes, era das 11 que tentavam essas três vagas, então as três escolhidas ontem, uma bela festa na Expo Bento. É assim, né? Escolha da corte, todas elas se empenham, foi uma apresentação belíssima, maravilhosa, através de todas, as três é que acabaram sendo, então, escolhidas pelos jurados. E com isso, então, né, a nova imperatriz, né, que vai comandar, né, as novas soberanas é a Alana Forest, né, e a grande festa que aconteceu ontem lá na Praça de Alimentação da Expo Bento, então, tá bom? 7h40, olha, hoje tem gasolina aditivada com preço de comum, é isso? 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Bom dia!

Muito bem, então agora são 7h53. Bom dia pra você que está ligado conosco. Teve inauguração. Foi na segunda-feira, acho, né? Foi na quinta-feira. Na sexta-feira, desculpa. Foi o dia do nosso show da massa lá na Expo Bento. Inauguração do asfalto, né? Que liga ali a Proamb, né? Em Pinto Bandeira. A confirmação. Depois nós vamos tentar o contato com o prefeito Adilson Saline pra falar mais, então, aí desta finalização desse asfalto importantíssimo, né, da ligação entre a comunidade ali da Linha Brasil e também, né, a Proamb. A gente vai trazer maiores detalhes daqui a pouco dentro da nossa programação. Estamos só esperando a confirmação do prefeito Adilson Salini para que a gente possa trazer mais detalhes aqui na programação da massa, tá bom? Minha amiga Salete Sotoriva, bom dia, tudo bem, minha querida? Como é que você está aí, tá bem? Então tá bom, então, sua encomenda tá guardada, tá? Então a hora que você puder, então, né, retirar aí a sua encomenda, pode ficar tranquila, sem nenhum problema aí, tá certo? Outras informações que estão circulando também, a nossa Serra Gaúcha, né, pra você que está acompanhando a gente aí, obrigado pela sua sintonia. Mulher morre atropelada em São Sebastião do Caí. Ela foi atingida por um veículo Fiat Uno. Que hora foi esse atropelamento aí? Uma mulher de 44 anos. Né? Foi por volta das 5h30 da tarde ontem. Né? Ali em São Medelino. Não, São Sebastião do Caí. Né? Conforme a polícia, um homem conduzia um Fiat Uno e trafegava no sentido Serra Capital quando, por motivos desconhecidos, acabou atingindo a pedestre que estava no acostamento da rodovia. Ela morreu no local, no momento que foi projetada, então, aí, né? Ainda não tem informações sobre a identidade desta mulher. Outras informações também que estão circulando na nossa Serra Gaúcha, informações que estão, né, nos principais jornais, acidentes na comunidade de Veranópolis e Nova Prata, cerca de vários acidentes com apenas danos materiais aconteceram ontem. Em Carazi, idoso com tornozeleira encontrado morto em obra abandonada. Olha, a Brigada Militar constata mais de 127 mil metros quadrados de desmatamento em Alpestre. Que isso, hein, gente? É terra, hein? 127 mil metros quadrados de desmatamento em Alpestre. Parabéns ao pessoal do voleibol da UPF, né? Da UPV, quer dizer. É da UPV que levou o Veranópolis ao pódio. Equipe masculina conquistou o vice-campeonato da Liga Noroeste. Enquanto o grupo feminino também representou o projeto em importantes experiências competitivas. Então a Associação Unidos pelo Voleibol, né, segue elevando o nome de Veranópolis no cenário esportivo regional. Então, dessa vez, a equipe masculina da categoria jovem representou o projeto na Liga Noroeste, uma das competições mais tradicionais e competitivas do norte do estado. Né, e desenvolvido diariamente, o grupo conquistou o vice-campeonato da competição. A equipe feminina também tem participação de destaque, formada por atletas nas categorias infantil e infanto-juvenil. O grupo representou a associação com dedicação ao espírito esportivo, somando mais uma importante experiência competitiva ao projeto. Parabéns à Associação Unidos pelo Voleibol, que cada vez mais vai incentivando o jovem ao esporte, né? A equipe feminina é comandada pela professora Adriana Armelin Tedesco, reconhecida como uma das grandes embaixadoras do voleibol regional. Já a equipe masculina tem à frente o técnico Leandro Gaieschi, responsável pelo trabalho de formação e desenvolvimento dos atletas. Não é fácil, né, gente? Não é fácil. É. Tanto a professora como o professor, a gente sabe que não é fácil para poder manter nesta situação que se encontra hoje. É difícil arrecadar patrocínio, é difícil arrecadar apoio, mas a gurizada vai. Aí, ó, vice colocada no Noroeste, a outra, a feminina, foi bem na competição também. É, então, o município, com certeza, abraça também essa causa aí, tá bom? Parabéns aí a todo o pessoal que participou. 7h57, bom dia! Logo, logo vem aí as finais
semifinais do Campeonato Municipal de Futsal de Monte Belo do Sul. Né, também já está em andamento, já tem a última rodada também do Campeonato Municipal de Futsal em Pinto Bandeira. Né, tudo isso e muito mais para você dentro da nossa programação, tá certo? 2 minutos faltando para as 8!

Muito bem, parabéns aos aniversariantes de hoje, pessoal que tá na nossa rede social, né, a Joyce Nogueira, um amigo Kikuchi, aí da Loja 8, né, parabéns ao Kikuchi, que é de aniversário hoje, a Elizabeth Pereira também, oi Elizabeth, parabéns, né, o João Luiz Carlos, grande Josinho, de aniversário hoje, né, o Emir Roque Castanhete também de aniversário, Daniele Tancini, Manuele Pazini, Júnior Pereira da Silva, o Everton Patrick Fernandes, Adriana Bernardes, o Paulo Alves, o amigo Robson Godinho, meu irmão do Dante, né? Grande Robson, tá de aniversário hoje, né? Meu irmão do Dante, do Edson Godinho. A Beatriz Paulos, parabéns Beatriz, pelo aniversário hoje. Muitas felicidades, minha irmã também, a Rita Coelho, hoje de aniversário lá no município de Pelotas. Bom dia, parabéns pra Rita também, minha irmã aí. E hoje completa mais um ano de vida, então aí, tá bom? 8 e 2, bom dia, parabéns a você que está aniversário hoje. Que essa data se repita por muitos e muitos anos de vida.

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0: Muito bem, vamos nessa então, começando o nosso Manhã da Massa para você que tá ligado conosco, fazendo parte da nossa programação. Bom dia! Vamos juntos, eu daqui, você daí. Hoje tem charadinha,
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0: É, tem charadinha pra galera que vai participar. Hoje tem um vale compras da Calça Popular no valor de R$50 pra você. É, um vale compras, hein? R$50 ajuda, né? Claro que ajuda. 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Vamos lá, eu daqui, você daí, nós fazendo parte da nossa programação, estamos juntos. Um abraço aí pro, né, secretário, diretor, né, de esportes da Secretaria de Educação do município de Pinto Bandeira, o Heriberto, o grande Heriberto! Tá na sintonia, né, se deslocando o Heriberto. Não para, gente, o cara vai pra tudo que é lado, né? Vai pra tudo que é lado. Sexta-feira, então, já retorna. Vai ser quinta, né? Agora o Heriberto me lembrava. Né? Não vai ser na sexta, né? Vai ser na quinta-feira, dia 11. Dia 11, vai ser dia 11, então, aí, se eu não me engano, depois o Heriberto me confirma, mas é dia 11, né? A definição, então, dos classificados à próxima fase do Campeonato Municipal de Futsal em Pinto Bandeira. Né? Não será dia 12, porque dia 12 é dia dos namorados, sexta-feira, né? Véspera de feriado aqui em Bento Gonçalves, dia de Santo Antônio. É, dia de Santo Antônio, então aí. É, quer ver? Eu gosto de fazer as coisas assim ao vivo, olha aqui, ó.
2: Isso aí, dia 11.
0: Dia 11, viu? Tá aí, viu? Já me confirmou ali. Dia 11, então, portanto, né? A definição, então, né? Pra quem vai pros mata-mata no Campeonato Municipal de Futsal em Pinto Bandeira. 8 horas e 10 minutos, bom dia pra você que tá ligado conosco, que vem aí dia 11, também falando, 11 e 12 de julho, a festa do Capelete em Pinto Bandeira, então aí, tá bom? Ah, vai ser de arrombar, tem, vai ter Tchê Barbaridade, em Pinto Bandeira aí, pessoal, gostou do show do Tchê Barbaridade? Na segunda-feira, né, por que eu tô com segunda-feira na cabeça? Na sexta-feira, na Expo Bento, foi um sucesso, né? Então vai poder rever e matar a saudade do Tchê Barbaridade mais uma vez lá no município de Pinto Bandeira. É, pode ter, quem sabe, mais uma novidade da massa aí, né? Estamos tentando aí, quem sabe, trazer uma das duplas que é um sucesso, né? Que vem estourando, né? Em todo o Brasil, né? Já é quase um show nacional, essa dupla que com certeza pode vir a Pinto Bandeira. Estamos tentando, ainda não há confirmação, mas tudo pode acontecer e quem sabe eles vão estar conosco na festa do Capelete no município de Pinto Bandeira. Vou cantar essa música aqui que é um sucesso.
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0: Aí então, pra você, Elton e Everton, com quem será a música que vem estourando na programação da massa. Então, portanto, pra você aí, tá certo? Vamos embora, 8h14, bom dia!
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1: Vamos lá então pra galera que tá ligada conosco, 8h17, bom dia!
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1: Olha, hoje tem o Vale Compras então da Calça Popular e a mesma pessoa vai ganhar uma geometria pro seu carro, um completo atendimento, dá um trato, então tá ali pronto pra te atender, né? Cuidar do carro é como cuidar do seu corpo, minha amiga, meu amigo, né? Cuidar do carro é como cuidar do seu corpo, tá bom? Então a nossa charadinha de hoje... A nossa charadinha de hoje é muito facinha, tá, gente? É muito facinha, né? A pergunta é o seguinte, é aquela história de qual é o nome do filme, né? Então eu faço a pergunta, o cinema estava cheio de cimento, qual é o nome do filme? O cinema estava cheio de cimento, qual é o nome do filme? Você tá rindo do quê? Você tá rindo do quê? É uma perguntinha facílima. Isso aqui não tem nem muito o que estourar, nem muito o que queimar os neurônios, né? Então, o cinema estava cheio de cimento. Né? O cinema estava cheio de cimento. Qual é o nome do filme? Responde aí, tá valendo então, portanto. Você participa com a gente, faz parte da nossa programação. A galera já tá vindo, rapaz, hein? Deixa eu ver aqui, vamos ver. Hoje, tem um monte de resposta, hein? Não sei qual que vai ser certa, mas eu acho, né? Eu já teria um nome pra esse filme aí. Quer ver? Eu vou chutar aqui, ó. O Ciumento. Viu? Olha como eu sou bom. Eu vou opinar no O Ciumento, eu acho. Eu acho que pode ser O Ciumento. O que que acha? Não tem esse filme aí? Não, esse filme tem sim, O Ciumento. Não. Como não tem esse filme? Eu já vi esse filme. É uma série, mas passa série no cinema também, não passa? Não passa? Eu acho que passa série no cinema. Denise, vamos até a Paulina, deixa eu ver o que a Denise tem aqui pra mim aí.
3: Bom dia, Dedé, o nome do filme é O Ciumento.
1: Ó, viu, olha aí, olha, também estão achando que viu como não é só eu que vi esse filme? Você não sabe nada. Você é puxa-saco do ratinho, você não sabe nada, né? Você é uma pessoa totalmente desinformada de filme, né? Olha aí, ó, viu? Então, aqui a Denise também concorda comigo, né, Denise? Eu também acho, né? Eu também, mas não sei se é a resposta certa. É a minha opinião. Fala, Vini! Tudo bem? Como é que tá, meu querido? Minha rádio é massa, se puder tocar Luan Santana, as lembranças vão na mala. Ih, rapaz. Que mala? Te botaram pra fora já, Vini? O que que houve? Quando o cara pega essas músicas de lembranças, vão na mala. Ai, rapaz. Então tá bom, vamos rolar depois das lembranças, vão na mala pro Vini aí, né? Que já deve estar na estrada aí, né? Deixa eu ver aqui a Nice, Dedé. Não é nenhum filme, o cinema estava em construção. Aqui diz a Nice que não é, né? A Nice tá no pique, ela vai pro Rio de Janeiro, ela tá no pique, né? Então ela disse que não é nenhum porque o cinema tava em construção, né? A Denise da Paulina diz que é Ciumento. E aí você, dá tua opinião, participa. A mesma pessoa vai levar o Vale Compras e também uma geometria completa pro carro. Manda recado 99675-5746.

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0: Bom dia pra você, já já tem mais, hein? O cinema tá cheio de cinema. Calma, errei tudo aqui. O cinema tá cheio de cimento. Qual é o nome do filme, você sabe? Manda aí, participa com a gente, bom dia!
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11: Vambora! Bom dia!
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11: Pra você que tá ligado conosco, fazendo parte da nossa programação 8:36. Vamos lá então, galera, tamo junto, hein? Eu daqui, você daí, nós dois fazendo parte da nossa programação. Estamos aqui junto com a gente na Manhã da Massa. Nossa charadinha pra você que tá ligado conosco.
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11: É a nossa charadinha, então, pra você participar com a gente. O cinema está cheio de cimento. Qual é o nome do filme, você sabe? Qual é o nome do filme?

Ah, então você sabe, liga aí, manda seu recado, participa, faz parte da nossa programação. Olha, não tem filme. Como é que é? Não houve nada. Ah, bom. Entendi. É, o filme só pode ser o Ciumento. Tu acha que é o Ciumento? Será? Aqui é a Rúbia. A charada é o Ciumento Armado. Manda um beijo pro meu marido, o Thiago, dizer que eu amo muito ele. Ah, que maravilha, né? Ei, ó, oh, que lindo. Ai, que... É, viu, olha aí. Thiagão, olha aí, ó. Hein? A esposa Rúbia dizendo que te ama demais, né? Que legal, gente, hein? Parabéns, então, aí, tá certo? 8h38, então, portanto, responda a charada, tem o brinde, né? O Vale Compras da Caos Popular e também tem um trato dando uma geometria completa para o seu carro, tá bom? 8h38, bom dia, vamos juntos!

0: Bom dia pra você, obrigado pela sua sintonia. 8h41, tá na massa. Tá melhor, tá na número 1 da Serra.
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1: Muito bem, legal. Então vamos lá com o nosso horóscopo dia. Não, antes, deixa eu mandar um abraço aqui pra galera que tá mandando um recado, né? A Wesley quer falar aqui, fala!
5: Bom dia, aqui é o Ellen, falo aqui do bairro municipal.
1: Fala, Ellen!
5: E a resposta da charadinha é em construção.
1: Em construção.
5: Eu gostaria muito de ganhar o vale da calça popular de hoje.
1: Então tá bom, em construção.
5: Vocês tenham um bom dia.
1: Obrigado, Ellen. Em construção, viu? Tá aí, ó. Em construção é o nome do filme... Né? O cinema tá cheio de cimento, qual é o nome do filme? Né? Bom dia, Dedé! Hoje tá pegando muito pesado com essa sofrência aí, o que deu? Ah, solteiro sofre, ai, ai, ai, ai, ai, rapaz do céu. Ô, produção, dá uma melhorada nas músicas aí, né? Dá uma melhorada com os solteiros aí, o Ogro tá sofrendo demais, é muita sofrência pra vida dele hoje. Ai, vamos ver como é que tá o horóscopo do Ogro então aí? Vamos ver como é que tá o horóscopo dele então aí? Já tá pronto o horóscopo aí, produção? Já tá pronto aí? Vamos ver então, vamos ver se vai estar tendo sofrência o horóscopo também. Vamos ver.
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1: Áries. Olha pra você que é de Áries, ótima terça-feira, hein? Pra você para hoje tem criatividade no relacionamento. Tempo de fazer coisas diferentes com o seu amor. Na carreira, se atualize e mostre que você pode ser útil. Conquiste o seu espaço, a cor é Fortes. E os números é o 63.
7: Gêmeos.
1: Rapaz, pulou demais, é touro?
7: Touro.
1: Muito bem, agora sim. Olha, muito bem, taurino, saiba que o amor tem que existir pra valer. Se não está funcionando, está na hora de se renovar ou acabar logo com faz de conta. O dia está empurrando as pessoas para o futuro e os convidando a largarem coisas pesadas. A cor é preta e o número é o 92.
7: Gêmeos.
1: Olha, gêmeos. Saiba que melodramas e idealizações podem se tornar divertidos se você entrar na brincadeira com a pessoa amada. Mande o que não presta embora e se concentre em coisas mais úteis para o seu futuro. Se concentre, hein? A cor é verde, o número é o 44.
7: Câncer.
1: Bom dia! Experimente algo diferente, mude algo na relação, isso poderá levantar o astral no amor. Antes de querer mudar o mundo ao seu redor, trate de modificar o seu interior. Pense diferente, Câncer. A cor é azul e o número é o 65.
7: Leão.
1: Ótima terça-feira pra você que é de leão. Dia de renovar o seu relacionamento, você e seu amor prontos para uma nova etapa. Excesso de objetivos ou dependências pode estar prendendo demais você. Diminua sua carga no trabalho. A cor é vermelha e o número é o 96.
7: Virgem.
1: Oi, Virgem. Seja mais generoso com seu amor. Viaje um pouco nos sonhos e desejo deles. Tente se divertir no trabalho. Evite ser o último a saber o que está acontecendo. Saiba o momento certo das mudanças, viu? A cor é dourada e o número é o 5.
7: Virgem.
1: Virgem, seja mais generoso com seu amor. Ah, eu li agora, né? Calma, Lelê. A cor é dourada do Virgem e o número é o 5.
7: Libra.
1: Atenção, Libriano. Dia de demonstrar interesse e caprichar no visual para chamar a atenção do seu amor. Livre-se do passado e aposte nas novidades. O mundo precisa girar e você não quer ficar para trás. A cor é roxa e o número é o 13. Já já tem Escorpião, Sagitário, Capricórnio, Aquário e Peixes.

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1: Escorpião.
2: Olha pra você que é de escorpião. Sabe que você será a presença marcante onde você estiver hoje. Então, você está com o carisma fortalecido. Aproveite para fazer acordos importantes. E renascer das cinzas em situações bem complicadas. A cor é laranja e o número é o 6.
1: Sagitário.
2: Período positivo para você se modernizar. Acompanhe as novas tendências e fique no topo. Se controle para não passar dos limites e estragar as suas conquistas. Prepare-se melhor, hein? A cor é cinza e o número é o 18.
1: Capricórnio.
2: Olha, hoje é dia de renovações, de colocar para fora novidades e deixar para trás dificuldades. Junte-se aos bons motivos que irão fazer as pessoas mudarem de ideia. Não fique no passado. A cor é lilás, Capricórnio. E o número é o 49.
1: Aquário.
2: Oi, aquariano. Dia de possíveis acertos para os seus projetos. O que for útil para as pessoas será muito bem recebido. Imagine coisas positivas e que tenham algum valor para as pessoas. Hoje só fica o que tem essência, tá? A cor é branca e o número é 80.
1: Peixes.
2: Dificuldade de chegar a acordos emocionais e financeiros. Cuidado com atitudes drásticas. Velhos hábitos não têm mais sentido em sua vida. Menos radicalismo e mais maturidade, peixes. É um bom conselho pra você hoje, tá bom? A cor é amarela e o número é o 31.

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1: Muito bem, vamos nessa então, 9h05. Fenavinho conhece Nova Corte, que vai representar a festa em sua histórica edição de 60 anos. É, a 22ª Fenavinho já tem a Nova Corte. E uma noite marcada pela valorização da cultura italiana, foram escolhidas nesta segunda-feira as soberanas que terão a missão de representar uma das mais tradicionais festas do Rio Grande do Sul nos próximos anos. A escolha ocorreu no palco central, né, no Parque da Expo Bento, reunindo comunidades, torcidas organizadas e visitantes em uma celebração das raízes culturais que ajudaram a construir a identidade do município. A imperatriz do vinho, então, foi a Alana Foreste, 30 anos, representante da Ludfor Energia. A primeira-dama, Jéssica Belé, 25 anos, representante do Vale do Burati e da cooperativa Vinícola Aurora. E a segunda-dama de honra, Bianca Dallagnol, 27 anos, representante da OAB de Bento Gonçalves. Então, portanto, a média ficou entre 27 e 30 anos das novas soberanas da Expo Bento e Fenavinho em 2027.
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0: a minha rádio é massa. Muito bem, vamos lá. Então agora são 9:11, 9:11. É, olha, você ainda não visitou o estande da massa lá na Expo Bento? Estamos à entrada. Hoje a feira abre às 18 horas. Você pode então conferir aí, né? Já no final de semana, toda a equipe massa vai estar aí. Né? Eu, o Alex, o Nico, né? Estaremos lá presente, animando, né? Recebendo nossos amigos de braços abertos. Também o Renan representando a 90.3 lá de Porto Alegre. Né? Então venha se divertir. Vai ter distribuições de suco de uva, presente da vinícola Nova Aliança. Então, portanto, sábado então vai ser realmente um grande dia lá na Expo Bento de Fenavim. Você é nosso convidado, então. Chegou na feira, já vai encontrar a massa ali, não tem como se perder, tá bom? Tá certo? Bom dia, Nené, uma abençoada terça-feira para todos nós. Estou tomando um café e curtindo a minha rádio massa. Olha aí, hein? Torradinha, queijo, olha lá, uma mortadelinha. Que café é esse, hein? Hein, Márcia? Que café é esse, né? Deu água na boca aqui, deu água na boca aqui. 9:12, bom dia, vem aí a nossa, já tá na mão aí a nossa prece. Nosso momento de oração com o padre Reginaldo Manzotti. Vamos lá, então.
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2: Filhos amados, povo querido de Deus, vamos para a novena perpétua de Jesus das Santas Chagas, no seu 8º dia, joelho dobrado, coração contrito. E eu convido você, receba. Em nome do Pai, do Filho e do Espírito Santo. Amém. Jesus amado, que tendo voltado para o Pai, quis sempre estar conosco. E nós cremos, Senhor, nesta manhã, que nossos olhos se abriram sob o Teu olhar vigilante. Nossos primeiros passos foram dados sob o Vosso olhar vigilante. Tudo o que fizermos hoje, Senhor, estará sob o Vosso olhar vigilante. Cremos, Senhor, que estás no meio de nós. Cremos e professamos que nos acompanha a cada instante e em cada momento. Mas temos a certeza plena da Vossa presença real na Eucaristia. E é por isso, Senhor, que nesta manhã vos adoramos e proclamamos. Graças e louvores se deem a todo momento ao Santíssimo e Diviníssimo Sacramento. Jesus Eucarístico, nesta semana eucarística, venho colocar confiante no início desta manhã minha prece, meu clamor, meu pedido. Aceita, Senhor, o que o meu coração eleva em oração. Jesus Eucarístico, que dissestes, o que peçais ao Pai em meu nome, Ele vos dará. É por isso, Senhor, que nesta semana eucarística, eu clamo, ó Santíssimo Sacramento, em vosso nome, me conceda esta graça. Jesus, eu clamo no início deste dia, coração eucarístico de Jesus, em vós confiamos. Libertador de nossos males, em vós confiamos. Remédio eterno, em vós confiamos. Socorro dos enfermos, em vós confiamos. Jesus eucarístico, nunca seremos dignos daquilo que esperamos alcançar. Mas pedimos incessantemente, atenda-nos na vossa misericórdia. Amém. Graças e louvores se deem a todo momento ao Santíssimo e Diviníssimo Sacramento. Um ótimo dia sob o olhar vigilante de Jesus Eucarístico. Amém.
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1: Como é que tá aí?
2: 9h20, bom dia. E aí, tudo bem, minha amiga? Como é que você tá? Tá bem? Nossa charadinha hoje tá valendo, hein? É a nossa charadinha. O cinema está cheio de, cimento. Qual é o nome do filme? Ah, eu me redei ali, né? Ah. É, o cinema está cheio de cimento. Qual é o nome do filme? Tá valendo em Vale Compras da Calça Popular no valor de R$50 e também tá valendo uma geometria, um presente, dá um trato pra você, né, Guilhermão? Né, o Brizola aí, toda a turma aí, o Anderson, o pessoal aí que tá sempre, né, o Gil, toda a turma que tá lá trabalhando em prol do seu veículo, então aí, tá bom? Enderlove, já tá na área, toca, deixa pra lá.
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4: Respira, gatos e gatas, que eu cheguei pronto pra falar o quê da vida dos famosos, coisas ricas do Enderlove. Pega o leque, me abane e respira fundo, que hoje ainda é só terça-feira, mas bora peitar a vida e falar o quê da vida dos famosos. Virgínia Fonseca não é a única que está sendo alvo de investigação por parte da Polícia Federal. É isso mesmo, coisas ricas do Enderlove. Seu ex-marido, o cantor Zé Felipe, também aparece em um documento da COAF, Conselho de Controle de Atividades Financeiras. É isso mesmo, olha só. De acordo com publicações, o filho do Leonardo, que foi casado por 5 anos com Virgínia, também consta como investigado após comunicações de instituições financeiras chamarem a atenção para transações financeiras no nome de Talismã Digital, empresa do ex-casal mantinha como sócios. Informações apontam que entre março e setembro de 2024, a empresa de mídias digitais, que hoje pertence apenas à Virgínia, recebeu R$22 milhões. Comunicações do Banco Santander relatam e revelam que, porém, o pagamento foi feito de forma fracionada, que foi mês a mês ali por meio de 44 PIX de 1 milhão em 18 transferências via TED. Vamos ver o que vai acontecer, é só investigação e quem tem que analisar é a justiça. Mas a gente vem aqui e dá uma fofocadinha, né? Porque a gente não é bobo nem nada, a gente ama o Circo Pega Fogo. Eu conto, mas também é pimento. Bora se jogar com a Enderlove!
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Muito bem, legal, vamos nessa então pra galera que tá junto com a gente, fazendo parte da nossa programação. Aqui somos nós, né? Lado a lado, eu e você, eu daqui, você daí. Nossa charadinha tá no ar. Pra você responder então, né? O cinema está cheio de cimento. Qual é o nome do filme? Tá valendo então um Vale Compras da Caos Popular. Tá valendo também pra você, né? Uma geometria completa para o seu carro. 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A Um Trato, que está conosco lá na Expo Bento e Fenavinho. 927, bom dia!

Muito bem, legal. Então agora são 9h35. Bom dia pra você que está ligado com a gente, fazendo parte da nossa programação. Estamos aqui, né? Lado a lado. E vamos indo, vamos indo. Bom, como é que diz a gíria? Vamos lá que atrás vem gente, né? Não pode deixar te alcançar. Não dá, né? Não dá pra deixar te alcançar, né? Olha, o nome do filme é Jardim Cimento, né? Ela colocou aqui, a Márcia, Jardim em Cimento. O que seria um jardim em cimento, hein? O que seria? O que seria? 12 graus aí em Salvador do Sul, Zeca! Sério, rapaz? Deixa eu ver quanto é que tá aqui. Né? Vamos dar uma visoiada aqui. 14. 14 aqui em Bento Gonçalves. Salvador do Sul tá 12 graus. Mas já não tem aquela cerração, né? Tá nublado o tempo. Carinha de inverno, né? Tudo certo então aí, tá bom? 9h36. Vamos lá então, bom dia!

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2: Então é nosso tema, mulher entende mulher. Essa semana vai ter convidada, tá, gente? Vai ter convidada essa semana, nosso Mulher Entende Mulher. Amanhã você vai ficar sabendo. Quinta-feira vamos ter convidada aqui no nosso Mulher Entende Mulher pra debater e trazer presente pra você. Sexta-feira a Carla Cogono tá aqui. Sexta-feira a Carla Cogono tá aqui, tá bom? 9h41, bom dia!
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0: Legal, vamos nessa então. 9h47. Pergunta tá boa hoje, hein? O cinema está cheio de cimento. Qual é o nome do filme? Ah, tá valendo então, vale compras da Calça Popular. E também tá valendo uma... uma geometria, dá um trato. Centro Automotivo aqui na 10 de novembro, então aí, tá bom? Tem ouvinte no ar aqui? Bota ouvinte aí, deixa o ouvinte falar.
1: Oi, bom dia.
0: Dia.
1: Sou Genice de Nova Bassano.
0: Fala, Genice.
1: Eu acho que o nome do filme seria Nenhum, porque o cinema estaria em construção.
0: Nenhum?
1: Minha rádio é massa. Tá. Obrigada, beijos. Obrigada,
0: beijos, querida, viu? Nenhum. Ah, Nenhum, ela quiser, não é Nenhum. Eu achei que era o nome de um filme. Ah, ei, obrigado. Pode ser.
2: Bom dia, Rádio Massa.
0: Tudo bom bem? Dia.
2: Aqui é o Daniel, da Barça Grande, motorista do aplicativo. Sobre a enquete, é muito interessante até.
0: Não, para tudo aí. Ele é motorista de aplicativo e tá fazendo pisca. Né? Da onde é que ele é que eu não consegui pegar aqui?
2: Bom dia, Rádio Massa. Tudo bem? Aqui é o Daniel, da Barça Grande, motorista do aplicativo. Sobre a enquete, é muito interessante até.
0: Ah. Daniel Agostini!
2: Questão, né? Importante, né? Para muitos, eu acho que cada um tem a sua opinião, né? Mas eu acho que assim, ó, o filho é uma coisa que tem que ser planejada hoje. Apesar certo. Que se planeja muito, acaba não tendo, né? Pelos todos os contratempos e custos e coisa, mas se é pelo amor, com certeza tem que os dois querer. Porque às vezes, quando o casal não está preparado, o filho, em vez de ser motivo de segurar a relação, acaba separando de vez, né? Mas é muito da cabeça dos dois, né? Mas é que o filho complete a família, com certeza completa, se o casal tá preparado. Um abraço aí pra todos, bom dia.
0: Obrigado, motorista aplicativo curtindo a gente, né? Coisa boa, hein? Um abraço pra galera aí, que tá sempre na sintonia da massa, então, tá bom? 9h49, ele falava da enquete ali, né? Onde você acha que filhos devem ser planejados só pela mulher que vai gerar, ou o homem também deve decidir junto? Era a pergunta que tava no ar, então, aí, tá bom? Tá certo? O fato de um querer filho e o outro não é motivo para uma separação. Às vezes um quer o filho e o outro não quer. Então era essa a enquete que ele tava falando ali, tá bom? E a nossa pesquisa? O cinema está cheio de cimento. Qual é o nome do filme? Tem prêmios, hein? Tem brindes para você aqui na Massa 950!

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1: Muito bem, tá aí Eduardo Costa, Imagina Eu na programação da Massa.
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1: Olha, uma operação conjunta entre a Brigada Militar e a Polícia Penal apreendeu diversos materiais ilícitos e impediu uma tentativa de arremesso para o presídio estadual de Bento Gonçalves na madrugada desta terça-feira. Durante a ação, os agentes localizaram 30 celulares, 24 fontes de carregamento, 36 cabos USB, 10 capas para aparelhos, 6 fones de ouvido, uma vara de pesca e um chip eletrônico. Os itens seriam destinados a internos da unidade prisional. Todo o material foi apreendido e encaminhado à delegacia de polícia para o registro da ocorrência e demais procedimentos legais. A ação contou com a participação de policiais militares do 43º Batalhão de Polícia Militar, né, e fizeram então essa varredura no presídio aqui em Bento Gonçalves. 10 e 3.
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1: Legal, legal, legal, vambora, hein? Agora vem 10 músicas sem intervalo comercial pra você. Bom demais também, é, não é? Claro que é, claro que é. Ai, ai, ai.
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1: Deixa eu mandar um abraço aí pro Vitor César. Alô, Vitor, tudo bem de Guaporé? É, o Vitor tá lá ligado comigo lá, entendeu? O nome do filme é Concresu. Concresu. Ah, o cinema tá cheio de cimento. Qual é o nome do filme? Ele falou Concresu. Ai. Valeu, Vitor. Aí em Guaporé. Obrigado pela participação aí, meu amigo. Tá concorrendo ao Vale Compras e também a uma geometria completa. O presente dá um trato então aí, tá bom? Deixa eu mandar um abraço aí pra Dream Transportes, meu amigo Derimar, né? 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Se quer levar pro baile, igreja, aeroporto, né? Vai levar uma turma pro aeroporto na sexta-feira aí, né? Ah, até fizer excursão pra velório aí, o cara faz, né, o Delimar? É, não tem erro, né? Então o Delimar aí, por isso que o Delimar se dá bem com o Tigrão, ele faz o push pra essa galera aí também, né? 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

Muito bom, hein? Legal, legal, legal, legal. Bom demais, bom demais, bom demais, bom demais. 10h41.

0: Vamos lá, galera. Então, rodou 10 músicas sem intervalo comercial pra toda a galera que tá ligada com a gente aí, tá bom? 10h41, daqui a pouco eu volto. Volto. A nossa charadinha tá valendo. O cinema tava lotado de cimento. Qual é o nome do filme? Fala aí!
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0: minha rádio é massa. Fala então, a galera participando com a gente aí, Luiz Carlos. Fala aí, querido.
1: Bom dia, Dedé. Tudo bem?
0: Tudo.
1: Eu quero participar aí do sorteio dos dois ingressos, só que eu não consegui ouvir a charada, tá? E coloca uma música aí pra nós ouvir aí do César Menotti, Fabiano ou João Bosco Vinícius aí, tá? Beleza?
0: Não, tu não ouviu nada mesmo, Luiz Carlos. É, não, tu não ouviu nada, que não tem nem ingresso hoje. É, não sei nem que ingresso que tu quer, que não tem nem ingresso hoje. Ah, o que que ele quer, não? A charada de hoje tá aí, ó. O cinema tá cheio de cimento, qual é o nome do filme, hein? O cinema tá cheio de cimento, qual é o nome do filme? Tá valendo vale compras da Calça Popular e uma geometria completa da Meu Trator. Tá bom, Luizão? Tá bom, então. Um abraço, meu querido. É, deixa eu ver aqui, quem é que tá mandando aqui de Farroupilha. De Farroupilha. Onde é que é? Vamos lá em cima. Vamos lá em cima. O que a gente vai achar aqui? Vamos lá em cima. O que a gente vai achar aqui? Calma, calma. Vou chegar lá, vou chegar lá. Rapaz do céu, quanta pergunta fizeram aqui pra pessoa, hein? Oi, meu nome é Thaisa. Acompanho a rádio já faz um tempo. Minha rádio é massa. Quero escutar uma música, Rei do Pecado. Né? É, Rei do Pecado, seu erro é pior que o meu. Beijos. Né? Um bom dia. Acho que não é o Rei do Pecado. Como é que é? Rei do Pecado? Seu erro é pior que o meu? Então tá, vamos procurar então aqui, tá? Quem é que tá mandando a música aqui pra nós aí? A Thaisa e Kleber. Agora não sei se é Thaisa ou se é o Kleber que tá escrevendo ali, tá bom? Bota aí se é a Thaisa ou o Kleber então aí. É Rei do Pecado? É isso o nome da música? Me fala aí certinho.
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0: Deixa eu mandar um abraço aí pro Wagner. Wagner, tudo bem, Wagner? Obrigado pela sintonia, curtindo a nossa programação. Wagner, na sintonia da massa. Legal tê-la com a gente aqui, tá bom? Um abraço!
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0: legal, então. Vamos nessa, então, pra você que tá ligado com a gente. Agora são 10h58. Bom dia, vamos junto.
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0: Olha, a BR-470, né, mesmo com algumas chuvas que tivemos, não tivemos nenhum problema, tá bom? Então, algumas obras estão sendo feitas, alguns pare-siga foram colocados, né, mas o trânsito está fluindo normalmente na BR-470. Assim também como na passagem entre Bento Gonçalves e Cotiporã pela Balsa, também está fluindo normalmente. A estrada que leva até Cotiporã também, pela ponte ali, né, também está... É, boa, transitando normal. Então, o pessoal que vai aproveitar o feriadão aí, já que 13 aqui é feriado em Bento Gonçalves, né, devido a Santo Antônio, dia do padroeiro, né? Então, quem vai viajar então, ou vai para esses locais, pode contar com a travessia, tanto da BR-470, como também pela balsa e a ponte que faz a travessia ao município de Cotiporã.
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0: a minha rádio é massa. Vamos lá então, olha, o cinema tá cheio de cimento. Qual é o nome do filme? Deixa eu ver aqui, ó. Ah, fala aí, amiga.
1: Bom dia, eu mereço ganhar, porque estou junto com meu namorado, marido, esposo, há mais de 20 anos.
0: Oh, que lindo.
1: E é sempre bom comemorar o Dia dos Namorados de uma forma especial, e é sempre bom lembrar, ser lembrada com algum presente em especial também.
0: Legal, obrigado então aí, né? Tá aí então, portanto, a pessoa tá participando com a gente, né? Ela colocou ali a resposta charada, ela disse que é nenhum filme, pois o cinema está em construção. Será? Será? Tá bom então. Tá bom pra você que tem que participar com a gente, fazendo parte da... Só quer participar do Pila? O Enigma do Pila é à noite, tá? Às 18 horas lá então, com a Turma da Massa, na Conexão RS, lá na 90.3, mas você pode participar na Conexão aqui junto. O pessoal manda o número lá pra você participar então, e fazer parte aí, né, também do Enigma do Pila. Tá um dinheirinho bom lá, hein? É, não me lembro o valor, mas tá um dinheirinho bom lá. Vale a pena você participar, tá bom? 11:05, bom dia!
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bom dia, obrigado pela sua sintonia, tá na massa. Ficar sem você, não dá. Não tem como, né? Não dá. Não tem como, não dá. Bom dia, povo! Bom dia, você que tá ligado na massa, tá na número 1, hein?

Então é que a hora de a resposta da charada hoje é: nenhum filme, pois o cinema está em construção. Aqui eu já li, né? O nome do filme é Duro no Cimento. Rapaz do céu, hein? Quem é que mandou aqui? Não tem nome? Não tem nome? Né? Não tem nome? Deixa eu ver quem é que mandou aqui. Rapaz do céu, pessoal, não sei quem é que mandou. Quem é que mandou aí? Bota o nome aí. É, bota o nome aí que eu não sei quem é que tá aqui. Ah, é a Daniela. A Daniela não botou o nome aqui, portanto, agora quero ouvir eu, 51, Daniela. Né? A Denise, oi Denise, tudo bem? Né? Quer participar das promoções? Já tá participando. Bom dia, Dedé, ótima terça pra nós. Que pegadinha é essa do cinema, hein? Mas eu acho que não tem filme, viu? Porque o cinema ainda está sendo construído. Uma música bem romântica hoje, hein? No embalo para o Dia dos Namorados. Aproveitar e participar dos sorteios que a rádio oferece para presentear o Ozão. Grande abraço para todos que estão na escuta. Fernanda de Bento, alô Fernandinha, curtindo a nossa programação. Obrigado pelo carinho da sintonia, tá certo? 11:13, bom dia!

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0: Opa! Tá aí a música nova do Eduardo Costa, Chama na Chuva, hein? Eu não vi o homem, mas que tá mais fino que o poste de luz ali da rua, né? Ah, rapaz, esses caras estão tomando muito. Que o remédio pra emagrecer, hein?
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0: Vamos lá então, vamos nessa. Bota aí a vinheta de abertura, bota aí, vai, toca a ficha.
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0: Bom demais, hein? Vamos lá então, porque agora então vai começar a rodar aqui. Deixa eu mandar um abraço aqui pra galera que tá mandando um recado. Eu mereço ganhar porque eu sou uma pessoa boa e adoro a Rádio Massa. Minha rádio é massa e ando passando por uma fase ruim, né? Falta de muitas coisas, tenho 2 pequenos. É, Deus abençoe, se eu ganhar, minha rádio é massa. Tá bom, então, vamos lá, vamos torcer pra ti aí, pra você participar e ganhar no Enigma do Pila, tá bom, minha amiga? E a vida não tá fácil pra ninguém, né? 2 pequenos ainda, tem que correr atrás, a vida não tá fácil pra ninguém, tá bom? Mas, quem quer acha, né? Quem quer acha, né? Isso aí. Tá bom, então. Olha aqui, ó, trabalhadores das obras da BR-470 receberam vacinação contra a gripe em Bento Gonçalves. Olha aí que legal, hein? Na manhã de hoje, então, os trabalhadores que atuam nas obras de reconstrução, né, participaram de uma ação de vacinação contra a gripe. Foi no posto da Polícia Rodoviária Federal em Bento Gonçalves. Então, é uma parceria entre a Polícia Rodoviária, o Departamento Nacional de Infraestrutura e a Prefeitura de Bento Gonçalves. Tá bom. Então, vamos liberar aí, povo. Vamos liberar que o povo quer tomar vacina também, né? Vamos liberar aí que o povo quer tomar vacina também, tá bom? Vamos tocar a ficha aí, tá certo? Vamos lá então, deixa eu ver quem é que tá mais aqui participando com a gente, bom dia. Quem é que mandou um recado ali? A Larissa. Oi Larissa, bom dia, obrigado pela sintonia, 11:23. Ah, vamos, calma, calma, deixa eu ver, a música número 1, Maiara e Maraíza, Quem Sente Saudade Sou Eu. A 2, Chitãozinho Chororó, Brincar de Ser Feliz. A 3, Henrique Juliano, Aquela Pessoa. A 4, Sami e Zezé de Camargo, Estrada da Vida. E ainda tem Vitor e Léo, Na Linha do Tempo. A 1 tá rodando.

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Legal, vamos nessa então. Agora são 11 horas e 39 minutos. 11h39. E a galera tá ligada comigo, então vamos lá. Música número 1 que tocou aí foi Maiara e Maraíza, Quem Sente Saudade Sou Eu. A 2, Chitãozinho e Chororó, Brincar de Ser Feliz. A 3, Henrique e Juliana, Aquela Pessoa.

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0: Opa, opa, opa, vamos lá então, é hora de você saber, né, qual é a música ganhadora de hoje. Depois eu digo quem ganhou o prêmio. Então vamos lá então, qual é a música ganhadora de hoje? Ah, vamos divulgar o prêmio já? Vamos divulgar o prêmio? Então vamos lá, que rompe os tambores. O cinema está lotado de cimento, qual é o nome do filme? A resposta certa é... Nenhum, o cinema está em construção. Sacanagem, né? Isso é sacanagem, gente, hein? Isso aqui é sacanagem, né? Eu discordo dessa resposta.
1: Mentira, mentiroso,
0: ficar. Eu respondo dessa... É porque, gente, eu achei que era ciumento, o ciumento, né? Agora o cimento está cheio de cimento, o cinema está cheio de cimento. Qual é o nome do filme? Nenhum, porque está em construção. Ah!
2: Ai, bebê!
0: Ah, tá! Então o cinema está em construção por causa do cimento. Ah, bom. Vamos se catar, rapaziada. Vamos todos se catar. Como é que eu vou ganhar da Pavorô com essas piadas aqui que vocês me mandam aqui, né? Como é que eu vou ganhar da Pavorô com essas piadas que vocês me mandam aqui, né? Que loucura, hein? Ô, oh, a ganhadora foi o final do telefone 2641. Alô, 2641. É, então ganhou aí, portanto, o Vale Compras da Caos Popular no valor de R$50. A produção já vai te chamar e também uma geometria completa, um presente da Um Trato. A produção também já vai conversar com você aí, tá bom? E agora vamos saber qual foi a música ganhadora de hoje? Vai lá! Música 2! Ela volta, hein? 52% dos votos, hein? Bom demais! Brincar de ser feliz matando a saudade retorna! Quem

aí, vamos nessa. Então agora são 11h49, 11h40. Bom dia, tudo bem com você? Tudo uma boa? Obrigado então pra galera que tá ligada com a gente. Tô indo embora. Amanhã, quarta-feira, tem o quê? Amanhã tem pizza! Uma pizza G com direito ao refrigerante é bom demais, hein? É amanhã. Então, portanto, o presente é da Belgrano Restaurante e Pizzaria, tá bom? Tá certo? Boa terça-feira. Oi, se encontramos na feira hoje, hein? Vamos estar lá a partir das 8 horas, eu, Alex de Assis. Vamos estar lá no nosso stand na entrada da feira, né? O nosso robozão, né? O Atos vai estar lá também. O Vila vai estar lá também. Toda a turma vai estar lá pra te receber aí, tá? Durante a semana, né? Vai estar a presença do Nico, de toda a turma aí que vai estar junto com a gente, também fazendo parte da nossa programação, então aí, tá bom? Vem aí, turma da massa, tarde, tem o Alex, né? Com muito mais pra você, muita diversão, e à noite se encontramos na Expo Bento, tá bom, gente? Valeu, um abraço pra todo mundo. Ah, hoje lá vai ter a lareira, né? 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Vai lá, vamos te esperar. 11h50, tchau!

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0: Brasil! Chegamos com o melhor programa do seu horário de almoço. Aquele abraço pra você que se liga com a gente. Tá tudo bem, tá tudo legal. Depois do Manhã da Massa, a partir de agora, tem o programa mais animado do rádio brasileiro. Com essa turma feliz. Meus amores, hoje é terça-feira, dia 9 de junho. Hoje é dia de comemorar, dia da imunização, dia do porteiro, dia do tenista.
1: Alô,
0: dia...
1: porteiro!
0: Dia Mundial da Acreditação.
1: Eu acredito. I believe. I believe.
0: Ai, dia pra você ser feliz.
1: Naldinho, jogador de tênis.
0: Sim.
1: Descalço. Continua sendo um jogador de tênis?
2: Sim. Sim, ela fez ontem, ela deitou e ficou pensando, a nuvinzinha veio na cabeça dela, entendeu?
0: Jogador de tênis descalço.
1: Continua sendo um jogador de tênis?
0: Continua sendo.
1: Um jogador de tênis descalço.
0: Descalço.
1: Sem tênis.
0: Ela consegue dar um nó na cabeça da gente. Agora que o Turma da Massa tá chegando pra te fazer feliz. Mestre, hoje é dia de sair o bexigão, hein?
3: R$3.000 menos 50.
1: Não, é quase isso, né?
0: É isso aí.
3: R$3.000 menos 50.
1: Ah, é.
0: Boa, mestre.
1: R$2.950.
0: Boa, mestre. R$2.950. Eu já quero chamar a sua atenção na abertura do Turma da Massa. Pra você que acompanha a gente em todo o Brasil, já pode mandar a sua mensagem agora, nesse exato momento. Eu quero participar do bexigão. R$2.950. Aproveita, já joga no grupo do WhatsApp da família, dos amigos. Fala que na Massa FM tem o bexigão. Aqui no Turma da Massa, o melhor programa do seu horário de almoço. R$2.950. Aceitamos desafio também, Brasil!
1: Isso. Mande sua charadinha pra mim.
0: É isso aí, é só mandar. Meu querido bailarino, tudo bem com você? Boa tarde.
4: Tudo bem, boa tarde. Eu não acredito que já daqui 2 dias, mais uma Copa do Mundo, o tempo passa muito rápido.
3: Oh, não pode falar Copa.
2: A maior competição de futebol do mundo.
5: É a maior competição, não pode falar de outra língua. Eu falei outra língua.
2: Campeonato Global de Futebol.
1: Devemos falar. O maior evento de futebol do mundo.
2: A maior competição de futebol do mundo.
3: O estudioso falou que o Brasil...
1: Torneio das seleções.
3: O estudioso matemático falou que o Brasil perde para o Japão nas oitavas de final.
0: Sério?
1: Olha!
0: É uma previsão.
1: Japão.
0: Previsão.
1: Teve uma mulher que falou que vai descer um disco voador em um jogo.
2: Vai em Miami, vai descer o disco voador e a nave vai levar 700 pessoas que estiverem lá assistindo e vão levar os jogadores. Mas os ETs falaram pra ela que ela vai salvar a humanidade, essa mulher, entendeu?
3: Ai, meu Deus. Ainda bem que não é Xuxa.
5: Com certeza, vamos fazer a...
0: Romário.
5: Com certeza, vamos fazer a sedução.
0: Nosso baixinho.
5: Vamos fazer a abdução e a sedução das pessoas,
0: tá,
5: valeu?
0: Tá bom. Agora com essa história de ET, gente, onde a gente vai chegar, hein? Onde a gente vai parar?
2: A nave. A gente vai pra nave.
5: Outro planeta.
2: Dá uma voadinha. Vá pra Marte.
0: Ai, meu Deus, impressionante. Bete Guzzo, boa tarde.
2: Boa tarde, uma tarde extraordinária de bênçãos pra todos nós. Hoje tem muito babado, confusão, mas informação, claro, porque eu não sou fofoqueira, eu sou bem informada.
3: Muito bem.
1: Cuidado,
3: já. Meu Deus, não tenho sossego.
0: Não tem sossego, mestre. É a hora, é a hora. É. O Brasil espera esse momento.
1: Espera a linguinha do Naldinho.
2: Oh, o patrão tá ouvindo.
0: Hoje eu abusei, hein?
2: Abusou.
0: Abusei um pouquinho, né?
3: Rapaz, que maravilha. Ai. 91 emissoras. Massa FM esparramadas pelo Brasil.
0: Aliás, mestre, já tem pergunta para o senhor. Fica agora essa pergunta ou depois?
3: Manda já.
0: Agora já?
3: Já.
0: Muito bem. O Luiz Carlos mandou a seguinte mensagem para o mestre.
3: Vai.
0: Mestre, ele vai investir no segmento de motel. Ele quer comprar um motel. Agora está em dúvida qual nome colocar no seu motel.
1: Ai, meu Deus, lá vem.
0: Qual nome colocar no motel?
3: Ah, vamos achar.
0: Pergunta para o mestre.
3: Vamos achar.
0: Pensa, mestre.
3: Quem sabe bem disso aí é a colega.
1: A Beth?
3: A Beth.
0: O quê?
1: O nome de motel.
0: Nome de motel?
3: Nome de motel. Sugestão.
1: Pediu sugestão de Luiz nome Carlos. De motel.
2: Tem o Riviera. Riviera.
0: Lembrando que ele quer montar uma rede.
2: Ah, ele quer um nome.
0: É, ele vai comprar um motel, mas vai montar uma rede.
1: Eu sugiro, você que sabe.
2: Entendi, Chicão.
1: Porque aí, quando o moço sair com a moça, ele vai falar, vamos pra algum lugar? Ela vai falar, você que sabe.
0: Você sabe que tem esse nome, né?
5: Você tem alguma sugestão, Chicão?
3: Eu tenho.
5: Não, pode falar aquela que o Rapson falou.
0: Mestre, capricha, mestre.
5: Pode falar.
0: Capricha, capricha, mestre. Nome do motel.
3: Rádio sai do ar.
2: Ó, eu tenho um aqui. Motel Belle Nuts.
3: Belle Nuts.
2: Fala, então. Bela noite.
5: Boa. O ratinho fala que eu sou velha, que eu posso falar.
0: A avó pode.
5: Ele não me proibiu. Ele falou, pode falar besteira.
0: Ai, qual seria o nome, vó?
5: Só se for dela. Entendeu?
1: Boa!
5: Aí você... Fala rápido. Só se for dela.
0: O mestre tá com o nome na ponta da língua.
5: Só se for dela.
0: Tá
5: só
0: coçando.
5: Se for dela.
0: Mestre, tá coçando.
3: Ontem eu passei na casa de um colega.
5: Isso.
3: Nós fomos convidados para participar de uma reunião de ansiosos.
5: Isso aí.
3: É, rapaz. Reunião de ansiosos para acalmar.
0: Ah.
3: Chegamos ontem lá, vai ser amanhã.
0: Imagina a ansiedade. Boa, mestre, gostei. Boa. Essa foi boa.
3: Vai ser amanhã.
0: Ai, meu Deus, essa foi boa.
3: E mais uma.
0: Vamos lá.
3: Mês passado estourei o cartão. Esse mês eu vou estourar de novo. Eu não me lasquei inteiro. Consegui pagar o mês passado.
0: Agora se lasca inteiro. Esse mestre é demais.
3: Quero arrebentar.
0: Ai, ai.
3: Olha, você que chama o seu coleguinha de baby, você não mudou de crush agora.
0: A Beth fica só olhando.
2: Meu Deus, Chicão chegou chegando hoje. Tá com tudo e não tá prosa. É.
0: A Beth fica olhando pro Neto. Ai, Beth, é uma atrás da outra, viu?
3: A Beth é que nem peixe dourado.
0: É.
3: Lá vai em toda.
0: Ele tá demais hoje.
2: Tá. Ele chegou com tudo.
0: Ai, tá impossível.
3: Olha.
2: E ele ri antes dele falar, eu fico esperando.
0: E é legal que ele coloca a linguinha pra fora toda.
3: Eu não consigo, acho divertido.
0: É um barato.
3: Jacarezinho.
0: Gol.
3: Avião.
1: Cuidado com o disco voador.
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0: Isso aí, mestre Milene.
1: Oi, Naldinho. Boa tarde, ouvintes da Massa FM. Com muita alegria nessa terça-feira. Vocês já viram que hoje o negócio tá animado, né?
0: Hoje
1: vai
0: tá.
1: Ser assim, até 2 horas da tarde. Olha, minhas curiosidades, eu vou falar sobre o pica-pau. Eu já fiquei pensando, né? Eu pesquisei por causa disso. Eu falei, gente, ele fica batendo na madeira.
2: Ficando.
1: É. Será que ele não sofre lesão na cabeça? Não, Beth, sabe por causa do quê?
2: Por quê?
1: Por causa da língua dele.
0: A eu língua.
1: Vou explicar já.
2: A língua amortece. A
1: já,
2: língua.
1: Já eu vou explicar.
0: Amortecedor, amortecedor.
1: Ele não sofre lesão na cabeça de tanto bater o bico. No final do século XIX, os Estados Unidos comercializavam, sabe o quê?
0: Que?
1: Dilatadores retais. Como um remédio milagroso.
5: Eu vou explicar.
2: Calma, gente. Vocês têm a mente muito poluída. Não é pra isso que vocês estão pensando.
0: Calma.
1: É, tem gente que acha que é remédio até hoje. Mas antigamente eles usavam dilatadores retais como um remédio. Eu vou falar sobre as carpideiras, que são as profissionais que choram no seu buraco ou no seu velório.
2: É, elas choram no buraco. É isso aí.
3: Ela faz escândalo.
1: Carpideiras. E também eu vou explicar sobre a expressão que a gente costuma falar, pagar o pato.
0: Pagar o pato.
1: É, pagar o pato. Eu vou explicar já já pra vocês nas minhas curiosidades.
0: Muito bem, pensamento da Pavoron.
1: Eu resolvi meter o pé na estrada e voltar só quando acabasse meu dinheiro. Aí eu fui até a esquina e voltei.
3: É pensamento isso aí, ô?
0: É. Pensamento. É o pensamento da Pavorô. A gente começar o Turma da Massa para todo o Brasil.

0: Márcia Fini com Gaúcho da Fronteira.
1: Adeus, Mariana.
0: Boa, mestre, para começar muito bem o Turma da Massa para todo o Brasil. São mais de 90 emissoras espalhadas pelo território nacional. Minha querida Milene, hoje tem visita, é?
2: Ela fez aniversário ontem e hoje ela trouxe um bolo pra gente. Cadê o bolo? A Silvia de Curitiba.
3: A nossa amiga de Curitiba, do Paraná, tá aqui, tá fazendo um curso aqui em São Paulo, 2 semanas aqui, veio se aperfeiçoar e hoje veio nos visitar.
0: Seja bem-vinda, Silvia. Que alegria ter você com a gente aqui no estúdio da Massa FM. Fique à vontade, a casa é sua. Muito bem.
4: Ela é tímida. Microfone dela.
2: Ela é tímida.
0: Ela tá no microfone do sombra. Ela é tímida. E você que está acompanhando a gente, pode mandar sua mensagem também para participar daqui a pouquinho do nosso Bexigão. Mestre, o valor está acumulado em...
4: R$ 2.950.
0: E essa grana pode ser sua.
4: O Tribunal Superior Eleitoral julga a suspensão de pesquisa Atlas Intel, que fala que Flávio Bolsonaro está atrás do Lula. Olha que briga, rapaz.
0: Eita!
4: A divulgação foi interrompida pelo Partido Liberal, apontando suspeita de manipulação e perguntas no questionário. Até o fim da eleição, o pau vai quebrar.
0: Segue por aqui o Turma da Massa, registrando, gente, a participação do Fabiano José, tá ligado com a gente. Fabiano, um forte abraço pra você, obrigado pela participação. É da região de Curitiba, tá ligado com a gente. Tem a Aline Miriam, de Joinville, Santa Catarina.
4: Nossa.
0: Ela quer participar do Bexigão, mestre. Daqui a pouquinho, então, a nossa primeira edição. Charadinha para o Brasil.
2: Ah, charadinha. Eu tava lembrando um negócio que depois eu vou contar pra vocês, que eu dei muita risada.
0: Aí, Bete, mais uma, Bete.
3: Vamos ver o que que vem por aí.
0: Ela lembrou de alguma coisa. Ai, ai, ai.
2: Olha, por que que o astronauta se separou da esposa dele?
4: Ela vivia no mundo da lua?
2: Não, porque ele tava precisando de espaço.
5: Ponto! Ponto!
0: Ai, meu Deus.
6: Uma também.
0: O Ronaldo tem? Diga lá, Ronaldo, com aquela rapidez que a gente gosta.
6: Porque o carrapato.
0: Porque o carrapato.
4: Vai dar tempo, Murilo.
0: Não vai dar tempo.
6: Eu não concluí.
0: Não vai dar tempo.
6: Eu não terminei.
0: Sugestão para o nome do motel. Chegou aqui pela ouvinte, a Kátia Regina.
2: Uau.
0: É que o Luiz Carlos, o nosso ouvinte, vai comprar um motel. E quero sugestões para nós.
4: Numa rede de motéis.
0: Perfeito, ó. A satisfação é nossa e o prazer é seu.
3: Eu tenho um também.
2: É bom.
3: Motel só passando.
0: Só passando?
2: É.
7: Eu colocaria assim.
2: Passando.
7: Mas eu sei o que é. O que eu sei que é passando.
3: Não posso explicar, Gitão. Não posso explicar.
7: Eu colocaria nome moderno.
0: Vai, vó.
7: Deu match.
2: Patrão.
3: Motel deu match.
2: O ouvinte tá pedindo uma sugestão, que ele abriu um motel. Ele quer um nome. Ele pediu sugestão pra gente.
3: Uma sugestão, um nome. Acabei de dar um motel só passando.
0: É motel.
2: Como que o ouvinte falou, Naldinho?
0: A ouvinte Kátia deu uma sugestão, a satisfação é nossa e o prazer é seu.
6: Não, mas é muito longo.
2: Esse é o slogan, né?
0: O mestre tem uma curtinha.
6: Não. Vou bolar uma curtinha.
3: Não. Você tem, Chicão, você tá rindo porque você tem.
4: Eu tenho, mas é errado, sai do ar.
2: Pode falar, então.
6: Eu não tenho, né? No motel.
4: O ratinho não vai no motel.
6: Mas eu teria sugestão, mas agora não pensei. No motel, não, o nome de hotel.
0: A gente vai pensar.
3: Motel, modo avião.
6: Você que sabe, já
0: cê
6: tem.
0: Sabe. Verdade.
6: Você que sabe.
2: Motel assombração, patrão.
6: O que é assombração?
2: Que as pessoas gritam lá dentro.
7: Não é!
0: Cadê a Márcia?
7: Não tem que colocar conjunção carnal junto com coisa de espírito.
6: Calma, Márcia, calma. Você tá nervosa. O espírito apareceu pra você, Márcia?
7: Ele falando, eu tenho que fazer a piada. piada do Malafaia, Márcia. Tem que me acalmar.
3: Não, Márcia, quem tá passando atrás do patrão
7: São
3: agora?
7: São Camilinho, atrás de você. Desse tamanhinho aqui, um menino que...
3: Crei, Deus,
7: de antiga,
3: pai.
7: Não é... Tocando violão. Não é lá das antigas.
2: Não é santo, não.
7: É lá das antigas, esse aí. Deus do livro. Zé Pretinho, tá atrás de você.
4: Meu Deus.
7: Uma mãozinha, assim, a mãozinha, segurando assim.
0: Ô, Márcia.
7: Coisa linda.
0: Logo o Camilinho, Márcia.
7: Tá antiga.
0: Já foi. Tá bom. Vamos fazer o seguinte. Mundo dos Famosos.
3: Olha só, a apresentadora Luciana Gimenez protagonizou uma gafe, como sempre. A Luciana é a rainha das gafes. Nas redes sociais, na segunda-feira, um vídeo publicado nos stories do Instagram, ela compartilhou de um show, uma imagem de um show da Isa, mas marcou o perfil da Ludmilla na publicação. E o equívoco rapidamente chamou a atenção dos seguidores e as páginas dedicadas ao universo dos famosos. E claro, todo mundo começou a falar pra ela, você errou o cantor. Mais conhecida pelo estilo espontâneo da Luciana, que ela é bem humorada... Ela já protagonizou outros momentos semelhantes ao longo da carreira, especialmente durante os anos que esteve à frente do programa Super Pop, né? Ela foi a rainha das gafes, ela sempre dava uma gafe, mas tá aí. E o pessoal nas redes sociais tentou ajudá-la, dizendo que não era a Ludmilla, e sim a Isa. Mas ela postou a foto da Isa perfeitinha e marcou a Ludmilla. Tem que ser a Luciana Gimenez mesmo, né? É.
0: Agora tem informação no ar,
2: nunca.
0: Hein? Informação pra rede.
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4: Um ciclone extratropical atua hoje no Oceano Atlântico, bem perto da costa sul do país, e muda o tempo na região. O fenômeno traz alerta de chuvas intensas, alta umidade e ventos que pode atingir 60 quilômetros por hora. Embora sem grande potencial para causar estragos, enquanto o sul enfrenta instabilidade, capitais do sudeste e do centro-oeste registram um dia ensolarado com tempo seco.
9: Ah, eu... Vejo essa notícia da pluviometricidade do Brasil.
0: Sim.
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0: Buri?
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6: É da minha época.
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0: Eu vou, mas essas lojas
9: estão... Eu já sei, Pedro!
0: Tá bom. Já tem bexigão, mestre. Valor acumulado...
4: R$2.950.
0: Curiosidade pra rede agora.
2: Curiosidade. Uma curiosidade que eu queria perguntar pro patrão, que hoje eu vim de bota. Ó. Patrão, por que a calça a gente bota e a bota a gente calça?
6: Eu vou saber da sua E quando eu boto e você aperta?
2: Ah, quando não é meu número, eu aperto. Patrão, olha só, o pica-pau, eu tava pensando, ele fica batendo o biquinho dele, falei, gente, não dá problema na cabeça dele. Aí eu fui pesquisar sobre isso. O pica-pau, ele golpeia a madeira até 20 vezes por segundo e não sofre lesões graças a um amortecedor biológico natural. O segredo tá na língua dele, Beth.
3: Tá vendo?
2: E dá a volta por trás do crânio e se ancora entre os olhos.
3: Gente. Olha!
2: No momento do impacto, essa estrutura da cabeça dele contrai como um cinto de segurança.
6: Poderia, então ele não falaria onde tá bicando. Não dá pra falar, né?
2: Não dá, porque a língua enrola no Exatamente. Crânio dele. Olha
3: Caramba.
2: Isso. E distribui a força do choque, segurando o cérebro dele no lugar, enquanto o bico absorve o impacto mecânico dele.
0: Impressionante.
2: Olha aqui, como a natureza é perfeita. É.
0: E que tamanho de língua também, hein?
2: É maior que a do Daldinho.
6: E é bonito o pica-pau, né?
2: É bonito.
10: É lindo. Pica-pau é aquele passarinho, né, chefe?
6: Não. Esse daí é um dragão.
0: Ah. essa foi boa.
2: Dragão de Comodoro.

0: música bonita.
1: É Fevers. É Fevers.
2: The Fevers. Eu te darei o céu.
1: Mas é a música do Roberto Carlos, né?
3: Eu te darei o céu, meu bem, e o meu amor também.
4: Eu te darei o céu.
5: Eu te darei o céu, Chicão.
4: Oh, pergunta para o Ratinho. Pergunta para... Desclassificação do Brasil. Você sofreu mais na de 18 ou na de 22?
6: Ah, é uma pergunta.
5: O que você está falando?
6: Do torneio mundial de futebol.
4: Quando
6: de
4: o Brasil foi desclassificado, você sofreu mais na de 18 ou na de 22?
0: De 22, de 18. 18. A 18 e 18 eu conhecia mais os jogadores.
4: É.
0: Na 22 eu quase não conhecia. Como agora a gente não tá vendo aquele povo com bandeira, marrom, porque os brasileiros não conhecem os jogadores.
5: É verdade.
0: Nós conhecemos o juiz do Supremo Tribunal Federal. Os jogadores da seleção a gente não conhece. É impressionante. Todo mundo só fala do Neymar, né? O Neymar e daquele menino
5: do Vinícius
0: só. Fala de mais nenhum. O resto ninguém conhece. O Casimiro, o povo conhece um pouquinho. Mas o resto ninguém conhece, porque nunca jogaram no Brasil. É um Paquetá.
5: É porque eu tenho um álbum de figurinhas.
0: Ah, a Milene sabe que tem álbum de figurinha, mas a gente mesmo não sabe. Na rua ninguém sabe, não.
6: Aliás, a Milene fica incomodando na concentração do Brasil.
5: Mentira.
6: Ela fica tocando campainha lá e perguntando do Paquetá.
5: É.
6: Paquetá. Fala o que você faz lá. Fala. Ela toca campainha lá.
5: Fala, o Paquetá ou o Paque saiu.
2: Agora, patrão, o Neymar pode fazer a diferença na seleção.
0: Se o Neymar jogar, ele vai fazer a diferença. Se ele jogar, ele vai fazer a diferença. Ele é o melhor jogador que o Brasil tem, ainda é o Neymar. O resto da conversa é boa. O Neymar, com a perna engessada, joga melhor que todos eles. Né?
6: Muito bem. Eu me dói, desculpa, Ratinho, mas... Cabra, eu tenho que discordar do Ratinho, falou agora de desculpa.
0: Que vô?
6: Essa aqui.
0: Ô, Raul, o que aconteceu que você tá emocionado?
6: Essa aqui também.
4: Ele não conhece a escalação.
6: Não faz tanto tempo aqui, foi agora. Mas, pô, o Cruyff acabou com o Brasil agora em 74. Foi desclassificado pela Holanda. O Leão pegou a bola. Aí o Cruyff acabou com o jogo. Foi agora isso aí, agora.
0: Foi 74 isso.
6: É?
0: Foi.
6: Nossa, como passa, não?
0: Como passa.
6: Ai, meu Deus.
0: E o Cruyff já morreu.
6: Olha!
2: Ai, depois dessa, só informações do mundo dos famosos.
5: Vamos falar de Zé Felipe. Os fãs estão cobrando ele, por que ele não mudou ainda? Ele explica a demora na mudança para a nova mansão em Goiânia, é isso mesmo.
0: E será que deu pouca gente menos gente na
5: LGBT?
0: Na LGBTQI. Ah,
5: parece que não tinha patrocínio. O patrocínio teve alguns patrocínios que não fizeram, não foram patrocinadores desse ano.
0: Eu queria
5: dizer
0: o seguinte. Antes de você dar a notícia, mas melhor você dar a notícia, depois eu falo.
5: Tá bom. Eu vou falar do Zé Felipe, que começou amanhã desta terça-feira interagindo com seguidores nas redes sociais, porque ele contou que ainda não se mudou definitivamente para o seu novo imóvel de luxo, que irá acolher sua família em Goiânia, e ele esclareceu o motivo. Ele ainda revelou aos fãs que é uma situação que essa situação estressa muito ele. Ele que está em processo de mudança desde o mês passado, após a mansão em que residia ser colocada à venda, sabe por quanto?
2: Quanto?
5: 27 milhões.
0: Mas aonde, em Goiânia?
5: Em Goiânia.
0: Ah, em Goiânia, 27 milhões tem que ser muito grande.
5: É, não faço, não. A mansão que ele morava. Ele
0: e muito
5: explicou.
0: Difícil de comprar, de vender,
5: de
0: sabe
5: vender?
0: Por quê? Porque mesmo, vamos dizer que eu tenha 27 milhões disponível para comprar uma casa. Ao invés de eu comprar, eu mando fazer uma casa do meu gosto.
5: Sim,
0: vou comprar do gosto dele.
5: É verdade. Né? Você vai pagar 27
0: isso,
5: milhões.
0: Então quem
5: é verdade.
0: Quem faz casa grande, geralmente tem que pensar, é só para mim o resto da vida. E dificilmente você vê. Dá uma olhada aqui na Lapa para você ver, no bairro onde nós estamos, você vê a quantidade de casa que tem à venda. É enorme,
5: porque
0: o cara faz a casa para ele viver, para a fiarada, o resto da vida. É muito difícil de vender uma propriedade de 27 milhões.
5: É
0: só se for no rolo. No rolo. Aí,
5: mas o povo gosta de fazer um rolo, de repente ele faz um rolo e vende logo essa casa, porque tá todo mundo cobrando. Ninguém manda, né? Tudo eles colocam na rede social e aí o pessoal, os fãs ficam cobrando ele, de mudar.
0: Não sei por que essa gente também coloca tudo que tem em rede social.
5: Tudo.
0: É uma bobagem grande. Gente, o único bem que Deus vai perguntar para você quando você morreu, o único bem que ele vai perguntar é o bem que você fez para o outro.
7: Exatamente.
0: Não tem, você não vai levar o avião, a sua Ferrari, não vai levar para o céu. Lá não entra, lá não tem vaga.
5: É verdade, o patrão tem toda a razão. Então, Zé Felipe, muda logo que o pessoal quer que você mude. É isso aí, a gente está querendo que você mude também.
2: Muito bem, turma da massa para todo o Brasil, o senhor ia fazer um comentário.
4: Ele ia falar sobre a parada gay que teve como tema a rua convoca e a urna confirma. Teve uma urna inflável e não passou de ser um movimento político.
0: Eu acho que foi um comício. Foi um comício do PSOL. Não foi vocês, desculpem vocês, mas a verdade é essa. Vocês são
4: antes da hora.
0: Os trans, esse grupo, eu não sei falar o nome, não é porque eu não sei.
2: É um monte de LGBT, QIA+.
0: Aí. Esse grupo é o grupo que está sendo, vocês estão sendo usado por um partido político chamado PSOL, que tem um povo feio do diabo. Pensa no povo feio, esse povo do PSOL. Vocês estão sendo usados pelo PSOL, uma campanha política fora de época, intempestiva, desnecessária. Então, o próximo vai ser mais fraco ainda. Porque ninguém vai sair na rua para protestar, para fazer política. Eu conheço um monte de gays que trabalham comigo, que não foram, e o tema era político.
7: Sim.
0: Eu perguntei pro Lu, por que você não foi? Ah, não, eu não quero saber de política. Perguntei pro Wagner, Wagner, por que você não foi? Eu não quero saber de política. Então,
7: virou um palanque político.
0: Então não espere grandes públicos, até porque o pessoal não tem voto, o pessoal só fez um prefeito até hoje, que foi o prefeito de Belém, e foi o pior prefeito da história de Belém.
2: Muito bem, turma da massa para todo o Brasil, charadinha Milene.
7: O que tem no final do arco-íris?
5: Um pote de ouro.
7: É. Não, a letra é S.
2: É ponto. É ponto. Tem desafio? O que um cupim falou pro outro? O que o cupim, um cupim falou pro outro?
7: É o cupim da madeira ou o cupim da carne?
2: E aí, 5, 4, 3, 2, 1, alguém sabe?
5: Vai, Milene, vai.
2: O ouvinte mandou resposta, atenção.
5: O cupim falou pro outro.
2: Ninguém sabe.
0: Não sei.
5: Deve ser o da madeira.
2: Deve ser da madeira, provavelmente.
0: Você não sabe nenhum.
7: Não, porque aí eu penso, para o for da madeira, ele vai falar. Ah. Eu quero uma madeira ou boa madeira.
2: Mas você enrola, hein, Milene?
0: Ah, não sei se é, menino.
2: Atenção, resposta.
0: Eu não gosto de perder.
8: Resposta. Me dá um cupim d'água.
2: Um cupim d'água.
7: Eu não entendi.
0: Dá um copinho d'água.
7: Ah, um cupim.
0: Era um cupim mineiro.
7: D'água.
0: Um cupim mineiro.
7: Ah, gostei.
2: É ponto pro vídeo aí.
7: Dá um copinho d'água.
2: É boa.
0: É. E o juiz... Já vai.
2: Vamos pra notícia, vai trazer informação?
0: Dois mineiros conversando, quem contava a mentira maior. Um falou assim, olha, eu já fui nadando até na Europa. O outro falou, mentiroso. Falou assim, eu já fui nadando. Ele falou, mentira é bom demais, velho. O outro falou, e a tua mentira? Ele falou, eu vendi um BYD usado. Você ganhou.
6: BYD é muito bonito, novo. Usado não vende. Não compra, não, que não vende.
2: Vai casar com ele, é?
0: Ah, não passa.
7: Eu tô casada.
0: É que nem a mulher da gente. É passar pra trás, quer ver passar pra frente.
2: Ai, muito bom. Gente, agora tem Milena Ciribelli.
7: Isso!
2: Com torcida massa.
7: Não, o presidente da BYD tá te ligando.
9: Ciribelli. Já imaginou entrar em campo para uma partida no maior torneio de futebol de seleções do mundo e sair com uma derrota de 10-1? Pois é, isso aconteceu em 1982. O jogo era entre Hungria e El Salvador pela fase de grupos. E os húngaros aplicaram a maior goleada da história. Pela primeira vez, uma seleção chegou aos dois dígitos no número de gols marcados. O primeiro saiu logo aos 4 minutos de jogo. E o primeiro tempo terminou 3-0. Foi no segundo que veio o massacre.

e ainda teve tempo para o último, encerrando a goleada com incríveis 10-1. Um detalhe curioso, apesar de ter conquistado a maior goleada da história, a Hungria foi eliminada ainda na fase de grupos. El Salvador também. Não.

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4: Boa, mestre. Bancada do meu coração, chegou a hora, o momento tão esperado, a primeira edição do Mexicano.
5: Opa! Uau! Vai sair!
4: Vai sair, mestre, é agora, hein?
2: R$ 2.950.
4: Caramba, faz toda a diferença e o Alaércio pode levar essa grana.
5: Boa tarde. Alaércio!
4: Boa tarde, Alaércio.
6: Olá. Boa tarde, Turma da Massa.
4: Boa tarde, seja bem-vindo ao Turma da Massa. Fala da onde, Alaércio?
6: Da cidade mais bonita do Brasil, Foz do Iguaçu, Pará.
4: Foz do Iguaçu.
5: Concordo com você.
4: Um abraço.
5: É lindo aí mesmo.
4: Pedaço lindo desse Brasil, Foz do Iguaçu a todos.
5: Uma das maravilhas do mundo.
4: É isso aí, um beijo, um abraço para todo mundo.
2: Três fronteiras, quatro moedas.
4: Sensacional. Alaércio, estudou o nosso bexigão, tá preparado para responder as quatro perguntas?
6: Tamo aí,
4: boa,
6: vamos tentar.
4: Garoto, boa.
7: Alô?
4: A voz chegou.
6: Oi.
7: Oi, bem.
6: Tá chovendo aí?
7: Aqui não tá. Chove agora, bem. Olha.
6: Aqui vai chover amanhã.
7: Aí, vó.
4: Previsão de chuva.
6: Liga pra mim amanhã, vó.
7: Amanhã eu te ligo, bem.
4: Aliás, nós temos algumas músicas que a vó gosta. Por exemplo...
8: Chuva no telhado.
4: A vó gosta.
5: Ah, que belezinha.
4: A vó gosta dessa emoção, música. É, Deus. Mais uma, vó.
7: Outra.
5: Nossa, olha, chove. Arrepiou.
7: Para.
5: Os pelinhos do braço dela.
7: Não, não é do braço, não.
5: Ai, que susto, vó.
4: E pra fechar, vó.
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5: tudo. Aí, vó.
4: Tudo falando de chuva pra vó.
5: Tudo em sua homenagem, vó.
7: É aquela também. Chove, chuva. Chove sem parar. É o Chicão, tá me dando arrepio olhar pra ele. Você vê o nível.
2: É comigo mesmo.
7: O Robson,
2: é comigo mesmo.
4: Ai, ai, ai.
5: Ô, vó, fala pro Alaércio. Pro Alaércio que vai brincar.
7: Vai brincar?
5: Fala o que você tem, que Foz do Iguaçu também tem.
7: Ô, bem! Você sabe o que eu tenho que Foz do Iguaçu também tem?
6: Não.
7: O que que é?
5: Catarata.
7: Filha da mãe, seu filho da mãe. Tava boa a conversa aqui agora.
4: A vó tem algo em comum.
2: A vó entrou.
7: Tava boa a conversa.
5: Vó, é normal, pisola. Vó. É assim, a gente também vai ter, vó, um dia.
9: É bonito os cataratas.
5: Minha mãe tem catarata e tem olho azul. Ficou bonito.
9: É, meu pai também.
7: Tomar banho.
4: Sensacional. Meu querido Alaércio, antes de iniciar as perguntas, só uma dica. Se não souber a resposta, você pula imediatamente para ganhar tempo, correto?
6: Ok.
4: Boa, okay, garoto. Okay. Tá preparado?
6: Vamos lá.
4: Atenção, hein? 1, 2, 3, valendo. Quantas letras tem o alfabeto brasileiro?
6: 23.
4: Não.
6: 24.
4: Não.
5: Pula.
6: Pula.
4: Qual é o idioma oficial do Suriname?
6: Pula.
4: Qual ferrovia histórica ficou conhecida como a Ferrovia do Diabo?
6: Madeira Mamoré.
4: Boa, acertou. Quem foi a primeira escritora negra a publicar um romance no Brasil?
6: Pula.
4: Quantas letras tem o alfabeto brasileiro?
6: 27.
4: Não, menos.
6: 25.
4: Mais.
6: Um monte de pergunta aqui, não tem nenhum, hein?
5: Alaércio.
4: Ô, Alaércio, o que é que aconteceu?
6: Não deu. Tem umas 15 perguntas aqui, nenhuma.
4: Não caiu nenhuma.
6: Nenhuma.
4: Mas, Alaércio...
6: Mentira, a Madeira Mamoré saiu, essa aí saiu.
4: Tá bom.
2: É boa.
4: Quer dizer, ele tava preparado lá.
5: Tava
4: preparado. Mas valeu, Alaércio. A gente agradece a sua participação. Não leva grana, mas leva copo Brimex, vai receber personalizado em casa. Fechado?
6: Ok. Ok, obrigado. Um abraço a todos. Deus abençoe.
4: Valeu, querido. Um abraço. Obrigado aí pela participação. Isso aí, um abraço. Mestre!
2: 3 mil reais.
4: Não é possível. Daqui a pouquinho tem a segunda edição do nosso Bexigão. Dá tempo de você participar.

0: A Beth tá cantando tudo errado.
1: A Beth tá cantando ela a falou, música.
0: Vem, meu amor, vem, por favor. É com calor, Beth.
1: A gente não pensa.
2: Mas, gente, aí você deixa o meu microfone aberto, os ouvintes ouvem que eu tô cantando tudo errado.
0: Mas tava desligado, a gente que ouviu.
2: Ah, tava desligado?
1: Beth, a gente não pensa, a gente não imagina, mas a Milene, ela tá cuidando de tudo.
0: Ela tem o radar.
2: Ela tem.
0: Eu fico com um fone no ouvido e outro fora.
2: E eu tô aqui viajando, olhando o telefone e cantando. A Mari que prestou atenção, né? Eu sei.
1: Dedo duro, a Mari.
3: Me dedou pra entrega Milene, mesmo.
0: Por favor.
3: Entrega.
1: Ela entrega. Charadinha para o Brasil.
0: O que o martelo do Michel Teló falou?
2: O martelo do Michel Teló falou.
1: Ai, se eu te prego.
0: Ai, se eu te prego.
4: É neste exato momento. Quando entra essa trilha é porque o negócio é feio. Corta pro Naldinho. Corta.
1: Milene, o que é o que é?
0: Sim.
1: Faz duas pessoas a partir de uma só. Faz duas pessoas a partir de uma só.
4: Gêmeos.
0: É.
1: Cinco, quatro, gêmeos. Três.
0: Útero.
1: Dois, um.
4: Rafael útero. E Gabriel, meus netos.
1: Não, não é o útero.
4: Não é.
1: Atenção para a resposta. O espelho.
0: Oh! É.
1: Só foi boa.
0: Quem inventou o espelho fez todo mundo refletir.
1: Ai, a Cleide de Caraguatatuba. Ela tem aqui uma sugestão para o nome do motel.
3: Vai.
0: Manda,
3: vai.
0: Cleide.
1: Depois eu explico. É o nome do motel.
0: Pra falar pra moça, né?
1: Nome do
0: onde
1: motel.
0: Onde nós vamos? Depois eu explico.
1: Ai, boa. Meu Deus, tem cada sugestão aqui. Não dá pra falar no ar.
2: Nem o minha?
1: Não dá. Ih. A gente vai selecionando aqui. É uma pancada atrás da outra. Mestre.
2: O povo gosta de uma sacanagem.
1: O povo gosta. Pra rede, mestre.
3: Pra rede?
1: É isso aí.
3: Olha, a vacinação contra a dengue do Butantan foi suspensa. Mais de 500 mil aplicações. E acontece que está dando uma reação severa, parece que tem 3 casos graves, 2 mortes em investigação, então foi suspensa por enquanto, focada em profissionais de saúde e orientação para quem tomou nos últimos 21 dias, monitorar as reações como febre e dores abdominais. Que pepino, hein, rapaz?
2: Vixe.
1: Complicado, hein? A gente segue por aqui com a Turma da Massa para todo o Brasil. Em instantes nós teremos histórias do futebol e ainda hoje tem Milena Ciribelli com Torcida Massa. E agora vai um abraço para Jane Garcia, é da cidade de Passo Fundo, Rio Grande do Sul. Sabe o que ela quer? Sabe o que ela quer?
2: Que?
1: Participar do Bexigão.
2: Beijo, Jane.
0: R$1.000.
1: Mestre, o valor...
3: R$3.000.
1: Não é possível.
2: Eu também tô querendo participar, posso?
0: Meu Deus.
2: Não, não posso.
0: Eu
2: também. Bom, então vamos lá. Vamos falar de Dudu Camargo, que causou polêmica ao expor detalhes invasivos sobre a vida sexual do cantor Marrone. Você acredita?
0: Como assim?
2: Ah, gente, por favor, né? Ele afirmou que o sertanejo gosta de assumir uma postura passiva na cama... E revelou publicamente que o Marrone costuma se relacionar com mulheres trans e travestis. Ah, Dudu, isso é coisa que se fale? Por favor, né? Vai cuidar da tua vida. A declaração teve forte repercussão negativa, lógico, no mundo dos famosos e nas redes sociais. Personalidades como humoristas, cantores, atores, todo mundo repudiando a atitude do ex-apresentador Dudu Camargo, que foi considerado uma invasão de privacidade e uma exposição desnecessária a respeito da intimidade do Marrone. Dudu, presta atenção, Põe um pouquinho a mão na consciência e para de falar da vida alheia, tá? Porque ninguém fala da sua. Porque se começarem a falar da sua, amiguinho, vai ter babado e confusão também, hein?
1: Comentário infeliz.
2: Por favor, né, gente? Ele tá à frente de um meio de comunicação. Pra que falar da vida dos outros, expor? Tudo bem, se a pessoa gosta ou não gosta, o problema é dela, não é seu, Dudu Camargo, é seu. Porque se as pessoas saírem falando da sua vida, só eu sei uma pancada de coisa da sua vida. E não acho que tenho que falar. A vida dele, particular, cabe somente a ele. Então, Dudu, para de falar da vida alheia.
3: Nem de mim, eu não quero que fale mais. A turma falou que eu...
1: Que falaram?
3: Arrumo namorada direto depois que eu aprendi a comer danoninho sem colherinha.
1: Meu Deus.
5: Temos que orar por
1: essas pessoas. Uma palavra. 15 segundos.
5: Meio-dia, 52 minutos. Não vou repetir.
2: Estamos repita.
5: Meio-dia, 52.
2: Repita.
5: 12h52.
1: Acertando o relógio.
5: Meio-dia, 52. A palavra vou dizer,
2: a palavra
5: é a seguinte, é a mesma piada do Ronaldo, que agora ele vai me cortar e eu não vou ter tempo para falar. Aleluia! Amém, aleluia.
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1: Só nem falar.
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1: Boa, mestre! Olha, avisa pra todo mundo aí que tem bexigão aqui no Turma da Massa e o valor está acumulado
29: em 3 pau.
1: É isso aí. O máximo que chegou, minha gente, foi 3,450.
2: Caramba! Eu acho que vai sair antes de chegar nesse 3,400.
29: Quem
2: vai.
29: Sabe será agora.
1: É o Eric. Mesmo. O Eric tá com a gente.
2: O Eric.
29: Da seleção?
1: Eric, boa tarde, tudo bem?
30: Boa tarde, tudo jóia?
1: Tudo ótimo. E você, meu irmão, tudo beleza? Tá falando de casa ou do trabalho?
30: Tô falando agora do trabalho.
1: Muito bem.
30: Tô motorista de aplicativo. Aqui tudo é a cidade aqui de Novo Hamburgo, Rio Grande do Sul.
1: Oba, Rio Grande do Sul. Será que essa grana vai pro Rio Grande do Sul? É motorista por aplicativo e leva Massa FM de carona, Eric. Que beleza. E tem passageiro agora aí ou não?
30: Tem, tá aqui comigo. Se Deus quiser, vai me ajudar aí.
1: Boa, vai te ajudar. Quem sabe? Você leva essa grana, hein?
31: Alô?
30: Alô, vó?
0: Eric, vó.
31: Alô, Hendrick?
1: Não.
0: Eric.
31: Vai jogar?
30: Tá chovendo aí, vó? Aqui tá chovendo, vó.
31: Opa! Eu tenho fetiche.
1: A vó gosta.
31: Eu tenho fetiche por chuva.
1: Ai.
31: O Ben.
30: Oi, vó.
31: O Ben, você tá trabalhando hoje Desde que horas, bem? Desde as 10?
30: Desde as 6 da manhã, vó.
31: Olha, é tão difícil, desde gente. Eu fico com muita solidariedade a todos os trabalhadores brasileiros. Tomara que você ganhe esses 3, viu, bem?
30: Deus te ouça, vó. Estamos precisando.
31: Viu? Boa sorte, viu, Patrick? Boa sorte.
30: Obrigado.
31: Se lasque. Não ele, vocês.
1: Tá bom, vó, tá bom.
31: Sofro bullying aqui.
1: Eric.
31: Sofro bullying.
1: Eu vou soltar o tempo.
0: Fazer café, então, vó.
1: Vó vai fazer café. Por quê, Milene? Porque
0: ela falou bullying.
1: Ah, essa Milene. Seguinte, Eric, tá preparado?
30: Preparado.
1: Atenção, 1, 2, 3, valendo. Em qual continente fica a Austrália?
30: Oceania.
1: Acertou. Qual é o idioma oficial do Suriname?
0: Não sabe, pula.
30: Espanhol.
1: Não.
0: Pula.
30: Pula.
1: Qual a estrutura do olho foca a luz e perde a elasticidade com a idade?
29: Pula.
30: Pele.
1: Não.
0: Pula.
30: Pula.
1: Quem foi a primeira escritora negra a publicar um romance no Brasil?
30: Pula.
1: Qual é o idioma oficial do Suriname? O Eric. O amigão tentou ajudar. Qual o nome do passageiro?
30: Grande passageiro, Thiago.
1: O Thiago tentou ajudar, mas não deu certo.
0: Valeu.
1: Escapou a grana. Mas leva a copa.
30: E o copinho, tem o copinho?
1: 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Eric, um abraço pra você, tamo junto.
30: Abraço, meu querido. Sucesso aí, fiquem com Deus.
1: Valeu pra todos nós.
0: Bom trabalho.
29: Boa viagem. R$3.050.
1: Mais cinquentão, hein? Caramba, o valor tá subindo.
31: Eu não peguei café, eu peguei chá. Peguei chá da região Vasca.
0: Que isso?
31: Uma região lá da Europa.
1: Ai, ai, ai.
0: Chá da Vasca?
31: É.
0: Chá Vasca.
31: A Beth que falou, eu falei que era da região.
0: Eu falei chá da Vasca também.
31: Região.
1: As meninas estão impossíveis.
29: A Beth vai em toda.
1: Milene.
0: Eu não falei.
1: A Beth não conseguiu. Desculpa. Segurar.
31: Programa louco, igual diz a tia do Robson.
1: Oh, ai, deu até vontade de tomar um chazinho agora.
31: Tá bom, tá quentinho.
0: O que é isso, mano?
29: É o barramilho.
1: É isso aí. É o banho de cheiro, meu Brasil.

0: Ramalho. É o melhor programa do seu horário de almoço. Gente, daqui a pouquinho tem a terceira e última edição do nosso Bexigão. Manda recado para todo mundo no WhatsApp, lá no grupo dos amigos, da família. Fala que tem Bexigão, valor acumulado em R$3.050. E daqui a pouquinho a terceira e última edição, Milene.
1: É.
0: Já, já.
1: A Barbie quer fazer DNA.
2: Por quê?
1: A Barbie, por quê? Ela quer saber se quem é o pai das crianças.
0: Quem?
1: Quem? Quem é o pai das crianças?
0: Ah, e se tem uma charadinha legal, manda pra Milene. Aproveita e traz curiosidade pra rede.
2: Mi, curiosidade.
1: Curiosidade?
3: Santa Margarida de Paz. Era uma santa.
1: Obrigada, mãe.
3: Nada,
1: filha. No final do século XIX, gente, lá nos Estados Unidos, eles comercializavam dilatadores retais. Eles achavam que era um remédio milagroso que prometia curar desde dor de cabeça crônica até mau hálito e insônia.
0: Gente do céu.
1: Sim, os conjuntos de dispositivos eram feitos de borracha ou baquelite. E eram vendidos sob a falsa premissa médica de que relaxava os músculos pélvicos e melhorava a circulação do corpo todo.
0: Ai.
1: Essa prática pseudomédica bizarra só foi proibida de vez em 1940, quando o avanço da regulamentação sanitária e do controle de medicamentos, eles baniram esses produtos por fraude e risco à saúde. Mas tem gente que continua usando.
2: Caramba! E olha, parece um negócio, parece o quê?
1: Parece uma munição de...
2: Uma munição, é. Uma bala. Munição, é.
0: Isso aí.
4: Eu não entendi, brasileiro. Isso é pra quê? Que é isso?
0: É pra dar uma relaxada.
4: Pra dar uma relaxada. Esse.
5: É dilatador retal.
4: Letal. Eu já
1: é no reto.
4: No letal.
0: Vai me dizer que tem isso na tua loja. Não tem, não é possível.
4: Não entendi. Eu vou tomar um desse com água, comprimido.
1: Na sua loja só tem coisa falsa.
2: Porque ele é o quê?
1: Picareta.
4: Até YouTube estão falando o Elala.
1: Você é picareta.
4: Que picareta?
1: Tá vendo um monte de coisa falsa pra mim.
4: Bola, né?
0: Vendeu pra Milene coisa
1: vendeu.
0: Falsa.
1: Vendeu.
2: Que absurdo.
1: Eu caí no golpe.
4: Camiseta Brasil original.
1: Não é, não.
4: Nike.
1: Já rasgou.
0: Seguinte,
4: N-A-I-Q-U-E.
0: Seguinte, porque...
1: Toma cuidado.
0: O GG vai falar com a gente agora.
1: Oi, GG.
0: O nosso querido GG.
5: Oi.
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5: Olha, o judiciário costuma receber dinheiro que vem de todo lado além do salário. São gratificações, são indenizações, benefícios acumulados, é mais uma coisinha aqui, outra coisinha lá, e isso aí chama-se penduricalho. E o ministro Edson Fachin juntou 5 magistrados para cuidar desse assunto. Só que os magistrados também receberam essa grana. Eles receberam 8,3 milhões de reais em rendimentos brutos no ano passado. Como é que um juiz que recebe penduricalho vai cortar o penduricalho do outro?
0: Eita, meu Brasil!
4: Eu tenho penduricalho.
5: Penduricalho é aquele negócio que apareceu ali. Agora um pouco.
4: Eu tenho penduricalho, eu tenho ele. No frio fica enlugado. Aumentou o frio.
5: É enrugadinho.
0: O teu não precisa nem cortar.
4: Não, eu faço xixi sentado porque não encontrou.
0: Ai, tá bom. Olha, tem o Thiago Cardoso de Umarama, gente. Tá ligado com a gente no estado do Paraná. Ô, Thiago Cardoso, um abraço pra você. Já mandou mensagem. Eu quero participar do Bexigão.
1: Oba!
0: Daqui a pouquinho nós teremos a última edição de hoje. Tem a Sandra Regina, tá ligada com a gente em Londrina, também no estado do Paraná.
2: Vamos falar de Poliana Rocha, que usou as redes sociais ontem pra dar uma opinião sincera sobre um tema recorrente, Naldinho, polêmico, envolvendo o Leonardo. O que a Poliana... O pessoal pergunta muito para ela, Milene, o que ela pensa das roupas usadas pelas dançarinas.
1: Ih,
2: e a Poliana...
1: Quero saber
2: ablou,
1: também.
2: Ela abriu uma caixinha de perguntas nos stories do Instagram e foi questionada por um dos seguidores se ela autoriza as peças usadas pelas profissionais contratadas pelo cantor sertanejo. E com pouca paciência, a Poliana diz que não se envolve nesse tipo de decisão. Ela disse assim, sinceramente, não tenho interesse em opinar sobre isso. É uma decisão que não me cabe. Eu prefiro direcionar a minha atenção para o que faz parte da minha vida. Então, ela disse que não se intromete nos shows do maridão, enfim.
1: Mas não falou se gosta ou não.
2: Não falou se gosta ou não, mas ela disse que ela não se intromete. Falou para os seguidores, viva a sua vida, não se preocupe com a vida dos outros, não vai mudar a sua, não perca tempo, não perca o tempo com bobagem. As pessoas se alimentam de lixo e acham que vão reciclar, não vão. Então ontem ela ablou mesmo com os seguidores dela, fazendo pergunta nas caixinhas.
0: Muito bem.
2: Foi o que a Milene disse, ela não disse se gosta ou não. Ela
1: mas quando
2: disse que não
1: eu era a bailarina do Leonardo, ela era bem tranquila, viu, Beth? Assim, ela não era aquela mulher que ficava no pé, com ciúme. Não, certo. Pelo contrário, às vezes a gente ia fazer show em Goiânia e ela levava a gente lá pra fazenda do Leonardo, fazia churrasco pra gente.
2: Não, ela é gente boa. A Poliana é uma pessoa querida, sim. Ela é uma pessoa querida, sim.
5: E discreta.
0: Até porque, se fosse ciumenta, não daria certo.
2: Não, né? E na verdade, a Poliana começou a aparecer nas redes sociais até por conta da ex-nora, da Virgínia.
1: É verdade.
2: Né? E a Poliana não era muito de aparecer nas redes sociais, ela sempre ficou muito reclusa. Sim. E aí Virgínia ensinou ela como é que fazia e ela começou a fazer e aí ela bombou nas redes sociais. Aí ela começou a aparecer mesmo.
0: Muito bem.
1: Ela é linda.
0: Uma mulher linda. Sábia. Vamos para histórias do futebol. Bora lá.
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8: Nos primeiros grandes torneios internacionais, viajar já era uma aventura antes mesmo da bola rolar. Algumas seleções passaram semanas em navios, atravessando oceanos para disputar partidas. Treinavam no convés, improvisavam exercícios em corredores apertados e chegavam exaustos ao destino. O futebol começava muito antes do apito inicial. Às vezes, começava no balanço.

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0: Brasil inteiro acompanhando a gente. É o melhor programa do seu horário de almoço, hein? Aliás, não estou te vendo aqui no WhatsApp da massa.
2: Isso.
0: É, para você que está acompanhando a gente nesse exato momento, pega aí o celular, manda a sua mensagem. Já salvou o nosso contato ainda não? Se não salvou ainda, 11-3509-9290. 11-3509-9290. A nossa produção está selecionando já o próximo ouvinte que vai participar do nosso Bexigão Mestre.
1: R$ 3.050.
3: Boa!
0: Ai, ai, ai, muito bem, o valor está acumulado. De repente você pode levar essa grana, hein? Vamos fazer o seguinte, girando informação para a rede.
1: A Polícia Rodoviária Federal divulgou o balanço do feriadão de Corpus Christi que aconteceu a semana passada. 98 pessoas foram mortas nas rodovias federais. Tivemos mais de 1.000 acidentes, centenas consideradas muito graves. A fiscalização foi reforçada em todo o Brasil com foco no combate ao excesso de velocidade, ultrapassagem perigosa e direção sob efeito de álcool. Mas mesmo assim, a tragédia foi grande.
4: E segundo Geraldo Luiz, a feira da madrugada passará a funcionar das 2 da tarde até as 6 da tarde.
0: Pera lá, a feira da madrugada...
4: Segundo Geraldo Luiz, a feira da madrugada passará a funcionar das 2 às 6 da tarde.
0: Ai, ai, ai, Geraldo, nosso contador de histórias.
4: Obrigado, obrigado.
0: Agora quem vai contar a curiosidade pra gente, hein?
2: Isso, sou Joe.
0: Ai, muito bem, Milene, conta.
2: Vamos falar das carpideiras?
0: Vamos lá, bora.
2: Gente, as carpideiras são profissionais que choram no seu enterro, no seu velório.
1: Se receber...
2: Elas rezam e lamentam em velórios para expressar o luto, mesmo sem conhecer o falecido. E isso chega a custar, Chicão, até $500 por velório. Com mais de 2.000 anos de história, essa prática, né, das carpideiras esteve presente na sociedade como Roma Antiga, Grécia, em Portugal e também no Brasil. O ofício baseia-se na crença de que demonstrações públicas de tristeza aumentam a honra e o respeito à memória do falecido, funcionando como um patrimônio cultural sobre como a humanidade lida com perdas.
1: Se o defunto é rico, durante todo o velório tem manifestação das carpideiras. Caso contrário... É só na santa saída.
2: Não precisa pagar, não.
1: A hora que o caixão vai embora, aí é aquele chororô.
2: Não queria.
0: Marquito vai aliás, de graça. Uma bela grana, hein? 500.
2: Pois é. $500
0: por
2: velório.
0: Ai,
2: barato.
0: Oi, muito barato. Claro que eu não entendo o que o Chiquinho
2: aí
0: fala.
2: Aí fala assim, qual que é a sua profissão? Carpideira, o que você faz? Eu choro no buraco dos outros.
5: Isso aconteceu essa semana?
0: Nani.
5: Não liberdade nenhuma.
0: Nani, calma.
5: Você, por que eu venho nesse programa?
0: Olha, eu quero mandar um beijo pra Helena de Brusque, Santa Catarina, e também a Cristiana e a Larissa. E a Helena quer participar do nosso Bexigão. Todo mundo quer, hein? Mas o Robson já está na linha.
2: Oba!
0: Que não é o nosso.
6: É o Robson.
0: É o outro Robson, que fala da onde? Boa tarde, meu irmão.
6: Você fala de Brusque, Santa Catarina.
0: Brusque, Santa Catarina. Acabei de mandar um abraço para Brusque, Santa Catarina. Obrigado. Legal, Robson. Acompanhando a gente em casa ou no trabalho?
6: No trabalho.
0: Legal. E tem uma galera te ajudando aí ou não? Vai encarar sozinho?
6: Não, tem os amigos aqui que estão ajudando.
0: Muito bem.
2: Está preparado.
0: A escalação, então, dos amigos aí, o nome...
6: É isso aí, o nome é Tatiane.
0: Certo.
6: Adriana. Tá todo mundo empolgado aqui.
0: Ai, ai, ai. Cadê o gritinho da vitória pra levar essa grana?
6: cadê o grito da vitória?
2: Ó, gostei!
0: Ai, legal, a turma tá animada. Mestre, qual o valor?
1: R$3.050.
0: Ai, ai, ai.
5: Alô?
2: Alô?
0: Ô, Robson.
6: Oi, vó. Oi, pode falar. Oi, vó.
0: É a vó.
2: Não é você.
5: Oi, bem.
3: Sou eu?
6: Oi.
5: Não, é outro Robson.
3: Esse cara é eu, pô.
0: Não.
2: Quem
0: não.
2: Que é a vó?
5: Não. Não, tá falando lá.
2: É o Robson de Brusque.
3: Ah, o outro.
0: É o Robson de lá, não de cá.
3: Não, não sou eu.
5: É o outro, é.
0: Ai, que rolo.
5: Ô, bem.
6: Oi.
5: Vocês são uma turma bem animada aí, né?
6: Ah, aqui a gente é mais do que uma família.
5: Tá chovendo aí?
6: Não, tá chovendo. Ah.
5: Não quero falar mais.
2: Ah, a vó ficou triste, Robson.
5: Não quero mais falar.
3: O que que tem, ô?
0: Nem um chuvisco?
1: É. Não, tem que mentir, babó. Fala, tá chovendo.
0: Ô, Robson. O que, Robson?
6: O solo abriu pra vir pra gente ganhar esse prêmio.
5: Ah, é, tá, gostei da teoria. Gostou. Dele.
0: Muito
5: gostei,
0: bem,
5: tá
0: muito
5: bom.
0: Bem.
5: Boa sorte, Anderson.
0: Atenção.
6: Obrigado, é Robson, Robson.
0: Sou eu, é Robson.
5: É o outro, não é você.
3: É ele.
0: Robson, eu vou soltar o tempo em 40 segundos. Quatro perguntas. Se responder corretamente as quatro perguntas, leva o valor, mestre.
1: R$3.050.
0: Boa sorte pra você, Robson.
6: Obrigado.
0: 1, 2, 3, valendo. Qual é a ave nacional do Brasil?
6: Ave nacional do Brasil. Pula.
0: Qual é o idioma oficial do Suriname?
6: Pula.
0: Quem foi a primeira escritora negra a publicar um romance no Brasil?
6: Nossa, que difícil. Pula.
0: Qual é a raiz quadrada de 625?
6: Ah, Jesus Cristo, raiz quadrada de 625.
0: Se não sabe, pula.
6: Pula.
0: Qual é a ave nacional do Brasil?
6: Babiá laranjeira.
0: Boa. Qual é o idioma oficial dos...
6: Nossa, que rápido.
0: Ô, Robson.
3: Foi.
0: Ai, caramba, não deu. Não deu, mas vai levar o copo Brimex em casa personalizado, tá bom?
6: Okay, muito obrigado, tá?
0: Valeu, abraço. Ah, não teve jeito, não ganhou. Acumulou, mestre.
1: R$3.100.
0: R$3.100. Já pensou? Agora só pra amanhã,
2: hein?
0: Será que amanhã sai?
2: Será? Parece que eu sabia.
0: Wanderley Cardoso.

0: tenho certeza que foi o vovô que lançou.
1: Olha, eu queria só dizer que eu me emociono.
0: Sim, sempre. Vovô.
1: Me emociono porque eu fui ontem, por exemplo, eu passei ontem, eu tava ali na Mesbla. Aí eu fui na sessão de disco de vinil, eu comprei um aparelho Polivox novo,
0: sei.
1: 58 rotações,
0: sei.
1: E eu não vi mais disco do Tim Maia, não vi mais disco do Vando,
0: Eu não
1: vejo mais o disco do Dominguinhos, do Sivuca.
2: Sombra não tá aqui, agora você vai ter que falar,
1: Olha, eles colocam essa música pra mim. Eu tô falando até com a minha amiga
0: Tim Maia.
2: Você tá falando com a Silvia.
1: Eles querem o meu mal.
0: Tim Maia.
1: Eles colocam essa música. Vocês querem que eu morra.
2: Vando. Não levanta o braço, não, vovô.
1: Não, pensei que ia parar pra levantar outra coisa.
0: é o nosso vovô. Vamos fazer o seguinte, charadinha para o Brasil.
3: Olha só, gente, tinham 10 deputados em assembleia decidindo se haveria aumento de salário ou não.
0: Sim.
3: Qual é o nome do filme?
0: 5, 4, 3, 2, 1...
3: Os 10 manda aumento.
0: Eu vou pagar ponto de novo que foi boa. Ai, sensacional. Dá tempo, 1 minuto para notícia. Rede.
4: Olha, o presidente Luiz Inácio Lula da Silva está atrás aí do crime ilegal da medicina veterinária. É que está aparecendo um monte de veterinário sem diploma. E as punições estão aí através de pessoas que estão falsamente usando da profissão sem formação adequada. E no Brasil hoje, os pets são muito queridos, respeitados, adorados. Portanto, o Lula mandou conferir diploma por diploma para ver quem está legal ou irregular no Brasil.
0: Turma da Massa para todo o Brasil, manda sua mensagem, participe você também, 11-3509-9290, mensagem de texto ou seu áudio também para participar com a gente. Hora de Torcida Massa com Milena Ciribelli.
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6: O Brasil estará na abertura do maior torneio de futebol de seleções do mundo. O árbitro brasileiro Wilton Pereira Sampaio vai apitar o primeiro jogo do campeonato entre México e África do Sul nesta quinta-feira, dia 11, na Cidade do México, pelo Grupo A. E não é só ele, não. Os bandeirinhas ou assistentes, como são chamados, também são brasileiros. Bruno Bosquilha e Bruno Pires. É a dupla de Brunos. Que moral do trio do Brasil, hein? Lembrando que nós ainda temos outros representantes da arbitragem selecionados para o torneio.

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0: Boa, mestre! Olha, tem beijo para Ângela Márcia de Taboão da Serra, tá ligada com a gente. Um beijo para você, minha linda. Muito bom saber que você tá curtindo aqui o Turma da Massa para todo o Brasil. São mais de 90 emissoras espalhadas pelo território nacional. Curiosidade, Milene?
3: Sim, Naldinho. Agora eu vou falar da expressão pagar o pato. Ela nasceu de um conto satírico do século XV, escrita pelo italiano Poggio Bracciolini, no qual uma mulher casada aceitou trocar um pato por favores sexuais com um camponês. Após o ato, os dois começaram a brigar pelo valor da ave. Ai. E quando o marido chegou e encontrou a confusão, ela resolveu a disputa pagando dinheiro ao vendedor sem fazer ideia de que foi traído, tornando-se inocente quem arcou com o prejuízo alheio.
0: Quer dizer, tem um traído na história.
3: É o marido. Pagou o pato.
2: A mulher transou por causa do pato, o cara não deu o pato, queria receber. Isso. O marido chegou, pagou o pato.
3: Pagou o pato. Por isso que até hoje a gente fala, pagou
2: o
3: pato.
2: Eu não quero pagar o pato.
0: Ai, usou o pato como moeda. Pato Donald, vem cá, vem.
3: Pato safado.
0: Vem cá que eu quero passar você pra frente. Eu quero colocar você no rolo.
2: Esse pato tá maconhado.
3: É, ele usa drogas.
0: Ele não sai da biqueira.
4: Drogadinho.
0: Tem foto dele na biqueira. Não, pode xingar.
3: Pato!
0: Tá doidão. Ai, Brasil! Rede.
2: Para a rede. Atenção, a Copa começa dia 11. E não é Copa, né?
4: O maior torneio de futebol do mundo.
3: Pode, ô, Xixi. O senhor sabe ler aqui, Xixi? O maior torneio de futebol do mundo. A maior concentração de futebol do mundo.
4: O senhor sabe. Mas é que a gente fala sem querer, né? É.
3: Torneio das seleções.
2: Mas daí, então vai ser jogos durante a noite. Ah. E daí vai ter fuso horário no mundo inteiro. A partir de agora, então aquele horário de parar tudo às 10 horas, não fazer mais barulho, acabou, caiu a lei. Pode fazer barulho, vamos supor, o Brasil ganha. A turma não vai pra rua fazer.
4: Claro que vai.
2: Então,
4: e aí, né?
2: A lei do silêncio
4: acabou. Tá
2: suspenso por enquanto.
0: É, não tem conversa, não.
4: É, o Xixi tem razão. É. Os jogos vão começar o quê? 10 da noite? 9 da noite?
2: É, vai ser durante a noite.
4: 9 ou 10 da noite? Imagina, vai até as 11 da noite. O Brasil vai parar. Se o Brasil ganhar, vai todo mundo sair com buzina, buzinando, gritando.
0: E a lei do psiu?
4: Não vai existir mais.
0: Não vai, não vai.
4: Acabou
2: até
4: na
2: a
4: Copa.
2: Final do maior evento de futebol do mundo, não vai ter mais.
4: Acabou no maior torneio de futebol do mundo.
0: Ai, meu Deus.
3: Por que não pode ter festa junina no maior torneio de futebol do mundo?
0: Atenção! Por quê, por quê, por quê?
3: Por que não pode ter festa junina no maior torneio de futebol do mundo?
0: 5, 4, 3, 2, 1...
3: Por quê? Porque a gente não quer Messi.
0: Eu não acredito.
4: Adorei essa.
5: Eu só gostei.
2: É a única boa hoje.
3: Salvou o dia, Xixi.
0: Salvou.
5: Eu gostei. Gente,
0: gostou.
4: Olha só, após ver o seu nome envolvido em notícias sobre uma suposta saída da Globo, a apresentadora Angélica decidiu se manifestar publicamente para esclarecer a sua situação profissional. E nas redes sociais, ela afirmou que as informações divulgadas recentemente não retratam a realidade da sua relação com a emissora. Segundo a Angélica, não existe contrato fixo com a Globo há vários anos. Atualmente, sua parceria com a empresa acontece por meio de acordos específicos para cada projeto desenvolvido. Modelo que, de acordo com ela, sempre fez parte da sua estratégia profissional. É, na última segunda, o portal Folha de São Paulo divulgou que Angélica encerrou sua passagem pela Viu, a agência da Globo responsável pela representação comercial de famosos no mercado publicitário. E a informação rebatida pela apresentadora no caso foi relacionada à sua permanência na emissora. A repercussão começou após a divulgação sobre o encerramento do seu vínculo com a Viu. O contrato não foi renovado ao final de maio, levando parte do público a interpretar a sua situação com um afastamento definitivo da Globo. Tá aí, mas ela respondeu que ela faz por obra, né? Por programa. Então pode ser que ela fique um pouquinho afastada, uma vez que o contrato acabou, terminou, mas que daqui a pouco ela tenha outro projeto e assine de novo com a Globo e volte para a Globo e a agência Viu. Tá, então ela tem uma relação assim aberta com a Rede Globo desde muitos anos atrás.
0: Por obra.
4: Por obra.
0: Muito bem.
4: Por programa, né?
0: Sim. Olha, tem um recado para Gerardo.
2: Sim,
0: Gerardo,
2: por favor.
0: Daqui a pouco conta a história pra gente. Da limonada que não tem limão e da laranjada que não tinha laranja.
2: Ah, exatamente. Essa história é bonita.
0: O povo dá ideia também,
2: hein? 13 horas. 48 minutos.
3: Repita.
2: 13 horas. 48 minutos.
3: A Silvia não ouviu.
2: Uma hora. Porcaria, viu? 48 minutos.
4: A Silvia não ouviu, ela é nossa convidada então, especial.
2: Então tem que lavar o ouvido.
4: Pelo amor de Deus,
2: não. Falei 8 vezes. Já falei 8 vezes, a
4: Repita.
2: Silvia. Já falei.
4: Repita.
2: 13h49.
0: Muito bem.
2: A mesma piada que foi falada é o ladrão da madrugada. E só assalta que hora? O ladrão da madrugada.
3: De manhã?
2: 4 horas da tarde. É a mesma coisa. A história do homem que mora sozinho, vive brigando em casa, fugiu, deixou bilhete e retornou pro lar dele pra ficar junto com as pessoas. Mas ele mora sozinho, pelo amor de Deus. Balança aqui agora.
3: Mora sozinho e fugiu de casa.
2: Fugiu de casa, deixou bilhete.
0: Beto Chama da Paixão.

0: Sensacional! Bete Guzzo, que canta e encanta,
1: delícia,
0: meu Brasil.
1: Obrigada, obrigada a todos, toda a equipe da massa, todos os ouvintes que ligam pra rádio pedindo a música, continuem ligando, gratidão.
0: Muito bem, charadinha para o Brasil.
2: Nossa, eu tô vendo uma curiosidade aqui. Sempre que aparecem essas coisas no meu celular. Os pandas defecam 50 vezes ao dia.
0: 50 caramba, vezes?
2: 50 Cagão. Vezes ao dia.
0: Meu Deus.
3: E o cara que adotou um cachorrinho e... como é que é aqui? Filhote de Golden Lata achava que tinha encontrado uma família, mas roeu uma cadeira e foi devolvido.
0: Ai, gente.
2: Vamos adotar ele.
0: Oh, meu Deus. Isso. Tem uma charadinha rapidinha?
2: É, falando em panda, qual que é a internet que ele usa?
3: Banda larga.
2: Banda larga.
0: Milene, beijo. Valeu, mestre.
3: Até amanhã.
0: Bailarino.
4: Até amanhã, ao vivo.
0: Bete Guzzo.
1: Beijo, até amanhã, se Deus quiser.
0: Silvia, obrigado pela presença. Um beijo, menina. Valeu, Brasil. Brasil, amanhã tem mais R$3.100 no Bexigão.
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2: Mais uma hora na sua companhia. Muito, mas muito boa tarde mesmo. Tá começando Tarde na Massa na sua vida. E juntinho com vocês, Alex de Assis, até as 18 horas. 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
2: 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Começando agora o Alô da Massa na sua vida. Muito boa tarde a todo mundo aí da Serra Gaúcha que tá ligadinho sempre na número 1 em rede de rádios do Brasil. A número 1 da Serra Gaúcha também, muito obrigado. Sim, somos a 103.3 Massa FM Serra Gaúcha. É um prazer gigante, é um prazer imenso ter vocês com nós aqui conectado, fazendo história, modificando sempre as suas tardes, com muita informação, com muita coisa boa, muita música boa e promoções também. Então assim, ó, a Massa FM, ela gosta de fazer você feliz. E o Alô da Massa tá por aí, abrindo já o nosso fone WhatsApp 54996755746 para você mandar recado, mandar o seu alô, dizer aonde você está, o que está fazendo, mandando beijo para alguém, pedindo música e também, né, participando das nossas promoções. E hoje, terça-feira, 9/6, temos o que, gente? Para quem tá acostumado com a nossa programação, sabe muito bem que a sua terça-feira, ela fica mais deliciosa, ela fica assim, ó, adocicada, dá para dizer, porque temos o que? 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Tá começando agora o Alô da Massa.
4: Alô

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0: E olha só, ciclone na costa do Rio Grande do Sul mantém estabilidade nesta terça-feira. A nebulosidade é maior na metade sul e leste do estado. O Rio Grande do Sul ficará sob influência de circulação de umidade de um ciclone não intenso no litoral desta terça-feira. Apesar de aberturas de sol na maior parte das cidades gaúchas ao longo do dia, o céu permanecerá nublado ou encoberto em várias regiões. A chance de chuva e garoa passageira é maior nas metades de sul e leste do estado. As temperaturas ficam amenas, com máximas em torno de 20 graus à tarde, mas uma massa de ar mais frio começa a avançar e as mínimas devem ser registradas no fim do dia, já à noite. Porto Alegre deve ter mínima de 13 e máxima é de 18 graus. Em Caxias do Sul, a mínima deve ser de 9 e a máxima é de 14 graus.

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0: A minha rádio é massa, 16 graus a temperatura. Muito obrigado a você que está na nossa sintonia. Esse é o Alô da Massa. Vamos até as 3, depois temos o Tarde da Massa. O Massa da de 10. E lá no finalzinho, as mais pedidas. Uma programação maneira, uma programação muito legal para suas tardes aqui. Muita música, informação e promoções também. A promoção de hoje, terça-feira, 9/6, é The Best Açaí. É, então assim, ó, para deixar a sua terça-feira assim, ó, com gosto de ingredientes de açaí, posso dizer assim, né? Um chocolate, um leite ninho, um paçoca também. O que você gosta no seu açaí aí, gente, hein? Então assim, ó, a Massa FM, ela oportuniza isso pra você. Porque a The Best Açaí, a maior vendedora de açaí do mundo, oferece pra você hoje, né? Se você mandar WhatsApp pra mim, um copo de 500ml. 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Pode ter certeza disso. 500ml montadinho, do seu jeito, com dois sabores e três acompanhamentos. Então, não deixa de participar. Meu açaí é massa de hoje. Manda mensagem pra mim aqui no meu WhatsApp. Como aqui já estão me mandando, né, enlouquecidamente. Aqui a Elisângela Brusque já me mandou, quer escutar, deixa eu ver o que ela quer escutar hoje. Não é medida protetiva, não, é Perigosa e Linda. Então, Perigosa e Linda pra ele, né, quer escutar. E um abraço pra você, ele, tudo de bom. A Adri também quer participar do meu açaí é massa. A minha amiga Laura Gomes Resplandes de Nova Prata quer participar do meu açaí é massa. Um abraço pra toda a família aí que participa também, a Kênia, enfim, pai e mãe aí, que a pai, mãe e filho que participa sempre, sempre, sempre dos nossos programas aqui, tanto com o Dedé Maravilha, como o Nico Neto, como o Alex de Assis. Um abraço pra você sempre. O meu querido amigo também, o Davizinho Lima, né, quer participar e quer ganhar, né, o açaí. Deixa eu ver aqui, pedir uma música. Lucas, pode pedir uma música, não tem problema, não. Eu tô esperando a música, se eu tiver na minha playlist aqui, não tem problema nenhum. A gente pode tocar bem tranquilamente aqui durante a programação. Olha aqui ela, ó. A Kênia já mandou o seu boa tarde, meu querido Alex. Sou Kênia, moro em Nova Prata, quero participar do sorteio da açaí. Manda um abraço pra minha princesa Laura, que já mandou a sua mensagem também, que está ligadinha ouvindo no trabalho dela. Então, olha só que legal, né? Então, a gente está conectado com todos os lados da família. Também aqui o Carlos, né? Opa, aqui é Carlos e quero açaí. Meu açaí é massa. Então, vou mandando mensagens pra mim aqui e a gente vai falando, né, o que vocês querem aí, músicas, enfim, pra lá no final do dia, quem sabe você ganhe esse açaí de 500ml aí da The Best Açaí.
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0: A minha rádio é massa! 17 graus a temperatura aqui nos estúdios da Rádio Massa FM, terça-feira, é 9/6 e hoje temos a promoção do The Best Açaí, The Best Açaí Massa FM, para deixar a sua terça-feira mais deliciosa. Dois sabores e três acompanhamentos, então manda para mim aí, meu açaí é massa, para nós fazer aquela terça-feira, deixar, né, aquela terça-feira diferente. Deixa eu dar um passo para trás aqui, que eu dei uma informação errada. Olha só, quem me mandou um oizinho aqui foi o Maurílio, né? O Maurílio me mandou um oizinho e pediu a música do Lucas Lol, Porra de Tempo, né? Pi, né? Vamos dizer assim, na rádio, né? Pi de Tempo, né? Então, desculpe aí que eu falei que era o Lucas, né? Não, é o Maurílio que pediu a música do Lucas Lol. Então tá feito aí a correção certíssimo. Então assim, ó, deixa eu te mandar também aqui. O Carlos também mandou, né? O meu açaí é massa. Deixa eu ver quem mandou mais aqui. A Maria de Vila Flores quer participar do meu açaí é massa. Também quem mandou aqui, deixa eu ver, a Márcia. Ela mandou o seu oizinho, quer participar do sorteio e quer pedir a música do Amadão Batista. Então vamos colocar as músicas pedidas, né? Sempre a gente coloca na programação aqui. Então vamos colocar o Amadão Batista aqui também na programação. Deixa eu ver quem mais me mandou aqui. Deixa eu ver, a Ana, né? A Ana me mandou, escuto massa todos os dias no meu trabalho, amo essa rádio. Olha que legal, né? O nosso coraçãozinho assim fica muito feliz. Mereço ganhar, pois sempre coloco vocês na rádio, não troco de jeito nenhum. Ó, que legal, muito obrigado aí pela confiança sempre da 103.3. Somos sim, Ana, a número 1 rede de rádios do Brasil. Então bate no peito e pode dizer, ó, eu escuto a number 1 do Brasil, né? E também da Serra Gaúcha, somos a número 1. Também quem mandou, o Eduardo, deixa eu ver aqui quem mandou aqui. A Thaísa, né, mandou um alôzinho, tá ligada fazendo faxina e escutando a Massa FM. Então boa faxina aí, né? Aproveita aí pra escutar a Massa FM, cantar, dançar e também participar das promoções. Ela quer ouvir Eduardo Costa, Amor de Violeiro. Então vamos colocar também na programação aí, Amor de Violeiro. Meu amigo Luiz Carlos também sempre mandando seus áudios aqui, né?
1: Vamos lá, meu açaí é massa aí.
0: Ei, Luiz!
1: Boa terça-feira aí, um abraço.
0: Um abraço. Sempre pra você, Luiz. Um abração no coração, sempre acompanhando a 103.3 Massa FM Serra Gaúcha. A Márcia também deixou o seu oizinho e quer participar do açaí. Então manda mensagem pra mim que eu gosto muito. E finalzinho do dia a gente faz esse sorteio aí da The Best Açaí.
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1: 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Levanta o volume, vem com a gente.
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2: E olha só, Fenavinho conhece a nova corte que representa a festa em sua história, edição de 60 anos. Imperatriz e damas de honra foram escolhidas na noite desta segunda-feira, dia 8, em evento realizado no Parque de Eventos de Bento Gonçalves. A 22ª Fenavinho já teve a sua nova corte, uma noite marcada pela valorização da cultura italiana, da tradição vitivinícola e da história de Bento Gonçalves, foram escolhidas nessa segunda-feira. As soberanas que terão a missão de representar uma das maiores tradicionais festas do Rio Grande do Sul nos próximos anos. A escolha ocorreu no palco central da 21ª Fenavinho e 34ª Expo Bento no Parque de Eventos, reunindo comunidade, torcidas, organizadas e visitantes em uma celebração de raízes culturais que ajudaram a construir a identidade do município. A Imperatriz do Vinho, Alana Foreste, 30 anos, representa Ludfor Energia. A primeira dama de honra, Jéssica Belé, 25 anos, representante do Vale do Burati, da Cooperativa Vinícola Aurora. E a segunda dama de honra, Bianca Dallagnol, 27 anos, representante da AOB de Bento Gonçalves. Além da faixa de primeira dama de honra, Jéssica Belé também conquistou o prêmio de melhor torcida.
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2: Mais uma hora na sua companhia. Aqui na número 1 em rede de rádios do Brasil. Comigo sempre, Alex de Assis, até as 18 horas. 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
2: Tá no ar o Tarde da Massa com vocês. Mais uma horinha de muita música, informação e promoções também. Depois temos Massa da de 10. E por final, as mais pedidas. 5-4, olha só, gente, presta atenção, memoriza. Manda o WhatsApp aí, 549-9675-5746, para você concorrer a um copo de 500ml montadinho do seu jeito. 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Manda pra mim aqui pra participar dessa promoção, né? Finalzinho do dia, a gente faz sim, a gente faz o sorteio. E lembra, né, gente, a The Best Açaí, fica em Nova Prata, que espera você bem no centro, pertinho ali da Hora Única, pra quem quer se localizar melhor. Então manda mensagem pra mim aqui, né, de preferência seu nome e cidade, pra você sim concorrer a esse copo de 500ml cheio de sabores, cheio de coisas boas dentro. E é um copão, gente, hein? Meu Deus, pra mim é quase uma janta, é um almoço também. Então aproveita essa oportunidade, não deixa passar e manda mensagem pra mim aqui, que nem fez o Luiz, né? Mandou seu áudiozinho aqui, que nem o Joacir também, pra completar 10 de 10 da família toda ali. E a Fernanda também mandou o seu oizinho aqui. Deixa eu ver, gostaria de ouvir a música da banda Estação 3 Amor de quinta série. Vamos ver aqui na programação se eu consigo rodar ela. Ok, Feira, e aí a gente bota na programação sem problema nenhum. Nem que seja só um trechinho dela, a gente coloca ali, tá ok? Muito obrigado por estar sempre sintonizada na 103.3 Massa FM Serra Gaúcha.
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2: E continua assim, Simone Mendes, com participação de Menos é Mais, P do Pecado.

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1: Respira, gatos e gatas, que eu estou de volta sempre falando o quê? Da vida, dos famosos, coisas ricas, Thunder Love. Pega o leque, minha banda, e me deu na boca. Após ter seu nome envolvido em uma ação judicial por suposto dívidas de condominiais, Fábio Porchat se pronunciou por meio de sua assessoria de imprensa e afirmou que os valores cobrados serão quitados. É isso mesmo, olha só. Em nota enviada, a equipe do apresentador informou que ele tomou conhecimento do caso pela imprensa. Ah, tá. E aquelas cartinhas que o síndico põe debaixo da porta? Você não sabia? Não chegou? E que mundo que você vive, Alice? Acorda, menina! Antes mesmo de ser formalmente citado pela justiça, segundo o comunicado, a cobrança está relacionada ao imóvel cedido à família dele, a um familiar. Então por que esse familiar não pagou? Fábio soube do assunto da imprensa antes de qualquer citação judicial. Trata-se de cobranças de condomínio de um imóvel citado aí que ele emprestou para a família dele. Mas segundo ele vai pagar, vai pagar à vontade de Cristo, né? Eu conto, mas também abimento. Bora se jogar com o Derlove!
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0: 16 graus, tá ameno, dá pra dar aquela caminhada pra quem pode, trabalhar tranquilo, nem frio, nem calor, né? Finalzinho, assim, um ventinho mais forte, é só botar um casaco e tá beleza. Beleza mesmo, né? Quem manda mensagem pra mim aqui no Tarde da Massa, 54996755746, pra participar da promoção de hoje, da The Best Açaí. 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Então, deixa eu mandar um oizinho aqui pra Janaína de Oliveira, que mandou... O meu açaí é massa, minha rádio é massa, então muito obrigado, Jana, por estar sempre sintonizado, igual a Giane também, que está sintonizada e sempre mandando mensagenzinhas aqui na 103.3. Deixa eu ver aqui quem mandou para mim aqui de novo, né? A Thaísa, deixa eu ver, toca esta aqui, por favor. Moça, eu não tenho dinheiro, minha riqueza, eu vou tomar... Ah, essa aqui é a parte da música, é isso? Ah, entendi. Vamos ver se eu tenho e saber, né, quem é que canta essa música, essa parte da música aí pra Thaísa. Então, muito obrigado por mandar mensagens para mim. The Best Açaí, Rejane também mandou, né, diz que é uma delícia e com certeza é uma maravilha mesmo. Então, copão de 500ml para você sempre, né, na terça-feira, com dois sabores e três acompanhamentos para deixar a sua terça-feira mais deliciosa. Manda mensagem, finalzinho do dia a gente faz o sorteio.
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0: Tá aí o Joacir oferecendo Homem Romântico é Diferente, Mato Grosso e Matias. Enquanto o sol brilhar, para a esposa Kênia, que tá ligadinha na massa. Boa tarde, o amor está no ar.
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0: tchau. Fica com Deus.
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1: E olha só, a Brigada Militar está com inscrições abertas para um processo seletivo que oferece mais de 600 vagas para militares temporários. São 3 editais, contemplando 72 especialidades nas áreas de saúde, técnica e administrativa. Os interessados podem se inscrever até o dia 2 de julho pelo site da Fundatec. A aplicação das provas objetivas ocorrerá no dia 23 de agosto. O processo ainda inclui análise de títulos, exame de saúde, avaliação psicológica e teste de aptidão física. Os selecionados poderão permanecer na corporação por um período inicial de 2 anos, com possibilidade de renovações bienais até o limite máximo de 8 anos. Para continuidade no serviço, será necessária a aprovação em avaliações físicas, de saúde e de desempenho realizadas a cada 2 anos, além da análise de conveniência administrativa.
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1: 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E é o Alex de Assis, sempre no comando da máquina até as 18 horas. 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

esse é o Massada de 10, nessa terça-feira, sua linda 9 do 6. 17 graus a temperatura, 10 músicas uma atrás da outra, sem intervalo comercial. Um presente da Massa FM pra você, nas edições da manhã e tarde. Massada de 10, pouquinho do passado com um pouquinho do presente. Levanta o volume, vem com a gente.

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Esse foi o Massada de 10 dessa terça-feira, 18 graus a temperatura, 10 músicas, uma atrás da outra, sem intervalo comercial. Um monte de música boa na sua tarde. Lembrando que temos a promoção hoje do The Best Açaí 500ml de copão. Copão de 500ml pra você. 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Pra deixar a sua terça-feira mais saborosa, mais deliciosa. Só a The Best Açaí Massa FM. Mandando alôzinho aqui, ó, da Daniela, né, Daniele, mandou o seu oizinho, quer participar da promoção do

0: Tenham todos um excelente e abençoado tarde de trabalho para você também, Everton. Muito obrigado por sempre estar na 103.3. Minha querida amiga também, Silvana, de todos os dias, sempre acompanhando a programação, querendo participar sempre das nossas promoções. Então, vamos mandando, gente, vamos mandando mensagem, que finalzinho do dia a gente faz esse delicioso sorteio da The Best SAI e Massa FM.
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0: E olha só, crise financeira. Entre o final de maio e o início de junho, 11 agências do Correio foram fechadas no Rio Grande do Sul. 4 das unidades com atividades encerradas ficam em Porto Alegre. As medidas fazem parte do plano de reestruturação da estatal diante de recentes déficits operacionais bilionários. O mais recente balanço, divulgado no último fim de semana de maio, mostra que a empresa teve prejuízo de 3,1 bilhões somente no primeiro trimestre de 2026. Em nota enviada à reportagem, os Correios afirmam que o atendimento segue normalmente, pois há outras unidades da empresa nos municípios e que, no momento, não há previsão de fechamento de outras agências nas próximas semanas.
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1: 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Eu sempre aqui, Alex de Assis, no comando dos botões, até as 18 horas. 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
1: Lembram que as mais pedidas da Márcia funcionam assim. Tudo que tem na programação musical, elas voltam nas mais pedidas. E lembrando também que hoje, daqui a pouquinho, pode dizer assim, né? Daqui a pouquinho já vamos fazer o sorteio dessa terça-feira. Terça-feira mais saborosa, por quê? Porque sim, gente, temos o The Best Açaí e o copão de 500ml com dois sabores e três acompanhamentos. Então, mandando um alôzinho aqui para pagar a minha conta, né? O Milton mandou o seu alô, que é participar da promoção. Deixa eu ver quem mais me mandou aqui, se eu consigo. O André também quer participar da promoção do Açaí da Massa. A Simone também, meu açaí é massa, quer participar. Tô mandando aqui, ó, tá quase em tempo real. O Fabrício também querendo participar do meu açaí. Fala, Alex, beleza? Quero participar da promoção. Esse aqui é o meu amigo, ó. o Vila, hoje tem Roboaton lá na Expo Bento, então tu quer participar da promoção, então vamos lá, se tu ganhar bastante açaí pra segurar esse homem aí, Jesus do céu, hein, esse Roboaton é bom demais, um abraço, até depois lá, Vila. A Franciele também quer participar do Açaí é Massa, a Patrícia também quer participar do meu Açaí é Massa, e daqui a pouquinho a gente faz o sorteio.

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0: 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Muito bem, aqui 54996755746 para você mandar a sua mensagem, fazer o seu pedido de música, mandar o seu alô e também participar da promoção que daqui a pouquinho, bem daqui a pouquinho mesmo, a gente vai fazer o sorteio do The Best Açaí. Que maravilha, 16 graus a temperatura, 16 não, 15 graus a temperatura atualizado agora neste momento. E hoje temos sim o sorteio da The Best Açaí, a maior revendedora de açaí do mundo. Então é o copão, né, o copão de 500ml. É grande esse copo, hein, gente? É grande. Dá pra ser quase uma janta e um almoço montado do seu jeito, com até 2 sabores e 3 acompanhamentos. Então, pra deixar a sua terça-feira mais saborosa, deixar a sua terça-feira mais colorida, pode ser assim, né? Com esse açaí de 500ml, 2 sabores e 3 acompanhamentos. Então, manda mensagem pra mim que daqui a pouquinho a gente faz o sorteio, mandando um alôzinho aqui pro amigo Felipe, que sempre participa aqui das nossas promoções, a Roseli também, né, que quer participar do açaí, diz que a minha rádio é massa, e ela quer participar da promoção. Então vai mandando ainda as mensagens, que daqui a pouquinho a gente faz o sorteio.
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0: Seguindo, Simone Mendes, Dois Tristes. Essas são as mais pedidas.

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1: Vamos lá.

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2: Respira, gatos e gatas, que eu estou de volta sempre falando o quê? Da vida, dos famosos, coisas ricas, Dani Love. Deixa a unha crescer e me arranha, me au. Ai, mentira. A atriz Luana, olha que doido eu, né? Nossa, será que eu tô chapando os cocos, tô colando as placas? A atriz Luísa Ambiel usou as redes sociais para criticar a fala de Luana Piovani direcionada à influenciadora Virgínia Fonseca. Todo mundo quer arrancar uma lasquinha da Virgínia Fonseca, até você que tá me ouvindo agora. Quando a famosa saiu em defesa da influenciadora depois que foi xingada lá no Maracanã. Tá dando o que falar ainda isso, coisa assim, Cassandra Love. Na gravação, a ex-participante da banheira do Gugu, uba, uba, uba, e, uba, uba, uba, e, afirmou que Luana Piovani não soube amadurecer e tem inveja de mulheres, da mulheres como ela que venceu na vida, a Luísa Ambiel, e também de mulheres como Virgínia Fonseca. Isso eu tenho que concordar com a Luísa Ambiel. Na realidade, a nossa queridíssima, odiada e dor de dente Luana Piovani, ela sempre quer pegar o hype do momento. O que é isso, coisa zica, Dani Love, que está ouvindo o radinho agora, que eu amo tanto você que está aí do outro lado? É quando o assunto tá em alta, você é meio famoso, meio celebridade. Você vai lá, cria um assunto polêmico sobre aquilo que aconteceu. Aí que você começa a ganhar engajamento nas redes sociais, começa a aparecer no teu celularzinho aí, no teu Instagram, TikTok, Kawaii e tudo mais. Então, Luísa Ambiel diz que a queridíssima, odiada e dor de dente Luana Piovani, ela aproveita o assunto do momento pra ser contrária, pra poder ganhar seguidores e visibilidade. Errada, a mulher da banheira não tá. Uba, uba, uba, e, uba, uba, uba, e, eu conto, mas também abimento. Bora se jogar com o Delove.
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Muito bem, 14 graus a temperatura aqui no 103.3, Massa FM Serra Gaúcha. Muito, muito obrigado a você que mandou mensagem aqui participando da promoção do The Best Açaí. Muitas mensagens mesmo, hoje a colaboração foi top demais. Vamos fazer agora o sorteio.

0: Io.
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0: Muito bem, foram bastante, mas bastante mesmo, que mandaram aqui mensagem, mas quem ganhou mesmo foi Ana Carolina, final 6358, Ana Carolina, final 6358, foi você que ganhou da The Best Açaí, então assim ó, dois sabores e três acompanhamentos num copo de 500ml, então da The Best Açaí, a maior vendedora de açaí do mundo, é isso aí, olha só, 500ml montado do seu jeito, até dois sabores e três acompanhamentos. E a vencedora de hoje foi o final 6358, foi a Ana Carolina. Então, parabéns, a nossa produção entra em contato com você para saber como é que você faz para retirar o prêmio lá na The Best Açaí. Mas parabéns, terça-feira diferente aí para Ana Carolina, mais saborosa, mais colorida, cheia de ingredientes da The Best Açaí e Massa FM. Eu fico por aqui mandando aquele abraço pra vocês, desejando toda aquela energia positiva de sempre do Alex. Eu vou dar uma parada aqui nas tardes da massa, vou fazer agora no sábado pela manhã, né, o sabadão da massa de manhã, e o Nico Neto vai ficar aqui no tarde da massa. Então vou fazer alguns programas ainda à tarde, mas o Nico Neto assume agora o Tarde da Massa, e eu faço no sábado pela manhã. Foi um prazer enorme, gigante, estar sempre com vocês aqui, das 2 às 6, na Tarde da Massa. Fique com Deus, um abraço, daqui a pouquinho Giro Massa com o Joãozinho, né, e o Marcelinho lá, diretamente dessa conexão Porto Alegre, Serra Gaúcha 103.3 e a Massa FM 90.3. Amanhã de manhã, novamente, Dedé Maravilha fazendo o Manhã da Massa, e a partir de amanhã já Nico Neto fazendo Tarde da Massa. Valeu, gente! Um abraço pra todos vocês. Tchau!
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0: Tá na Grande Porto Alegre. Vamos ver quantos graus temos aqui. 16 na média na Grande Porto Alegre nesse momento. Para quem tá na Serra Gaúcha, 13 graus. Obrigado pela sua audiência, você que tá ouvindo na sintonia 90.3 Massa FM Grande Porto Alegre. Massa! Quem tá na Serra Gaúcha, Massa FM, na Serra em 103.3 e no modo online também, você no app, no site massafm.com.br ou através da sua plataforma preferida. Obrigado pelo carinho de sempre, ouvindo a sua Massa FM. Onde quer que você esteja, a gente tá aqui, sempre com você, te fazendo companhia, seja manhã, tarde, noite, madruga, conta aqui com a Massa FM. E aproveita e já pede aquela que você quer ouvir aqui na Rádio Massa, manda um alô e participa das promoções. Manda mensagem no WhatsApp 51981-427070. 51981-427070. Pode falar o que você quiser, tem uma piadinha, uma charadinha, vamos descontrair, porque essa é a ideia aqui do Giro Massa. Tem informação, música boa, bom humor, interatividade e muitos prêmios. E falando em prêmios, Enigma do Pila em R$ 1.700. R$ 1.700 essa brincadeira. Você pode participar com a gente daqui a pouco ao vivo com a chance de levar essa grana para te ajudar. Aí já quase indo para metade do mês de junho, já estamos na metade do ano, de sexto mês já, do ano de 2026.
1: Brincadeira.
0: Ano daquele campeonato. Tá começando agora quinta-feira.
1: Mesmo, né?
0: Aquele campeonato, sabe?
1: Joga
0: os times do mundo todo. Do
1: planeta Terra.
0: Seleções do mundo todo. Então, sorte pra nossa seleção brasileira que estreia no sábado contra o Marrocos,
1: tá? 19 horas.
0: E o campeonato esse começa na quinta. Tá bom, gente? Então, vai se preparando. Faça as suas apostas. Eu, Joãozinho, tô aqui junto com ele, que tirou o seu sapato, não sei porquê, por isso um cheiro de chulé aqui no estúdio. Marcelo Garcia, Joãozinho, o que aconteceu? Você disse que as meias estão molhadas, é isso?
1: É, os molhei os pés, viu, por aí?
0: Tá com os pés molhados.
1: Os pés molhados.
0: Você andou encharcando?
1: Encharguei.
0: Certo. Calma, conta aqui, como é que molhou o pezinho?
1: Na verdade, isso foi um acidente assim muito terrível, né? Terrível no dia de ontem. Eu não tinha conseguido terminar o trabalho ainda, né? Trabalho desse problema, né? Ontem estava eu fazendo meu treininho, né? Com toda a tranquilidade, suavidade. E eis que uma coleguinha do treino diz: "Bah, mas que cheiro horrível!" E eu, como estava, tanto que eu não vim trabalhar na sexta-feira, estava meio maleixo, não sentia o cheiro de nada, né? Aí, alguém pisou na merda! Aí fui ver, né, quem era o premiado, quem era.
0: Você pisou no cocô.
1: Pisei.
0: Por isso cocô. Tá descalço aqui no estúdio agora.
1: Não, é que aí eu fui terminar o serviço que eu não tinha conseguido terminar ontem, né?
0: Tá limpando o sapatinho.
1: Tava limpando. Aí molhou a frente do querido. E aí, né? Eu não posso ficar com os pés molhados.
0: Mas faz o seguinte,
1: ó. Tô caindo por aí.
0: Aqui, ó, manda esse tênis embora.
1: Não, ficou caro. De crossfit.
0: É um tênis especial.
1: É, de crossfit.
0: Tá certo, então. Muito bem, então, depois você se arruma aí, bota esse tênis de volta, por favor. 18h em ponto. Você vê que o Enigma do Pila tá todo mundo querendo participar, porque é uma grana que pode ajudar bastante, né, o nosso ouvinte.
1: E
0: quem tá precisando sabe que essa quantia, faz a diferença no bolso. Então, quer brincar no Enigma? Bota na mensagem Enigma do Pila e manda aqui no WhatsApp da Massa FM 51981-427070. Tem o Stop também daqui a pouco no Tamo Junto e Misturado.
1: Acumulado também, João.
0: Acumulado também.
1: Então, hoje é aquela grana. Se ontem era 4.500, hoje eu não sou muito bom de cálculo, é que eu sou de humanas. 4.500 mais 100, deixa eu ver aqui quanto é que dá. 4.600, Joãozinho!
0: 4.600. Para participar do jogo do Stop, tem que interagir no Tamo Junto e Misturado. Já pega o número do programa aí que daqui a pouco vai estar no ar depois do giro aqui na Massa FM, 11-3509-9290. Na sequência, tem a previsão do tempo, tem as fofocas nas quentinhas da massa, tem os destaques do SBT Rio Grande, segunda edição, daqui a pouco na tela do SBT, tem o Enigma do Pila, próximo bloco, você que quer ganhar grana, né? Quer botar a mão nesse dinheiro, então manda na mensagem Enigma do Pila aqui no nosso WhatsApp, 51981-427070. Tem também aqui o o Mundo da Bola, futebol com o Couto, e no final do programa, giro de notícias, hoje somente com o Couto, Marcos Couto trazendo as informações da Grande Porto Alegre, aqui no Giro Massa. Ah, e hoje no Bixigão, Turma da Massa, um ouvinte nosso, motorista de aplicativo,
1: participou
0: aqui da Massa FM Grande Porto Alegre, em Novo Hamburgo, 90.3, estava ligadinho no Turma da Massa e chamaram ele para brincar no Bixigão.
1: Mas infelizmente não.
0: Errou! Não deu, né? Mas pode dar para você daqui a pouco no Enigma ou no Stop. Boa sorte. Participa com a gente, não fica de fora. Aproveita que a chance está no ar. E mensagens não param de chegar aqui. Tem a Fran de Sapuca City, a Evelyn. Me chama, por favorzinho. Quem sabe é para você que a produção vai ligar. Eu sou de São Léo, quero participar do Enigma do Pila. Gorete. Tá ligado também na Massa FM. Ainda, quem mandou mensagem aqui? Você, Romildo de Jesus. Ó, oh, Romildo, boa sorte. Luizinho, tá com a mãezinha dele em Canoas também, oh, ouvindo a Rádio Massa. Eronita de Alvorada, Luizão, que é motorista do transporte escolar, também sempre com a gente. Mandar um alô pro Jair, que é de Canoas, dando carona pra Massa FM. Muita gente no trânsito agora. Dá aquela buzinada e mostra pra geral que você tá aqui na Rádio Massa. Ah, beleza, muito bem. Então vai mandando aí a sua participação através do nosso WhatsApp pelo 51981 42 7070.

0: Vitório, 6:05. Temperatura na média na Grande Porto Alegre, 16 graus. Serra Gaúcha nesse momento com 13. Vamos dar um alô especial pra Carol, tá ligada com a gente, Zona Sul de Porto Alegre. Alô, turma da Cavalhada. Obrigado aí pela audiência. Pediu música, que ouvi uma da Marília Eterna Mendonça. Vamos tocar daqui a pouco pra você, tá bom, minha amiga? Boa noite, Marcelo Joãozinho, na Sintonia 90.3. Mandou foto. A gente fica muito feliz quando a gente recebe as fotos de vocês, meus amores. Pode ser foto, pode ser vídeo, tá? É muito legal receber esse tipo de conteúdo da nossa audiência, mostrando, né, o carinho, toda essa nossa parceria que rola diariamente aqui na programação Massa FM e a audiência que cresce cada vez mais na Grande Porto Alegre, na Sintonia 90.3. Ó, a Terezinha, Celinho, disse que você pode mandar o seu sapato lá que ela lava pra você. Que querida. Que querida, hein?
1: Que querida. Beijo pra ela, Terezinha. Tere, obrigado, querida.
0: Quem mais mandou mensagem aí? Pode botar no ar.
1: Vamos ver quem é que tá chegando por aqui. A Roberta, ela tá ligada aí em Viamão, tá curtindo a gente. Alô, Robertinha! Obrigado, querida, aí pela sua companhia. Um beijo pra você. Ótimo retorno aí pra casa. Tá chegando em casa e tá ouvindo aqui a Massa FM. A Silvana também tá ligada aí em Canoas, curtindo aí a nossa programação. Alô, Silvana! Obrigado aí pela companhia. Essa mulherada querida que tá sempre aqui ao nosso lado, né?
0: O Guto mandou a foto aqui, tá? Na Sintonia 90.3. Isso.
1: Tá sempre ligado, né? O Gutão aí.
0: Querido, tá na estrada. Obrigado. Metendo marcha, amassando tapetão, ouvindo a Rádio Massa. Obrigado aí pela audiência. Também tá com a gente a Cláudia. Cláudia que fala diretamente de Esteio. Alô, turma de Esteio. Você também tá aqui. A Fernanda de Gravataí participou hoje do Enigma do Pila. E, infelizmente, o que aconteceu? Na tarde teve outra edição também, deu ruim?
1: Deu ruim, claro.
0: Deu ruim.
1: Errou! Né? Senão não tava acumulado agora, né? Pô,
0: até quando vai ficar isso aqui, assim, ó? Eu quero ver a hora que acertarem as três aqui, ó.
1: Eu tô achando que vai chegar nos 2.000, hein, Joãozinho?
0: O anterior chegou a 2.200. E quem levou foi a Denise, que sempre que tá aqui, ó.
1: E quer levar de novo, né?
0: Sempre ela tá
1: te
0: aqui.
1: Te acalma, mulher, te acalma.
0: Tá levantando a mãozinha aqui. Me chama, que daí eu vou levar essa grana.
1: Ela tem a mão nervosa, né?
0: Vai que daqui a pouco chamam ela e é sorte, né? Quem tem.
1: Ó, quem é que tá lá de Novo Hamburgo aí, Joãozinho? Eu não tenho o nome dele aqui, só tem o B, lá do 7808. Fala aí o seu nome aí, o B, aí de Novo Hamburgo aí.
0: Ela mandou, acabou de chegar aqui, ó, a fotinho da Denise. Muito legal o seu rádio. Tá aparecendo ali, ó. Minha rádio é massa.
1: Olha só. Obrigado, Dê. Obrigado aí pela companhia, querida. Beijo aí pra você.
0: O Jorge também está aqui. Jorge.
1: O Jorge Kron?
0: Não, esse é o outro.
1: Ah, é o outro.
0: Esse aqui, ele tá no WhatsApp dele aqui. A fé nos move. É isso aí, Jorge. Isso aí, de Novo Hamburgo. Tem áudio? Vamos ouvir. Também mandou foto aqui na Sintonia 90.3. Nossa, quanta foto legal aqui. Obrigado, meus amores.
2: Manda mais. Oi, Joãozinho. Satisfação, Joãozinho. Tô vindo chegando em casa agora lá de Santa Catarina. Um passeio que eu tava fazendo. E chama nós pro Enigma do Pila, Joãozinho.
0: Ô, seu Gil, pode deixar anotado aqui o seu pedido. Quem sabe a produção não vai ligar pra você daqui a pouco. Mandar um beijo também pra Mari, tá com a gente. A Mari é de Porto Alegre. Ainda o Adriano também, o Adriano de Porto Alegre, bairro Camacô, acabou de chegar a mensagem dele aqui. São muitas manifestações através do nosso WhatsApp, esperando a sua. Não mandou ainda? Então manda. 51981-427070. Vamos interagir, batendo esse papo gostoso no fim de tarde aqui na Rádio Massa. É o Giro Massa, o seu programa de fim de tarde através da frequência 90.3, Massa FM Grande Porto Alegre. Você que tá aí no FM 90.3, já sabe, é a Massa FM Grande Porto Alegre. Espalha pra todo mundo. E quem tá na Serra Gaúcha,
1: participa aí também pelo 51981-427070. Coloca o 51 na frente aí pra participar.
0: Mas
1: né?
0: A frequência da.
1: A frequência é 103.3.
3: Eu estava desatento.
1: Como sempre.
3: Aqui, né? Lendo as mensagens,
0: como sempre, né? Desatento.
3: Na Massa FM. Previsão do tempo.
1: Ai, não me deixam quieto aqui nessa emissora, é brabo, né? Só eu trabalho aqui, vou te dizer.
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1: Vamos lá então, previsão do tempo aqui primeiro aqui para Grande Porto Alegre. Mínima de 12 e a máxima de 18 nessa quarta-feira. Olha, Joãozinho, vai ser um dia de sol com algumas nuvens, mas não tem previsão de chuva aí para nossa quarta-feira aqui na região metropolitana.
0: Para Serra Gaúcha, amanhã quarta-feira, dia 10, também não tem chuva. Tá na serra, tempo firme, sol com muitas nuvens durante o dia e períodos de céu nublado. Noite com bastante nebulosidade amanhã na serra. Mínima 9, máxima 18 graus.
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0: Ah, ela tá aqui com mais uma fofoca. Chega aí, Ju!
5: Oiê, aqui é a Ju Vieira e eu tô chegando com as quentinhas da Massa FM. E a equipe de Ana Castela se manifestou depois de um vídeo viralizar nas redes sociais e relacionar a cantora a um homem acusado por internautas de manter conversas com um adolescente de 13 anos. O episódio, ocorrido em Londrina, ganhou uma notoriedade depois que a mãe da jovem afirmou ter se passado pela filha para marcar um encontro com o suspeito e confrontá-lo pessoalmente. Com a ampla circulação das imagens, usuários passaram a apontá-lo como integrante da banda da sertaneja, versão posteriormente contestada pela Agroplay. Então, em meio à repercussão, o grupo Agroplay, que é responsável pelo gerenciamento da carreira da artista, divulgou um posicionamento oficial para esclarecer o caso. Segundo a empresa, a pessoa mencionada nos conteúdos compartilhados não possui qualquer relação profissional com a cantora, nem com a estrutura responsável pela sua carreira. E aí foi o que a assessoria de imprensa acabou então falando, né? O departamento jurídico do grupo Agroplay informou também que é falsa essa informação que circula aí em vídeo nas redes sociais. E daqui a pouquinho a gente volta com mais quentinhas. Beijo, beijo. Até mais.
0: Tocando aquela da Marília Eterna Mendonça, essa versão eu toquei um tempo atrás, ainda quando a gente fazia o microfone aberto juntos, você lembra disso? E você falou, bom, muito legal essa versão da Marília Mendonça para esse sucesso, que eu tenho certeza que todo mundo vai recordar agora na voz da Marília, Sensível Demais, que é da dupla Christian e Ralph.
1: Christian e Ralph, é verdade.

0: Massa FM, a minha rádio é massa, que versão massa. Marília Eterna Mendonça cantando Christian Ralph, Sensível Demais. 6h16, esperando sua participação por aqui. Não mandou o WhatsApp ainda? O quê? Não mandou? Então manda. 51981427070. Pede aquela que você quer ouvir aqui na Rádio Massa, já manda um alô e participa das promoções. Tem Enigma do Pila daqui a pouco, mais uma edição, valendo R$ 1.700.
1: Então, que coisa maravilhosa, R$ 1.700, hein?
0: Você tá esperando o quê? Pra mandar mensagem com o Enigma do Pila e participar daqui a pouco com a chance de levar essa grana, hein?
2: Ai, que perigo!
0: Olha que pode sair, hein, seu Marcelo? Pode sair. Tem a possibilidade. Claro. Já demos algumas dicas sobre essa música que tá faltando.
1: E algumas pessoas já estão assim, meio próximas, né, dos seus tiros aí, dos seus achômetros aí, né?
0: Daqui a pouco vem alguém e acerta. 6h17, ele tá aqui agora para trazer os destaques do SBT Rio Grande, segunda edição, na tela do SBT em instantes. Então vamos chamar o nosso amigo Marcelo Schemali.
3: Alô, alô, meus amigos da Massa FM, Marcelo Schemali passando por aqui mais uma vez nesta terça-feira, 9 de junho, para trazer os destaques de hoje do SBT Rio Grande, segunda edição, a partir das 6h30. Hoje a gente traz uma reportagem que serve de alerta para muitos condomínios aqui em Porto Alegre. A suspeita é de calote de uma imobiliária que da noite para o dia amanheceu com as portas fechadas e ninguém mais tem contato com a empresa. Vários condomínios aqui de Porto Alegre são administrados por essa imobiliária e tem muita gente no prejuízo. Tem morador, inclusive, fazendo vaquinha para conseguir pagar a conta de luz, as reformas do prédio. Enfim, caso tá na Polícia Civil, a gente tá apurando junto e também buscando explicações. Até o momento, ninguém da imobiliária atendeu as ligações da nossa produção. Outra situação que também a gente traz hoje, nosso segundo capítulo do quadro Fome de Copa. As seleções favoritas à conquista do Mundial em 2026. A gente vai para a gastronomia argentina hoje. Os hermanitos estão chegando com seus pratos típicos e a gente está esperando por todos vocês. A partir das 6h30 tem a participação sempre da nossa audiência, a previsão do tempo e outras reportagens também importantes. E a gente espera por todos vocês, tá certo? Um forte abraço aos amigos da Massa FM. Até lá!
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0: Massa FM 6:21.
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0: Participação do Pregão. 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
0: Valendo, money, money, money, money, R$1.700.
2: Que louco.
0: Olha aí, hein? É a rádio que dá mais dinheiro no Brasil. Ah, e depois, depois, tentamos junto e misturado depois do giro.
2: Com quanto?
0: R$4.600.
2: Meu Deus do céu! É. Só nesse momento.
0: Faz o seguinte.
2: Sabe que eu sou ruim de matemática.
0: Não, mas peraí, 4, pega a calculadora. Pega a calculadora,
2: mais
0: tá?
2: R$1.700.
0: E peraí. Ah. E soma também o valor do bexigão que acumulou pra amanhã.
2: Quanto?
0: R$3.100.
2: Isso perfaz a quantia de 18.500. Não, tô brincando.
0: Não, né? Não.
2: R$9.400 aqui no
0: Massa FM. Meu, são quase 10 mil reais. Quase 10. Três
2: brincadeiras aqui da rádio.
0: Amanhã pode chegar, vai passar. Daqui a pouco passa de 10, né? Amanhã pode passar já de 10.
2: Ô, Joãozinho. Alguém. Peraí.
0: Já sei o que você vai perguntar. Pode fazer a pergunta, mas...
2: Alguma emissora dá uma grana dessa para os seus ouvintes?
0: Faltou só um efeito que eu ia botar aqui.
2: Ah, eu sei, era o grilo.
0: Exatamente, mas não deu tempo.
2: Onde é que tá esse maldito grilo aí?
0: Está aqui o grilinho. Vamos... Faça de novo a pergunta.
2: Joãozinho, ouvintes da Massa FM... Alguma outra rádio que você zapeou por aí lhe deu ou lhe dará a grana que a Massa FM lhe dá? Obrigado.
0: Não,
2: era só isso que eu gostaria de
0: saber. Só aqui.
2: Só isso que eu gostaria de saber.
0: Só na sua Massa FM. Né? Enigma do Pila agora valendo R$1.700. Massa! Ninguém dá essa grana pro ouvinte. Ninguém. Pode fazer aí a comparação. Mas aqui na Massa FM, sim. Tem 1.700 agora nessa brincadeira do Enigma. E depois, na brincadeira do Stop, R$4.600. Mas tem que interagir no Tamo Junto e Misturado. Começa depois do giro. Já pega o número do Tamo Junto e Misturado. 11-3509-9290. E agora, vamos ligar aqui para o ouvinte. A produção já tá fazendo contato com o ouvinte que vai brincar nessa edição do Enigma do Pila, com a chance de levar
2: momento 1.700. Onde certos ouvintes que não vão ser chamados nesse momento, né? Vão ficar, vai errar. Tá aí na linha? Alô?
3: Sim.
2: Oi, quem é?
3: É a Maria, esposa do João.
2: Maria e João. João e Maria.
0: Tem uma história, né, João e Maria?
2: Já ouvi dizer que tem uma história, né, João e Maria, né?
3: Maria. Ai, que perigo. É,
2: onde está o João nesse momento?
0: Tô aqui, Marcelo.
2: Não é esse João.
3: O João está no banho. Posso tá no responder banho. Por ele?
2: Não quer levar o telefone lá pro João no banheiro? Você consegue? Ou seria um momento impróprio esse, hein, Maria?
0: Impróprio. Mas faz o seguinte, Maria. Bate na porta do banheiro e pegou. João, me autoriza a participar do Enigma do Pila na Massa FM? Pergunta pra ele, hein? Vamos ver se ele responde.
2: Aí a gente só vai ouvir o barulho do vaso.
0: Agora. Vê se ele libera. João. Vai na porta do banheiro, vê se ele libera.
3: João, me libera a participar do Enigma do Pila?
2: Sim. Aê! Continue seu trabalho aí, João, né? Continue seu trabalho, que nós não vamos atrapalhar, né?
0: Deixa ele quieto lá. Maria, você tá falando de onde?
3: São Leopoldo.
2: São Leopoldo. Aê! Está pronta, Maria, para participar da nossa brincadeira, valendo R$1.700 aqui na Massa FM?
3: Sim.
2: Você já sabe duas músicas do Enigma?
3: Sim.
2: Vai chutar ou tem alguma convicção para a terceira música?
3: Vou chutar.
2: Vai chutar. Podemos começar a brincadeira?
3: Sim.
2: Boa sorte, Maria!
0: Tempo, Maria!
3: Júlio César.
0: Sim.
3: Roberto Salles. Milionário José Rico.
0: Meu.
3: Rico e Renner.
0: Não. Tá faltando uma.
2: Chuta, chuta, chuta,
0: vai chutando.
2: Chuta, Maria.
3: Barros.
0: Que peninha, mas valeu a tentativa, amiga. Não foi dessa vez, por uma, hein? Tá na trave. Todo mundo já sabe aquelas duas, só tá faltando a terceira. Eu acho que a gente deve repetir as duas dicas desta terceira música.
2: Vamos repetir agora.
0: Vamos ajudar.
2: Ela foi regravada por uma grande dupla sertaneja, que não é João e Marcelo.
0: Não é Eu Quero Te, Eu Quero Tear,
2: não é. E essa música também foi um tema de novela, né, Joãozinho?
0: Ah, novelão.
2: Tá aí as dicas, então. Mas antes, vamos deixar mais uma vez um abraço aqui pro nosso amigo Barroso, digo, o nosso amigo João, né,
0: amigo
2: que tá...
0: Barroso? É João. Ele tava...
2: E a gente não acabou não agradecendo, então vamos agradecer,
0: Você acha que ele tava fazendo o número 2? Ela disse que ele tava tomando banho.
2: Ela falou.
0: Eu
2: não prestei atenção nessa.
0: Tá no banho, o João tá no banho.
2: Tá bom.
0: Mas qual o problema, né? Vai fazer o teu... vida é dele, faz o que ele quiser.
2: É isso,
0: vai tá no bom. Deu vontade, vai lá dar uma cagada. Quem nunca, né? Vai dizer que não.
2: Um beijo pra Marta.
0: É uma necessidade fisiológica.
2: Um beijo pra Martinha aqui da rádio, né?
0: Sabe qual é o problema do número 2? É quando entope o vaso. E o pior é quando entope o vaso da firma. Ô, Marta! Abraço, Marta!

0: Massa FM, a minha rádio é massa, Jorge Matheus. Ah, sosseguei.
1: Aê.
0: Agora, 25 para 7, temperatura tá em 16 graus na média na Grande Porto Alegre, Serra Gaúcha com 13 graus. Aproveita aí o fim de tarde da terça-feira. Você que tá no trecho, tá aí nesse momento na estrada, tá se deslocando na rua, na avenida e tá daquele jeito o trânsito. Com prudência, paciência, direção consciente. Daqui a pouco você tá aí no seu destino, vai chegar em casa ou daqui a pouco tem outro compromisso, vai pra aula, academia, tem um encontrinho hoje, até porque tá na semana do Dia dos Namorados, que agora é dia 12, né? É sexta-feira. Então, na semana já todo dia.
2: Já aproveita, já embala.
0: Já vai fazendo as preliminares. Então aproveita da melhor forma e obrigado pela sua audiência. Vai na boa aí no trânsito, tá? E obrigado pela carona mais uma vez na audiência aqui da Rádio Massa FM.
2: Massa! Ô, Joãozinho, eu quero fazer uma pergunta aqui. Você já me liberou para fazer os 10 quilômetros ou ainda não?
0: Eu quero ver você fazer os 10 quilômetros e vir trabalhar no próximo dia. Esse que é o problema. Eu não quero
2: amanhã,
0: perder. Não posso perder o profissional.
2: Amanhã eu vou fazer um aquecimento de 3 km.
0: Não, aí tudo bem. Aí tudo bem.
2: Só o aquecimento. Só o aquecimento.
0: Só no aquecimento.
2: Só no aquecimento. 3 km.
0: Né? Isso vai dar notícia ainda em grandes jornais aí. Em grandes jornais vai estar lá. Comunicador de rádio, não resiste aos 10 km.
2: Que isso, seu urubu.
0: Não é. Olha, eu se fosse você, tá? Eu não correria esse risco, tá?
2: Tô em dia.
0: Tá em dia pra fazer 3, 5. 5 eu acho que vai bem. Agora vai ser vai acabar a corrida, no dia seguinte ele chega. Vai ser mais ou menos isso. O importante é chegar, né, Marcelo?
2: É verdade.
0: O importante é chegar.
2: Quem tá aqui? Sabe quem é que tá aqui? O André Amorim. Alô, André Amorim.
0: Fala, Andrezinho. Abraço pra você, amigão. Ele mesmo. Porra, tem que aparecer aí, Andrezinho. Vem tomar um café com a gente. Vai te abraço mesmo. Vale pro Chico, que mandou foto do rádio. Que rádio bonito, hein, Chico? Parece que você vem tomar aquele café também. Você é um ouvinte massa, tá muito mais se convidado. Vem conhecer aqui a nossa sede da Massa FM em Porto Alegre, bairro Três Figueiras, na Avenida Carlos Gomes, 1492, oitavo andar. Quem ganha presente vem buscar aqui, mas você não ganhou. Mas quero conhecer esses malucos da massa. Chega junto aqui, gente.
2: Não, tá? Maluco é só na parte da manhã.
0: Você não é. Você não é.
2: Malucos e malucos.
0: O cara que trabalha com os pés descalços aqui. Não. Cara, pisa na bosta e aí vai lavar o tênis.
2: É pra dar sorte.
0: Que convicção que você tem, né? Você é um cara muito convicto. Quem mais tá aqui? Ela, um beijo pra você, minha amiga Bruninha. Bruninha que fala

0: uma grana. Enigma do Pila Manhã acumulou, então, em 1.750. E o stop daqui a pouco tá em 4.600 no Tamo Junto Misturado, que começa já já, depois do Giro Massa. Ah, e vou reforçar aqui pra você que tem amanhã no Bexigão também a brincadeira dentro do Turma da Massa, valendo sabe quanto? Ha! 3 pau e 100! 3 pau e 100!
1: Meu
0: Deus, é muita grana. R$3.600 amanhã no Bexigão. Então, são várias formas de você botar a mão pro din-din aqui na Rádio Massa. 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Abraço pro Itamar, pro Dani, pra Amandinha. 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
0: 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Sensacional. Isso. O Open Mall. O Open,
1: né?
0: Mall do Carnet.
1: Bem, olha, bacana.
0: Ó. Do lado do Mac ali.
1: Isso.
0: Conhece o meu Mac?
1: Claro.
0: Você já foi na madruga em algum momento da sua vida, depois, claro, daquela festa, claro, deu uma passadinha no Mac?
1: Falar em Mac, você viu o Ronaldinho Gaúcho, né?
0: Você lembrou do Ronald McDonald's, é isso?
1: É. Não, o Ronaldinho Gaúcho mesmo. É, fez um desafio com um jogador da Espanha. Um famosíssimo aí da Espanha, não lembro o nome dele, quem acertava a bola no
0: logo do Mac.
1: No logo do Mac, né?
0: Boa, sim.
1: E ele na primeira. Na primeira mandou lá, né, cara? É impressionante esse Ronaldinho Gaúcho.
0: Tá nas redes aí, né? Pode conferir. Busca aí o desafio do Ronaldinho, então, no Mac.
1: Só foi fraco mesmo em um momento da sua vida, né? Porque do outro lado estava algo que ele tremia. Para ver, né?
0: Tá
1: que YouTube, causava.
0: Tá no YouTube o vídeo, tá? Ronaldinho Gaúcho e o Amal, né?
1: Ah, o Amal,
0: é. Yamal.
1: Cara novinho, tem 17 anos.
0: Bem mais jovem, né? que o Ronaldinho. Ele foi.
1: Joga muita bola.
0: Joga bola, mas ele foi fazer a tentativa, errou! Agora o Ronaldinho Gaúcho na primeira. Olha, cara, esse aí merece, né? É. Merece todo o respeito e consideração. Que bola que ele bate. E agora, falando em bola, tá aqui o mundo da bola, o futebol no ar com o Marcos Couto. Para você, no Giro Massa, as informações, então, do esporte.
2: É preciso darmos uma analisada em 3 resultados últimos da seleção brasileira antes da estreia na Copa do Mundo. Contra a França, com um jogador a mais, nós perdemos por 2-1. Contra a França, mesmo com um jogador a mais, durante boa parte do jogo, perdemos por 2-1. A turma do Mbappé, de Tiquiqui, nos liquidou quando bem entendeu, com gols do Dembélé e do Tchoumeny. Então, ali, contra um adversário fortíssimo, nós perdemos. Aí veio o amistoso contra o Panamá. O Panamá é aquele tipo de adversário escolhido a dedo para perder. Colocamos mais de 70 mil pessoas no Maracanã, goleamos o Panamá por 6-2, mas aí tu escolhe o adversário para golear, tu escolhe o adversário para vencer. Já contra o Egito, e olha que o Egito não colocou o Salah. Entraram algumas crianças ali do Egito para brincar com a gente no segundo tempo. E nós vencemos por 2-1 e tivemos uma falha clamorosa do experiente zagueiro, campeão de Champions, o Marquinhos. Então, gente, não é barbado. Ah, mas a Argentina tem o Messi, tem o Flaco Lopes, tem o Giai. A Espanha tem o Yamal, tem o Omo, o Raya e o Laurent. A Inglaterra tem o Kane, o Stones e o Bellingham. A França tem o Olise, Mbappé, Dembélé, então não é tão barbado assim não, gente. Eu penso que se nós entrarmos entre os 8 melhores, tá bom demais, hein? Não vamos nos queixar. Marcos Couto, o Gigante do Vale, para Massa FM.
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0: 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Agora 14 para 7, temperatura está nesse momento na Grande Porto Alegre, na média de 15 graus. Serra Gaúcha com 13 graus. Tamo indo embora, amanhã tem mais Giro Massa. Um pouquinho antes das 6 da tarde, o seu programa de fim de tarde aqui na Massa FM, com informação, música boa, bom humor, interatividade, muitos prêmios. Tem Giro de Notícias, já com o Couto para encerrar o programa. Então, bora!
1: Amanhã bora já!
0: Falamos. Amanhã falamos por aqui. É. Vem aí o Tamo Junto Misturado com a possibilidade.
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0: Tem a possibilidade do nosso ouvinte Massa interagir no programa, tá? Você manda aí a sua resposta daqui a pouco sobre o tema de hoje. Tem a enquete já no ar aqui no Tamo Junto e Misturado. Tem que interagir, tá? Mandar sua opinião sobre o assunto de hoje do Tamo Junto e Misturado, com a possibilidade de jogar o stop. Aí levar essa grana aí. R$ 4.600. É só aqui na Massa FM. E já pega então o número do Tamo Junto e Misturado, que é outro pra você participar já aqui na Massa FM pelo 11-3509-9290. E muitas mensagens chegaram por aqui. Tem o Luizinho, mas não botou meu áudio. Vamos botar rapidinho o áudio dele aqui, ó. Ó.
2: Bom. Marcelo, Joãozinho, é o Luizinho. Ô, bota meu áudio lá que vocês não botaram ainda, tá bom?
0: Tá aí, Luizinho.
2: E eu gosto muito de vocês, tá bom? Um abraço aí. E eu gosto muito de vocês, tá bom?
0: Tá bom, Luizinho, obrigado aqui pelo carinho, pela audiência. Beijo pra você, pra sua mãezinha. E obrigado pelo carinho de sempre, viu, querido?
1: É o nosso ouvinte, tá bom.
0: Continua, né, sempre com a sua Massa FM. Ele também aqui, eu quero brincar no stop, então tem que interagir no programa, tá bom, Oliver? Já pegou o número aí do Tamo Junto e Misturado, daqui a pouco tá no ar aqui na Rádio Massa, 11-3509-9290. O Clebson, que é motorista de aplicativo em Alvorada, quer participar das promoções, mandou áudio aqui, obrigado pela participação, um beijo pra você, Carolzinha de Porto Alegre, Ana Paula também de Canoas tá com a gente, muitas mensagens chegando aqui pelo 51981427070. Gratidão, gente, tá? Valeu mesmo. Amanhã tem mais Giro Massa, um pouquinho antes das 6 da tarde, depois das mais pedidas. Estamos chegando por aqui em Conexão RS, ao vivo para Massa FM Grande Porto Alegre em 90.3 e para Massa FM Serra Gaúcha em 103.3. Para encerrar o Giro Massa, giro de notícias, Marcos Couto vai falar do trânsito no perímetro urbano de nossas cidades, que é para estar com tendências de melhoria nos próximos dias. É com você, Couto.
3: Vamos aos fatos. O trânsito com obras na BR-116 não vai conseguir melhorar de uma hora para outra. Ali o DENIT já prometeu, para até dezembro, entregar pelo menos 6 obras para desafogar. Mas o trânsito no perímetro urbano das nossas cidades, como é o caso de Canoas, de São Leopoldo, de Novo Hamburgo, que são as maiores, isto pode melhorar. Por quê? Porque quanto o trânsito trava na BR-116... Tu migra pelos bairros de Canoas, tu migra pelos bairros de São Leopoldo, pelos bairros de Novo Hamburgo, que são limítrofes à BR-116. E aí é necessário o quê? Engenharia de trânsito. Certa vez eu ouvi de um prefeito, se não me falha a memória, de Canoas, que se tu não tiver a expertise, tu pode contratar essa expertise. Tu pode chamar no eixo Rio-São Paulo-Minas, no eixo Rio-São Paulo-Belo Horizonte, que são mais movimentados do que nós, os técnicos, os engenheiros de trânsito que podem nos ajudar. Que tal? Fica aí a dica. Marcos Couto, o gigante do Vale, para a Massa FM.
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0: Buenas noches.
1: Boa.
0: Terçou. E com R$4.600, é isso mesmo, Quixabinha?
1: Exatamente.
0: Baita grana para os nossos ouvintes. Como ele disse, é difícil você achar por aí, em outras rádios, esse tipo de premiação que a Márcia FM tem. É de manhã, é de tarde, é de noite, é dinheiro, é prêmio grande, é prêmio bom. Rapaz, o patrão tá rico mesmo, velho, porque olha aí...
2: Ó, de nota de 100, são 46
0: notas. 46
2: notas. Dá um bolo, mais ou menos, de enfiar na calça jeans, né?
0: Uhum.
2: De 50, dá 92 notas.
0: Rapaz,
2: de 20, dá 230 notas.
0: E você teve tempo de fazer essa conta aí?
2: Pra chamar as primas e jogar pra cima.
0: Nossa! Vai ser legal, hein? Vai ser legal. São R$4.600 valendo a partir de agora e você só precisa confessar pra gente, participar do nosso programa. Confessa que data super importante você já se esqueceu. Ai, ai, ai. Hoje é dia. Você já teve alguma confusão com alguém por causa da data que você esqueceu? Ou você é daqueles que nunca esquece nada e ainda fica triste, chateado com aquelas pessoas que esquecem de você, da sua data, daquele momento que vocês viveram? Conta pra gente, vale R$4.600.
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0: Massa FM, Thierry com Rita.
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0: Inclusive, se não tivesse essa vinheta, eu nem ia lembrar o que era hoje. Teve uma vez uma festinha de São João, acho que faz uns 2 anos atrás. Ah, Wilson, eu comprei chapéuzinho de palha, macacão, calça quadriculada. E cheguei animadão, andando aqui na rua, todo mundo me chamando de doido. Cheguei aqui, a rádio, silêncio,
2: data.
0: Um vazio. Eu digo, vem cá, que horas começa? Mas deixa pra lá.
2: Você só errou a data.
0: É, foi um dia antes.
2: Hoje em dia, a gente tá sempre com um monte de coisas na cabeça. Daí, vez ou outra, claro, a gente vai esquecer alguma coisa. Pode ser um compromisso, uma reunião, ou algo mais importante, como o aniversário do filho, do esposo, da esposa, aniversário de casamento. Aí o caldo entorna. Então confessa pra gente, que data super importante você já esqueceu? Você já teve alguma confusão com alguém por causa de algo que você esqueceu? Ou você é daqueles que nunca esquece nada e ainda fica chateado com alguém que esquece dessas datas? Conta pra gente.
3: Pessoal da Massa FM, tamo junto misturado. Aqui é a Flávia Cristina participando hoje. Aí, olha, uma vez eu esqueci o aniversário de namoro. Nossa, meu namorado ficou muito irado. Tá, a gente quase terminou. Ele ficou muito triste.
2: Eu acredito.
3: Eu tinha esquecido mesmo. Era tanta coisa, trabalho, estresse, que nossa, esqueci que era participar do Stop.
2: Beijo. Mas vê se ela esquece do amante. Aí não esquece do amante, não.
0: Eu esqueci de falar, porque quase que ela fala, era tanto namorado. Né?
4: Boa noite, galera da Massa. Sou a Cris. Eu fico louca quando alguém esquece uma data, principalmente meu aniversário. Meu marido esquece, sempre esquece. Quero matar ele. E eu sempre lembro das datas. Qualquer data eu tô lembrando. Quero participar do Stop.
2: Um beijo, menina. Você vê o quanto você é importante pro seu marido. Porque ele lembra de levar a comida pra casa. E aí, data? Coisa de data a gente esquece. Entendeu? Fique feliz com isso.
0: Não, ela já briga na véspera. Ela briga que o cara esqueceu antes do dia.
2: Você vai esquecer amanhã, né? Eu tenho certeza.
5: Boa noite, galera do Tamo Junto e Misturado. Aqui é a Lea Tris. Eu tenho um problema com a data do meu casamento, porque é final do mês e eu trabalho com RH, então eu tô sempre envolvida com a folha de pagamento, fechamento e tudo mais. Teve um ano bem no comecinho que meu marido preparou um jantar todo especial e ele trabalhava naquele dia, ele ia trabalhar, né? E ele me ligou, era no final da tarde, perguntando que horas que eu ia pra casa naquele dia, né? Quando eu cheguei em casa, tava a mesa toda arrumadinha, comida em cima do fogão, porque daí ele colocou lá e tal. Tinha presente, flores. Eu me senti péssima, fiquei muito mal, assim. E aí, depois daquilo,

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1: Deixa eu mandar um abraço rapidinho.
2: Claro.
1: O Gordão. Opa. O Gordão, rapaz, o Gordão, ele gosta de me enganar. Ele fala que tá. Não, tô aqui trabalhando, tô aqui no céu. Gordão, não mete o louco, não me engana. Diz ele que tá na Dimos Log trabalhando e tá lá junto com a Érica, com a Thaís, com a Giovana, com o Túlio e com a Carol. Esses meninos aqui, eu acho que estão trabalhando mesmo, certo, de fato. Claro. O Gordão não, o Gordão tá só enrolando. Ele é um vagabundo, meteu o louco.
2: Esse é o do açaí? Meu
1: Deus. É, o do açaí do Tutu, exatamente. Cada 6 meses ele tá numa empresa. Um abraço, Gordão. Beijo pra todo mundo aí. E hoje nós estamos falando de gente que esquece data. Sabe aquela pessoa esquecida, que esquece data de compromisso, né? Compromisso importante, reunião. Às vezes você tinha uma reunião com o chefe, pum, esqueceu. Rapaz, isso aí gera um desconforto, gera um incômodo. Pessoa que esquece data de casamento, data de namoro. Enfim, conta pra gente se você é o esquecido, é a esquecida ou não. Ou você é aquela pessoa que fica chateado com os outros que esquece. Que é ruim também, né? Você, pô, você tá fazendo o seu papel, tá lembrando, marcou, tá, organizou, tá, não sei o que. A pessoa, pum, esqueceu, sumiu e depois fica com desculpinha pra cima de você, né?
3: Aí você falou minha língua. Eu não esqueço de datas comemorativas. Eu não esqueço de jeito nenhum. Aniversário de família, esposo, filhas, mãe, pai, irmãos. Eu não esqueço. Eu sei data de todos. E olha que somos 10 irmãos, né? Eu não esqueço. Mas que já esqueceram da minha já. E claro, né? Não deixei de ficar super chateada, né? Que principalmente quem tem aquela, né? Dedicação de lembrar de todos. Excluído e chateado, né? E não lembrado, né? Me põe no stop. Minha rádio é massa.
1: Um beijo, linda. Você vê, né? A pessoa que não esquece, ela fica chateada, né? Você é do tipo que esquece ou
2: tá? Tá, completamente.
1: É.
2: Completamente. Tem que ver na rede social da pessoa. Se alguém já deu parabéns, aí eu dou parabéns depois pra essa pessoa. Agora, no caso dessa moça aqui, ela é um prodígio, hein? Lembrar de 10 irmãos e aniversário dos 10.
1: Eu posso te dizer que ela não deve ter muita ocupação, né?
2: Não. O pai e a mãe nem lembram que fizeram. E aí,
1: ela não lembra nem os nomes do menino, ela lembra as datas do nascimento dos meninos.
4: Boa tarde, galera. Tamo junto e misturado. Aqui é a Paty. Eu não esqueço a data de ninguém. Fico furiosa quando esquecem a data do meu aniversário, porque é uma vez no ano, né? Se não lembrar a data da pessoa, é inadmissível. Me coloca no stop.
1: Mas é por isso que nós esquece. Se você fizesse aniversário todo mês, dava pra nós lembrar. Entendeu? Agora, uma vez no ano, pô, só daqui um ano, pô, vai esquecer. Não tem como a gente lembrar.
5: Boa noite, turma da massa. Tamo junto e misturado. Eu mal guardo a data do meu aniversário que eu dirá dos outros. Ainda bem que meu marido não liga porque eu tenho a cabeça meio fraca. Beijo, quero jogar stop.
1: Cabeça fraca. E você sabe que eu, ela tá contando aí, não lembro do meu aniversário. O meu pai é assim, cara. O meu pai, pai, parabéns, felicidades. E como assim? Seu aniversário hoje. Ah, é hoje? pô, seu aniversário. Ah, tá. Então, já que você lembrou, me dá um presente. Boa! Aí eu falei, esqueci.
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0: 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Bruno Marrone, não posso ter medo de amar. 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
1: Vai começar o maior torneio de futebol de seleções do mundo e eu quero ver se você está bem informado. Sabe quem é o maior artilheiro do Brasil na história da competição? Acertou quem disse, Ronaldo Fenômeno. O atacante brasileiro fez 15 gols em 19 partidas. Mas se a pergunta for quem tem a maior média de gols pelo Brasil, aí a resposta é Pelé. O rei marcou 12 gols em 14 jogos, o que dá uma média de 0,85 gol por jogo, enquanto o Fenômeno tem uma média de 0,78 gol por partida. Números próximos e que mostram o quanto Ronaldo foi um jogador gigante. Agora eu quero saber o seguinte, que atleta mais entrou em campo com a camisa da seleção brasileira no torneio? A resposta correta é Cafu. O capitão do Penta fez 20 partidas somando os 4 campeonatos em que disputou. Ronaldo Fenômeno aparece em segundo. Para terminar, qual foi o único jogador brasileiro a fazer gols em todos os jogos de uma única edição? Resposta, Jairzinho, em 1970. O Furacão fez 7 gols nos 6 jogos que a seleção disputou. Não passou em branco em nenhum. E aí, acertou tudo? Agora que você já está bem informado, aproveita e desafia seus amigos.

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0: Vou falar com a Ana Paula. Tudo bem, Aninha? Boa noite.
4: Oi, boa noite.
0: Tá boa?
4: Tudo bem.
0: Tá em casa agora?
4: Tô em casa.
0: E tem gente pra te ajudar ou tá sozinha?
4: Tá o marido que vai ajudar.
0: Ah, bota ele pra fora, bota. Senão você não ganha esse dinheiro, menina.
4: Não, se Deus quiser, eu vou ganhar.
0: Ótimo. 4.600 pila, hein, meu? Uma baita grana, né?
4: Sim, sim.
0: Muito bom. Então, boa sorte pra vocês aí, tá bom?
4: Obrigada.
0: Vamos jogar os dedos?
5: Vamos.
0: Stop! Pixaba não jogou nada. Ficou com preguiça de jogar dedo hoje. Então, só ficou a minha mão. Vamos lá. A, B, C, D. Letra D, valendo! Algo quente.
4: Pula.
0: Pulou. Palavra com quatro sílabas.
4: Não é com quatro. Dominó.
0: Não, dominó tem três.
4: Pula.
0: Pulou. Um carro.
4: Um carro. Dodge
0: é a marca. Ai.
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2: acabou.
0: Você viu, né? O marido ajudando merda nenhuma.
6: Acabou. Perdeu.
0: Atrapalhou a mulher, né? Dodge é uma marca de carro. Né? A gente queria o nome de um carro.
5: É, se fosse Dodge Ram, seria o...
0: Né? Seria, o Ram é o nome da, sim, do carro, exatamente. Entendeu? É. Então, infelizmente, não ganhou. Perdeu. E ainda teve a ajuda infeliz do marido. Brincadeira. Beijo pra vocês. Boa sorte na próxima. Então amanhã a gente volta com R$4.700.
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5: Demônio tem quatro sílabas.

0: você vê, minha rádio massa, Jadson com ressentimento. O mundo vai parar em volta do rádio, de frente pra televisão, de frente pro celular. Sim. Todo mundo só pensa numa coisa.
1: Exatamente, é o Campeonato Mundial de Seleções e, claro, aqui Brasil. Nós vamos ter toda a cobertura, todos os detalhes e sempre com quem entende do assunto, que é ela, Milena Ciribelli.
2: Dia de mais uma história incrível que aconteceu na maior competição de futebol de seleções do mundo. Um dia em que a frase "haja coração" fez muito sentido. 1954, semifinais do torneio. De um lado, a Hungria, seleção mais temida da época. Do outro, o Uruguai, atual campeão. Os húngaros terminam o primeiro tempo vencendo por 2 a 0. No segundo, jogo aparentemente decidido, até que, aos 30 minutos, Juan Roberg diminui o placar. A partida pega fogo. Aos 41, ele empata o jogo. O estádio explode. Os jogadores correm para abraçar Juan, que fica embaixo deles numa comemoração apoteótica. Quando todos se levantam, o uruguaio permanece imóvel. Juan havia sofrido uma parada cardíaca em função da grande emoção e do esforço físico. Relatos indicam que ele teria ficado cerca de 15 segundos sem pulso e tecnicamente morto. Juan é atendido no gramado, toma um remédio, recupera os sinais vitais e pede para voltar. Os médicos ficam desesperados e tentam impedi-lo. Ele diz que jogaria prorrogação de qualquer jeito. Nos primeiros minutos do tempo extra, ainda manda uma bola na trave. Mas a Hungria acaba vencendo o jogo por 4 a 2. Apesar da derrota, Juan entra para a história como jogador que literalmente deu a vida pelo país.

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0: 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Separamos um presentaço que você vai adorar. Um aspirador de pó vertical. Além de vertical, é portátil, super leve. É super leve, né? É fácil de manusear. Eu falei super leve. O que é que eu falei mesmo, gente? Eu acho que eu falei certo. Às vezes eu acerto e acho que errei, aí eu volto, né? Vamos de novo. Aspirador e pó vertical. Super leve e fácil de manusear. Com alta sucção, ele limpa rapidamente qualquer superfície e te ajuda a manter a casa cheirosa, organizada. Pronto, vamos ganhar? 11-3509-9290. Grava áudio curto com seu nome e também a resposta do enigma. De quem é essa voz?
1: O louco do programa é que todo mundo ficava mal, os artistas lá, os técnicos mal, eu, Boninho, todo mundo, e a criança consolando a gente. Eu chorando, tipo, no intervalo, e a criança, relaxa, Thiago, tá tudo bem. É, eu vou crescer, eu vou cantar, e a criança me consolando, eu passei essa vergonha lá, várias vezes.
0: Caramba, de quem será, hein? A criança consolou e tudo. Não esquece que abaixo do áudio você tem que colocar o nome completo e também o seu telefone, tá bom? Boa sorte pra você, Matheus e Cauã, Marília Mendonça. Vou ter que superar.

0: FM 817, Zé Neto e Cristiano, eu ligo pra você, versão ao vivo. E o nosso enigma de hoje, quero saber de quem é essa voz.
1: O louco do programa é que todo mundo ficava mal, os artistas lá, os técnicos mal, eu, Boninho, todo mundo, e a criança consolando a gente. Eu chorando, tipo, no intervalo, e a criança, relaxa, Thiago, tá tudo bem. É, eu vou crescer, eu vou cantar, e a criança me consolando,
0: passei essa vergonha. Meu Deus do céu, quem será? De quem será essa voz valendo um aspirador vertical portátil? Você vai amar na caixa novinha, vai dar uma força aí na sua casa. Você vai ter mais tempo pra você, mais tempo pra ouvir a Massa FM, mais tempo de qualidade com a família. Oi, boa noite.
2: Boa noite, Dilson. Quem está falando é a Suzy e essa voz é do Thiago Life. Me coloca aí pra participar do sorteio desse aspirador de pó. Tô no páreo.
0: Tá bom, beijo, boa sorte, menina. Oi, quem é?
3: Boa noite, Massa. Tamo junto, misturado. Essa voz aí é da Suzana Vieira.
0: Suzana Vieira? Será? Oi.
4: Fala, Massa. Aqui é o Marcelo. Essa voz aí é do Thiago Life.
0: Thiago Life, será que é o Thiago Life? Oi.
5: Boa noite, é Joel. A voz misteriosa é da narradora Renata Silveira.
0: Renata Silveira, muito bem. Quem mais?
6: Boa noite, Edilson. Quem falou essa frase foi a apresentadora e humorista Dani Calabresa. A Dani. Me coloca aí no sorteio. Um grande abraço. A Cristina.
0: Obrigado, Cristina. Dani Calabresa, muito bom. Oi.
7: Boa noite, pessoal da Massa. Olha, eu acredito que essa voz misteriosa de hoje é do Thiago Life.
0: Obrigado, um abraço pra você, Thiago Leifert. Tá ganhando aqui, mais pessoas falaram Thiago Leifert.
8: Boa noite, é Rádio Massa. É o Thiago Leifert que apresenta lá o programa das crianças. Ele apresentava o programa das crianças. Eu tô sempre ligadinha, a Adriana Ramos.
0: Obrigada, Adriana Ramos. Um programa de criança é que ele apresentava? Oi.
9: Oi, sou Kelly Egerfans, de Blumenau, Santa Catarina. A voz é do Thiago Leifert. Manda esse prêmio aí pra nós aqui.
0: Muito bem, boa sorte pra você. 11-3509-9290. Não esquece, grava o áudio curto com seu nome e a resposta do enigma. Abaixe o nome completo e telefone pra concorrer ao nosso aspirador vertical. Boa sorte pra você, Barões da Pisadinha.

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0: Massa FM 831, amiga da minha irmã, Michel Teló, aqui. Vambora, então. Vamos saber de quem é essa voz. Ouça um trechinho.
1: O louco do programa é que todo mundo ficava mal, os artistas lá, os técnicos mal, eu, Boninho, todo mundo, e a criança consolando a gente.
0: Muito bem, a criança consolando a gente. Quem será? 11-3509-9290. Me conta aí, me diz quem que você acha que é. Que voz é essa?
2: Meu nome é Alessane Robusto e a voz é do Thiago Life. Me coloca aí pra ganhar esse aspirador robô. Valeu, pessoal da Rádio Massa.
0: Valeu, é um aspirador vertical portátil, tá? Oi.
3: Oi, Gilcinho. Aqui é Marilene. Gilcinho, já entregou enigma, já falou aí, ó. Thiago. Aqui Thiago. É Marilene de Vitória, Espírito Santo, tá bom? Manda um alô aqui pra nós.
0: Ah, mas pode ser o Thiago Abravanel, não é? Pode ser o Thiago Negro, é isso mesmo.
4: Boa noite, Rádio Massa.
0: Boa noite.
4: Aqui é Denise de... Essa voz é do Thiago Leifert.
0: Thiago Leifert. O pessoal acha que é ele. Eu acho que não é, não. Oi.
5: Oi, oi, oi. Boa noite.
0: Boa noite.
5: Torneiro. A voz aí é do Thiago Abravanel. Beijo, minha Rádio é Massa.
0: Beijo pra você. Oi, quem é? Fala comigo.
6: Boa noite, Deus. Pendramini, carreteiro, hein? Todos sabem que essa voz é do Thiago Leifert.
0: Thiago Leifert. Né? Se for o Thiago Leifert, ele vai ser narrador no SBT, não é isso?
4: Oi. Essa voz é do Thiago Leifert. Cauane.
0: Obrigado, Cauane. Beijo pra você, menina. Oi, quem é?
7: Boa noite, Massa. Quem fala é Patrícia. O enigma de hoje, quem está falando é o Thiago Leifert.
0: Obrigado, Pati. Quem mais? Quem... Quero falar contigo, viu?
8: Boa noite, pessoal da Massa. Eu acredito que essa voz misteriosa é o Thiago Leifert. Me põe no sorteio. Meu nome é Marilda.
0: Marilda, boa sorte pra você, viu? Obrigado.
9: Boa noite. Aqui é Lilian. Tudo bem?
0: Tudo bem.
9: A voz misteriosa é o Thiago Leifert. Me coloca aí no sorteio. Um forte abraço.
0: Um forte abraço e boa sorte pra você. Olá.
10: Boa noite. Essa voz é do Thiago Leifert.
0: 11-3509-9290. Quem que você acha que é? De quem é essa voz?
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0: Massa FM, a minha rádio é massa, 8h45. Guilherme Santiago, Zezé de Camargo e Luciano. Vambora então, quero saber que voz é essa.
1: O louco do programa é que todo mundo ficava mal, os artistas lá, os técnicos mal, eu, Boninho, todo mundo, e a criança...
0: De quem é essa voz? Você sabe? Captou a vossa mensagem? Oi, quem é?
2: Boa noite, Dilson, é Marisa Dias, eu acho que é o Thiago Leifert.
0: Obrigado, Marisa Dias, beijo na bochecha, oi.
3: Boa noite, massa, meu nome é Áurea, eu moro... Essa voz é do Thiago Leifert. Boa noite, minha rádio é massa.
0: Obrigado, menino. Boa noite pra você também. Olá, quem fala?
4: Boa noite, Edilson. A voz é do Thiago Leifert. Valdir de Chapecó e minha rádio é massa.
0: Obrigado pela participação. Oiê. Oh, yeah.
5: Boa noite, pessoal da Rádio Massa. A voz do Thiago Leifert. Quero ganhar esse aspirador. Abraço.
0: Abraço e boa sorte pra você. Quem é que tá falando aí? Qual que é teu nome? Quero saber.
6: Boa noite. Essa voz misteriosa é do Thiago Leifert. Aqui quem fala é o Claudinei Gonçalves, aqui de Sangão. Manda um alô aí pra nós.
0: Aê, um alô aí pra turma. Oi, boa noite.
5: Boa noite, pessoal da Rádio Massa. A voz do Thiago Leifert. Quero ganhar esse aspirador. Um abraço.
0: Um abraço e boa sorte pra você. Oi, quem é?
7: Essa voz aí é do Thiago Leifert.
0: Olha que coisa linda, é a Júlia. Daqui a pouquinho tem resultado. Pera aí, faz favor.

0: aliás, dispara. Ô Luiz Carlos, mas você me erra a letra? Eu fui te acompanhar, mas... essa é a hora que a gente quer cantar e canta errado, né? Nunca erra a música quando tá cantando aqui no estúdio sozinho. Mas quando abre o microfone pra cantar a música, lá se vai a letra errada. Lá se vai não, lá se vem, né? Muito bem, vamos descobrir de quem é a voz misteriosa de hoje. Computador, de quem é a voz?
1: O louco do programa é que todo mundo ficava mal, os artistas lá, os técnicos mal, eu, Boninho, todo mundo, e a criança consolando a gente. Eu chorando, tipo, no intervalo, e a criança, relaxa, Thiago, tá tudo bem. É, eu vou crescer, vou cantar, e a criança me consolando, eu passei essa vergonha lá, várias vezes.
0: Muito bem, Thiago Leifert. Vamos saber quem tá levando presente?
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0: 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Ô, Ana Paula Bittencourt ganhou, parabéns, 47778, final do telefone, mais gritinhos, parabéns, pode comemora aí, Ana Paula Bittencourt. A equipe de promoções vai entrar em contato contigo a partir de amanhã, 5 dias úteis, horário comercial. Um beijo na bochecha, obrigado. Vem aí a Voz do Brasil, logo após a Voz do Brasil, eu volto trazendo muito amor e paixão no Minha Saudade é Você. 10 da noite, encontro marcado. Não, não vai me faltar.

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1: Olá, boa noite.
2: Boa noite para você que nos acompanha em todo o país.
1: Terça-feira, 9 de junho de 2026.
2: Vamos ao destaque do dia, Estatuto da Segurança Privada.
1: Presidente Lula regulamenta a lei que traz mais controle das autoridades sobre esse tipo de serviço.
2: Segurança jurídica também deve estimular a abertura de mais empresas no setor.
1: O presidente também destacou a legitimidade para trabalhadores que fazem serviços de vigília e segurança.
3: Da cidadania para você, é você andar de cabeça erguida, não sendo tratado como clandestino e não recebendo calote.
2: E ainda, Conselho de Política Energética vai avaliar aumento da mistura de etanol na gasolina.
1: Proposta do governo e de empresários é que composição passe a ter 32% de álcool combustível. Márcia Fernandes.
4: Se a medida for acatada, 450 milhões de litros de gasolina deixarão de ser importados.
2: E a gente vai falar também da prevenção aos incêndios florestais esse ano.
1: Com a possibilidade de termos El Niño no segundo semestre, o governo do Brasil já vem se preparando com contratação de profissionais e equipamentos.
2: A gente conversa sobre isso em entrevista ao vivo com o ministro do Meio Ambiente e Mudança do Clima, João Paulo Capobianco.
1: Hoje, na apresentação da Voz do Brasil, Mariana Jungmann e Luciano Seixas.
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1: O governo pretende aumentar novamente o percentual de etanol presente na gasolina, agora para 32%.
2: A proposta, que é defendida também por empresários do setor, será avaliada nas próximas semanas pelo Conselho Nacional de Política Energética.
1: E se aprovada, deve contribuir para aumentar a autonomia do país no setor de combustíveis e diminuir os preços para o consumidor.
4: Empresários e representantes do setor de etanol levaram ao governo federal a proposta de um aumento no percentual de etanol na gasolina para 32%. Hoje, esse percentual é de 30%. De acordo com o ministro de Minas e Energia, Alexandre Silveira, a medida pode ajudar a reduzir o preço do combustível e acelerar o processo de descarbonização.
5: Tema fundamental para a segurança energética, para aumentar ainda mais a mistura do etanol anidro na gasolina, deixando de ser necessária a importação de gasolina e, com isso, minimizando os impactos também da guerra, como temos conseguido, tanto com as subvenções quanto com as desonerações, a gente possa chegar na bomba com o menor preço de combustível no Brasil.
4: Se a medida for acatada, de acordo com o ministro, 450 milhões de litros de gasolina deixarão de ser importados. O anúncio foi feito nesta terça-feira, após uma reunião entre representantes do setor, ministros e o presidente Lula. Um dos participantes, Evandro Gussi, presidente da União da Indústria de Cana-de-Açúcar e Bioenergia, destacou a viabilidade desse aumento do percentual do etanol.
6: A mistura de 32% ela já foi testada com sucesso quando a mistura foi elevada para 30%. Então nós estamos aqui muito animados. Para se ter uma ideia, desde que a guerra começou, essa diferença de preço entre etanol e gasolina já fez com que o consumidor brasileiro economizasse cerca de 2 bilhões de reais.
4: O aumento no percentual de etanol na gasolina deve ser avaliado pelo Conselho Nacional de Política Energética em até 15 dias. Reportagem Márcia Fernandes.
2: Mais legitimidade para os profissionais e empresas do setor de segurança privada.
1: O presidente Lula regulamentou hoje, por meio de decreto, o Estatuto da Segurança Privada.
2: O documento traz regras e obrigações para o funcionamento das empresas, facilitando a fiscalização e o combate a serviços clandestinos.
7: Maior controle das autoridades e mais segurança para os profissionais da área. A lei que criou o Estatuto da Segurança Privada, de 2024, ganhou agora regulamentação. O decreto, assinado pelo presidente Lula, define, por exemplo, o número mínimo de vigilantes por atividade e a quantidade mínima de veículos, além de trazer regras sobre a circulação de carros fortes, a obrigação de comunicar crimes em prazo definido e quais disciplinas devem constar nos cursos de formação. O presidente Lula destacou que a medida traz dignidade aos profissionais da segurança privada.
3: Da cidadania para vocês, né? Vocês andarem de cabeça erguida, não sendo tratado como clandestino e não recebendo calote. É reconhecimento, de que vocês não são um estorvo na segurança pública. Vocês fazem um processo de complementariedade à questão da segurança pública nesse país.
7: Com as novas regras, a expectativa é que o controle da Polícia Federal sobre o setor seja mais efetivo, impedindo o funcionamento de grupos clandestinos. A ideia é evitar que empresas que operam na informalidade continuem sendo um risco à população, principalmente quando há uso de armas de fogo e